0: melhor do sertanejo universitário. Senhorita, Victor e Léo, Senhorita. Uma dupla linda e uma música inesquecível. E aí, tá gostando da programação? Compartilha pros seus amigos que a gente tá aqui todos os dias. 105.5.
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5: 96.
6: 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O

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tocou muito lá no início dos anos 2000, hein? É o MPB, Jota Quest, Encontrar Alguém. Sucesso das antigas,

0: curtiu, tá gostando? Tá uma delícia a programação de hoje, né? Fica na sintonia, depois do intervalo a gente vai curtir mais músicas pra gente cantar, pra gente dançar, pra gente reviver os velhos tempos.
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1: 924.
2: 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Já

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Grande abraço pra você na audiência, em casa, no carro, no trabalho, no celular, na internet, nos sítios, nas chácaras, nas fazendas, nos ranchos, nos condomínios, nas cidades adjacentes e circunvizinhanças à nossa. Muito obrigado pelo carinho de sempre.

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2: Ei, maravilha, tá começando.
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2: Olá, sejam todos muito bem-vindos à edição da Seleção Musical do Ouvinte de hoje com o Jonatas Gonçalves. Eu espero que você esteja bem, que você esteja feliz da vida. Abre a janela, deixe o sol entrar, sinta a alegria de viver no ar. Abra o sorriso, aumente o volume e venha nos escutar, porque aqui é muito mais alegria, muito mais dinamismo e muito alto astral todo dia. Já está começando a Seleção Musical do Ouvinte. Para você que já conhece o nosso programa todo dia, para você que pega a Seleção Musical do Ouvinte, para você que seleciona, para você que interage com a gente no WhatsApp da rádio, hoje não vai ser diferente, tá bom? Eu vou tocar um pedacinho de três músicas. Aquela que você mais gostar, corre e volta aqui no WhatsApp da rádio. Se o seu pedido for o mais pedido, se a sua música escolhida for a mais votada junto com outros ouvintes, te prometo que ela toca inteira no próximo bloco. Tá começando Seleção Musical do Ouvinte.
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2: 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Cantora Shakira, final dos anos 2000.

0: Final dos anos 2000, início dos anos de 2010, Shakira com o seu sucesso Louca. Pra você ouvir essa música inteira no próximo bloco, você vota aqui no WhatsApp da rádio. Se ela for a mais pedida, ela toca inteira no próximo bloco, combinado? Próxima!
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0: Início dos anos de 2010. Tayo Cruz, Break Your Heart and Work. Breaking Our Hearts. Tayo Cruz.

0: seus amigos. Próxima.
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0: Essa daqui é das antigas, com uma batidinha bem light. The Lumineers com Ryohei.

0: E aí, curtiu essa The Lumineers? Yonhei, curtiu? Beleza? Bacana? Tranquilo?
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0: Bora então, recapitulando. Hoje. Vamos lá, três grandes sucessos pop internacionais das antigas, do jeito que a gente gosta. Já na primeira, Shakira, Louca. Segunda, Taio Cruz, Break Our Heart. E a terceira e última de The Lumineers, com Yonhei. Uma das três vai tocar inteira, capricha no voto que eu já vou te atender,
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1: 954.
2: Foi rápido, né? O Algazarra já está de volta com Jonatas Gonçalves no seu final de semana. Agora aumente o som e vem com a gente. De volta no programa Algazarra no final de semana.
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2: Caio Cruz, vencedora.

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0: Goiânia!
1: Nunca foi!
0: Jorge Matheus!
2: Rapaz, tal de agasalho, esse programa é uma porrada, viu? 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
3: bom. Anjo Chapadex. Essa você já ouviu?
4: Tão sempre.
3: Fiduma e Jeca.
4: Conseguiu desvirtuar seu...
3: E aí, vamos cantar com a gente? Aumente o volume.

0: Emocionado, filho do Manjeca, Anjo Chapadex, fechando esse bloco aqui da nossa programação. Seguinte, fica na sintonia, porque daqui a pouco tem muito mais músicas pra gente curtir. Você vai
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0: ficar comigo,
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2: 10:16.
3: Já voltamos com tudo, o Algazarra tá de volta e a música não para. Bora seguir com essa mistura de ritmos que faz o seu final de semana ficar ainda melhor.

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1: Muito bem, rapazes, então coloquem no programa Algazarra para que o guarda-belo também possa ouvir bem alto.

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2: Matheus e Cauã, de sol a sol.

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4: 10h34.
5: É isso aí, já estamos de volta. 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
1: É o programa Algazarra, toca de tudo um pouquinho misturado. E a gente traz o melhor dos anos 60, 70, 80, 90. As lentinhas que marcaram época, aqueles flashbacks inesquecíveis e aqueles modões dos anos 90 e 2000. Tudo escolhido a dedo pra você aqui no Top Classic, no Algazarra. E aí eu te pergunto, e você, lembra desta?

Para recordar e matar muitas saudades, a gente traz agora no Algazarra o Top Classic com os mais lindos sucessos para recordar e matar muitas

Você lembra desta? Aquela música que fez sucesso lá nos anos 80, nos anos 90, dos anos 2000. Top Class que traz para você agora as canções mais gostosas pra gente curtir aqui no programa.

É o Top Classic no seu dial, recordando grandes sucessos dos anos 70, 80 e 90, tanto daquele sertanejo lindo dos anos 90 e 2000, quanto aqueles clássicos dos anos 70, 80, do Flashback Internacional. É o Top Classic pra você.

0: Pra você que gosta de relembrar o passado com o melhor dos anos 70, 80 e 90, com o Jonatas Gonçalves, é o Top Classic pra você, com a melhor sequência de músicas.
1: E esse sambinha dos anos 90, hein?

0: É, só pra contrariar a barata da vizinha. Depois do intervalo tem muito mais música.
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1: 10h57.
2: Já está no ar de novo. O Algazarra aqui tá de volta e a animação não para, viu? Bora seguir com mais uma música e aquele clima gostoso de final de semana. É o Algazarra de volta no seu dial.
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2: Juliano César foi um cantor, compositor e apresentador brasileiro conhecido como Cowboy Vagabundo pelo seu estilo único que mesclava música sertaneja com influências do country americano. Nascido em Passos, Minas Gerais, em abril de 29 do ano de 1960, ele construiu sua carreira marcante no sertanejo, sendo reconhecido por sua autenticidade e pela paixão da música. Antes de seguir na música, Juliano César trabalhou como um radialista. Sua carreira artística começou na década de 1980, quando lançou seu primeiro álbum em 1985. O sucesso veio com o hit Não Aprendi a Dizer Adeus, que posteriormente foi regravado pela dupla Leandro e Leonardo, solidificando sua presença no cenário sertanejo. Juliano César acumulou diversos sucessos ao longo de sua carreira, como Cowboy Vagabundo, Rumo à Goiânia, Bem aos Olhos da Lua, Faz Ela Feliz e por aí vai. Essas músicas com letras românticas e ritmos que misturavam sertanejo tradicional e country fizeram dele o artista único e carismático. Juliano César inovou ao trazer elementos do country americano para o sertanejo, utilizando chapéus, botas e apresentações dinâmicas. Essa mistura ajudou a popularizar o sertanejo em um formato moderno e diferenciado. Juliano César também apresentou programas de televisão, divulgando o sertanejo para um público ainda maior. Ele faleceu em 31 de dezembro de 2019, aos 59 anos, vítima de um infarto durante um show em Uniflor, no Paraná. Seu legado permanece vivo através de suas músicas e de sua contribuição para a popularização do sertanejo com uma identidade única. Ele é lembrado como um artista autêntico que ajudou a expandir os horizontes do gênero sertanejo e conquistou o carinho de fãs em todo o Brasil. Então vamos conferir agora sucessos de Juliano César.
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0: 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E olha que de moda eu entendo.
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0: parte dessa bagunça musical junto com a gente e até a próxima edição do nosso programa. Tchau, gente!
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4: 11:18.
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6: Oi, gente querida, está no ar Clássicos da MPB, a trilha sonora que faz parte da nossa história musical, valorizando os nossos talentos. Eu sou Daniela Alcântara, é um prazer ter vocês conosco. Vamos então dar início ao programa de hoje.

0: Sequência gostosa demais, hein? Agora vem o intervalo, mas eu volto rapidinho com mais sucessos da nossa música popular.
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0: 11:37.
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2: Para você que está curtindo o nosso programa, obrigada pela sintonia. Estamos de volta trazendo mais clássicos que não saem da memória.

0: Muito boa essa sequência, né? A gente faz uma pausa, mas não se preocupe. É só um intervalo curto e já já eu volto com muito mais.
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2: 11:53.
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0: Voltamos. Você que está conectado conosco, nosso abraço. A gente continua. Vem aí mais um bloco cheio de canções emocionantes.

0: E com essa linda música, chegamos ao fim da nossa viagem musical de hoje. Obrigada por estar conosco no Clássicos da MPB. Adorei ter vocês com a gente. Um grande abraço, fiquem bem e até o próximo encontro, com mais emoção e poesia. Estou indo, tchau, tchau.
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2: No ar, mais uma edição do nosso Cassete. É hora de recordar e matar saudade com o mundo da música. E por aqui, eu, Diego Soares, já convido você a essa viagem no tempo, com músicas dos anos 80, 90 e alguns dos anos 2000 também, que já ficaram na saudade. É hora de dar play no nosso Cassete e começar pelo ano de 2001. Gabriel Pensador, é pra rir ou pra chorar?

0: Tivemos aí o som de Ana Carolina pra Rua Me Levar, do ano de 2003. Antes, Alanis Morissette com Ria de Overfit, do ano de 1995. Rolou também Kelly Key, Papinho, o terceiro single lançado em seu terceiro álbum em estúdio, lançado oficialmente em 5 de dezembro de 2005. A canção foi composta por Andinho e Humberto Tavares. Tivemos do ano de 2001 aqui no cassete É Pra Rir ou Pra Chorar, de Gabriel Pensador. Já depois do intervalo, o cassete continua.
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3: Meia-noite 27.
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0: O cassete está de volta, trazendo agora Heróis da Resistência, Só Pro Meu Prazer, do ano de 1986.

0: Tudo Pode Mudar, single da banda de New Wave brasileira Metrô, presente no álbum debutante do grupo Olhar, lançada oficialmente em 1985. A canção foi o maior sucesso de toda a carreira da banda e um dos maiores sucessos da década de 1980. Tivemos também KLB, Kiko, Leandro e Bruno, Estou em Suas Mãos. Nesse disco estão os quatro primeiros e principais sucessos do KLB, que são A Dor Desse Amor, Ela Não Está Aqui, Estou em Suas Mãos, que ouvimos agora, e Por Que Tem Que Ser Assim. KLB foi o segundo disco mais vendido no Brasil nos anos 2000 e recebeu disco de diamante pela venda de mais de 1 milhão de cópias. Rolou por aqui Three Doors Down com Here Without You, do ano de 2002, e Heróis da Resistência, Só Pro Meu Prazer, do ano de 1986. Pausa no cassete, voltamos já pra você.
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3: Meia-noite e 43.
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0: O Cassete está de volta, trazendo agora Marcelo Mira. Passos pela Rua. Esta do ano de 2008.

0: Christina Aguilera com Coming Over, do ano de 2008, aqui no cassete. Conferimos Biquíni Cavadão, Janaína, do ano de 1998. Black Eyed Peas com Bum Bum Pou, do ano de 2009. Marcelo Mira passou por aqui com Passos pela Rua, do ano de 2008. Já depois do intervalo, o cassete volta com mais sucessos do passado pra você.
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6: Vamos dar play em mais um bloco do nosso cassete, trazendo agora a Bochecha, Bob Esponja, do ano de 2004.
7: Vai pra lá!

0: Tony Garrido e companhia no Cidade Negra, Querem Meu Sangue, do ano de 1994. Carla Bueno, Pura Ilusão, do ano de 2000. Rolou por aqui Coldplay com Speed of Sound, do ano de 2005. E Bochecha, Bob Esponja, de 2004. Esse é o nosso cassete, você recordando e matando saudade com o mundo da música. Vamos ao intervalo e daqui a pouquinho o cassete continua.
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3: 1:20.
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0: Cassete de volta. Zeca Pagodinho na área. Alto Lá, do ano de 2000.

Destiny's Child com Survivor do ano de 2002 aqui no nosso cassete. Recordando e matando saudade também da galera do Charlie Brown Jr. Dias de Luta, Dias de Glória. Esta do ano de 2005. Denzel, Pump It Up do ano de 2004. E o cassete deu play no começo do bloco com Zeca Pagodinho, Alto Lá do ano de 2000. Já já o cassete volta com mais saudade e as últimas de hoje. 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
1: 12:08.
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3: Olá, gente. O Back in Time está entrando no ar para fazer parte da sua noite. Eu sou Roger Pires e vou estar com você nessas 2 horas com muita música, recordando os grandes sucessos de todos os tempos. Lembra desta? ABBA, The Winner Takes It All.

0: Você ouviu no Back in Time, Raul Seixas, Tente Outra Vez, Roberto Carlos, O Côncavo e o Convexo. Após o intervalo, a gente retorna com mais uma super seleção. Aguarde aí.
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4: 2:28.

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0: 12h50.
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2: As maiores e melhores canções de todos os tempos. É o Back in Time na sua noite. Rita Lee, Mania de Você.

0: No melhor do flashback, ouvimos Richie, Transas, Hathaway, I Miss You. Mais um intervalo e o Back in Time volta já.
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2: 3 e 11.

0: Aqui no Back in Time tocamos Barbra Streisand and Kim Carnes, Make No Mistake, He's Mine. Barbra Singer, Yesterday. Em instantes, o Back in Time está de volta. 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
2: 3:30.
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0: Os grandes sucessos que marcaram a sua vida, você só ouve aqui, no Back in Time. Adriana Calcanhoto, Marina.

0: Nesse bloco ouvimos no Back in Time, Al Wilson, Show and Tell, alias More Than Words Can Say. O Back in Time faz mais uma pausa. Não saia da sintonia. 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
2: 3h50.
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4: Uma excelente noite pra você. Aqui você recorda os maiores sucessos de todos os tempos. Gilberto Gil, Andar com Fé.

Obrigado pela audiência onde quer que você esteja agora. 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

Nesse bloco ouvimos no Back in Time, Zé Ramalho, Chão de Giz e Nexus, By My Side. E o Back in Time de hoje vai ficando por aqui. Uma ótima noite para você. Amanhã estaremos de volta com mais 2 horas de muita música em seu rádio. Combinado? Então, forte abraço e até lá. Tchau, tchau.

0: amigos do Trecho, tudo bem? Tudo legal? Tá com saudade de vocês? Tá começando mais um Brasil Caminhoneiro, gente. E você, parceiro, já ligou o bruto? Checou o lubrificante? Checou o nível do líquido de arrefecimento? Carga tá bem amarradinha? É? Então simbora nós, gente. Então gruda firme aí no volante do carga pesada, porque o Brasil Caminhoneiro, seu programa preferido, ó, já tá no ar! O evento Conexão Rodovias é o primeiro grande encontro nacional dedicado aos postos de combustíveis localizados em estradas e ao setor de transporte rodoviário. Ele foi realizado em Brasília e reuniu lideranças para debater o futuro dos postos de estrada, segurança e infraestrutura. O tema foi o seguinte: posto forte, estrada viva. E o Francisco Garossi, claro, esteve por lá e vai explicar tudinho que rolou por lá. Garossi, é contigo, meu irmão!
1: Locais se transformaram em infraestruturas completas para atender quem vive no trecho.

porque mais de 90% das áreas de estacionamento de caminhões

O Rodolfo Risotto é do SOS Estradas. Ele também falou sobre esse assunto.

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1: Turma, o transporte de cargas indivisíveis é complexo e exige alguns cuidados especiais. Já imaginou ser contratado para realizar esse transporte e não ser capaz de executá-lo? Bom, isso certamente prejudicaria sua rentabilidade e a sua reputação no mercado. Por isso, buscar conhecimentos é o primeiro passo. A carga indivisível, como o nome sugere, não pode ser dividida. São peças unitárias que costumam ser grandes, pesadas e que exigem um cuidado maior durante o transporte. O Inácio é estradeiro de Jaraguá do Sul, na Santa e Bela Catarina, e ele puxa grandes transformadores. Ô Inácio, conta pra gente, rapaz, transportar esse tipo de carga exige um preparo especial?
2: O que manda muito mesmo é a experiência de trabalho, né? Não sei que fazer um curso aí não existe, mas é o tempo, a experiência que o cara vai levando, cada carga vai aprendendo cada vez mais, né?
1: O estradeiro Lourenço, também de Jaraguá do Sul, em Santa Catarina, puxa cargas indivisíveis. Ô, Lourenço, quando você tá no trecho, o pessoal fica buzinando atrás de você por andar devagar?
3: A gente tem que cuidar deles porque eles não têm paciência. Igual, talvez a gente, quando está na estrada, não teria paciência de andar. Porque a nossa limite de velocidade é pré-determinada pela licença. Nós saímos aí com carga tipo essa que nós vamos transportar agora, nós saímos com um limite de 40 km horário. Nós temos que andar no limite que manda a licença que vem para nós. Né?
1: E um lembrete, o SESC Senat oferece essa capacitação de transporte de cargas indivisíveis para profissionais do volante. E o curso é gratuito para aqueles que estão com o cadastro em dia nas unidades operacionais.
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1: Vamos de música! Simone Mendes!

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2: Ô parceiro, vou fazer um teste com você. Saber se a tua memória tá boa. Ah, vamos ver. Quero saber quem tá aí, ó, ouvindo a gente, que se lembra das rodas raiadas. Ih, bastante gente. Bacana. Ah, mas é uma turma que acaba lembrando ainda mais do trabalhão que elas davam na hora que furavam o pneu, viu? Ixi, Maria. Olha, eu fiz uma matéria especial sobre as famosas rodas raiadas. Roda aí, Paulinho.
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1: Rodas raiadas. Marcaram presença, tanto nas ruas como nas estradas. E como elas deixavam caminhões e ônibus qualificados, hein? Mas sua função não era apenas estética, e sim funcional. E como as estradas eram ruins, hein? E com as dificuldades financeiras que o Brasil passou a partir do final da década de 1970, as coisas ficaram ainda piores. Sem manutenção, buracos e mais buracos. Uma lenta e progressiva degradação da malha rodoviária. E para aguentar esse tranco todo, só mesmo as raidonas suportavam um grande peso e eram solução interessante para o resfriamento dos conjuntos. Sem falar que eram fáceis de serem produzidas, mas exigem atenção e alguns cuidados.
2: E o borracheiro Richardson Lopes fala da dificuldade de trocar um pneu com roda raiada. Vamos ouvi-lo.
3: Para trocar um pneu assim, com roda raiada, não pode ser no barro.
1: Tá.
3: Tem que ser no lugar plano, porque depende do nível, você não pode trocar. É diferente, entendeu? Pelo peso, a roda tem castanha, tem que ter cuidado com a castanha.
1: Uhum.
3: É, macaco, você tem que ter cuidado para macaquear ele.
1: Certo.
3: Já o cavalo, não. O cavalo você macaqueia mais fácil.
1: Entendi.
3: E levanta ele mais fácil.
1: Legal.
3: É totalmente diferente.
1: Antigos profissionais do dia a dia do setor de transportes diziam que as rodas raiadas apresentavam rupturas na junção do meio, o que dificultava a manutenção e representava uma preocupação a mais em relação à segurança.
2: Outro borracheiro que falou sobre as rodas raiadas foi o José Carlos Ribeiro. Vamos ouvi-lo.
4: Nesse tipo de roda você tem que avaliar bem, você tem que dar uma olhada se a saia está bem fixa, se o facão está bem fixo, se a roda não tem trinca. Requer muita atenção porque pode estar solto, não está tão seguro. Quando você soltar as castanhas, ele pode vir a explodir e machucar a gente.
1: Enquanto a câmara é colada, o Zé Carlos tem o cuidado de retirar o excesso de ferrugem do aro. Se aqueles anéis, você vê que eles já estão corroídos, você já vê que aquela beirada ali já não oferece mais aquele atrito, aquela segurança. Você sempre recomenda o pessoal trocar, você normalmente faz, aí, ah, vamos tocar um pouquinho mais pra frente. Como é que você faz no teu dia a dia na hora de orientar aí os teus clientes, Zé?
4: Não, eu não monto, já falo pra trocar, porque é o risco que eu vou estar correndo, é eu que vou estar à frente lá, eu posso me machucar.
1: Aos poucos as raidonas vão desaparecer, sumir do mercado. Em tempos de praticidade e de inovações, são os aros de alumínio mais leves e resistentes que vão ocupando seu espaço.
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2: E vamos de música!
5: Do fundo do baú,
2: Guilherme Santiago.
6: E da

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1: É bem provável que você já tenha passado por isso. Após abastecer o caminhão, o motor começa a falhar, perder potência, além de elevar o consumo. Fala aí, estradeiro!
2: Já senti bastante minha perca de força no caminhão, redução na velocidade, pouco desenvolvimento na subida.
3: Alguns que fazem essa mistura aí pode usar detergente, ele pode usar solvente no diesel, já aconteceu comigo.
4: Mas a novidade é essa mesmo, é mais barato, problema mais tarde. Mas dos companheiros de estrada aí a gente vê que tem muitos problemas.
1: E nessa prática criminosa, turma, ó, mistura de tudo. Tem querosene, tem óleo de soja, óleo lubrificante queimado, solventes de todos os tipos, diesel marítimo com pó colorau, água com corante vermelho, etanol, a lista é grande, viu? Jairo é engenheiro mecânico. Já trabalhou no desenvolvimento de motores no Brasil e também na Suécia. Hoje é mestre numa das mais conceituadas universidades de engenharia do Brasil.
5: O professor Jairo tem uma bela de uma trajetória, viu? Olha, já viajou por esse Brasil a bordo de um 1111, um 1113, não foi?
6: 1113, trucado.
5: Eita, nós! E foi de São Paulo até onde?
6: Até Natal.
5: Levando o que no lombo do cargueiro?
6: Algodão.
5: E turma, olha, independente do tipo de caminhão que você tá rodando, tô no Euro 0, tô no Euro 1, tô no Euro 2 e daqui a pouquinho eu tenho certeza que você também vai estar montado num caminhão Euro 6, é sempre muito importante, né, professor, tá preocupado com a qualidade do combustível que tá colocando, porque por mais bruto, rústico e sistemático que o motor possa parecer que é, tem muita peça sensível, milimétrica, que qualquer coisinha pode dar um baita prejuízo, não é verdade?
6: É verdade. Todo cuidado é pouco.
5: Agora, o motorista na tocada, dirigindo o caminhão, ele consegue perceber, né, que sinais que o motor acaba indicando para ele, mostrando para ele, rapaz, não tô bem, botaram alguma coisa aqui que não olha o diesel de qualidade, né? Quais são os sinais, os sintomas que o motor apresenta para esse motorista, professor?
6: Bom, o motor ele tem vários parâmetros de programação para o funcionamento eficiente. Então, um dos primeiros sinais que o motorista pode perceber é o código de falha ali no painel de instrumentos. E aí existe uma série de outras consequências posteriores, como, por exemplo, entupimento de filtros, comprometimento do sistema de injeção, os injetores, e até, dependendo do tipo de adição, do elemento que foi adicionado no combustível, pode trazer prejuízo ao catalisador.
2: Eu procuro o posto de melhor conhecimento, que eu já conheço o combustível dele, e procuro abastecer mais nesse posto aí. Eu sempre peço a nota fiscal, gostaria que a mangueira fosse transparente, que a gente tenha uma boa visão sobre o abastecimento. Porque se tiver uma entrada de ar junto com combustível, ela está contando com um abastecimento também, né?
1: Antes de abastecer, peça para o frentista fazer o teste.
7: Faz uma parceria com os mesmos postos, né? E aí eles mandam, às vezes, laudo, alguma coisa assim, né, para o nosso encarregado. E a gente mantém sempre os abastecimentos nos mesmos lugares.
1: A tecnologia é uma excelente ferramenta de defesa dos seus direitos, viu? Então, antes de abastecer, pesquise a fama do posto e veja se a turma está satisfeita. Afinal, você não cuida tão bem do seu cargueiro para que um pequeno deslize acabe pondo tudo a perder, certo?
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1: E vamos de música!

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1: Salva de palmas!
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3: Fazer reparos no sistema elétrico do pesado com precisão, com qualidade, exige duas coisas. Primeiro, experiência profissional. E depois, de um mapa com o circuito elétrico que será avaliado para instalar um novo equipamento ou um acessório sempre em mãos. Isso para evitar que algum equipamento de rastreamento, de segurança, monitoramento, por exemplo, seja desligado na hora que você vai lá à noite e mexe na chave e corta a corrente. O Marcelo Israel Lima, instrutor técnico, explica.
4: O corta-corrente ele é indicado para equipamentos que sejam assim considerados como acessórios, né? Uma geladeira, uma lanterna, enfim. Agora, para equipamentos com mais, assim, por questão de segurança, como rastreador, já não é recomendado.
3: Ou mesmo o tacógrafo aí também, né, que precisa estar funcionando direto ali, né?
4: Exatamente, porque como são equipamentos ligados à segurança e à legislação, como o caso do tacógrafo, realmente não é, assim, aconselhável tá ligando e desligando esse equipamento com muita frequência.
3: Uhum. O ideal seria mesmo fazer uma ligação desses equipamentos à parte, então, né?
4: Exatamente.
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3: E a gente bate seta pra direita, hora de ancorar o cargueiro. Pra você, ó, canhota liberada pra seguir viagem. Boa viagem, turma, boa viagem. Brasil Caminhoneiro é uma realização da Cobran, Companhia Brasileira de Marketing. Muito obrigado pela companhia, obrigado pela parceria, mas amanhã eu e toda a minha comitiva estaremos de volta. Grande abraço, turma, fique com Deus.

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0: Pois. Oi, bom dia, bom dia, bom dia, com alegria para você que tá ligado com a gente aqui na programação Espacial FM 105,5. E tá começando a partir de agora o nosso encontro com o melhor da música sertaneja pro seu. Aí cê tá doido, a Viola Brasil. Vou mexer o doce, bom dia, bom dia. 5:02, olha a hora, Carmelita. 5:02, sejam todos muito bem-vindos aqui no nosso encontro hoje. É 1º de junho de 2026, segunda-feira maravilhosa, segundona gostosona, começando mais um mês, começando mais uma semana, juntos e misturados aqui, claro, nas ondas da 105,5, para você que está conectado com a gente pelo aplicativo. Obrigado pela companhia, bom dia para você também, onde quer que você esteja. Então vamos mexer o doce, minha gente, bora, peleja, solta a siriema, vamos fazer esse povo acordar com essa siriema. Vamos acordar, minha gente. Olha a siriema aí, ó, pra poder pegar, hein? Pega, pega, pega, pega, pega, pega, pega, siriema, pega! Vocês não pegam nada, vocês não querem nada com a dureza. Vamos mexer o doce, bom dia, bom dia, bom dia. Manda pra cá sua mensagem, vai 99740105, venha fazer parte do nosso encontro até às 10 para as 8. Rodrigo Reis, mais uma vez com você aqui, viu? Alegria, prazer, uma satisfação poder chegar por aqui e ter você por aí. Muito obrigado, então. 5:04 agora. E como é que foi seu final de semana, hein? Como é que foi seu final de semana, peleja? Foi bem? Descansou bastante? Trabalhou muito? Deu pra poder curtir um pouquinho aí a família? Ah, conta pra mim. Passeou? Viajou? É, peleja. Bora lá, minha gente. 5:04. Conta pra mim como é que foi seu final de semana, viu? E o cafezinho tá pronto por aí? Cadê o cafezinho? Aquele cafezinho doce, doce, doce, feito belo. Aquele cafezinho ralinho, ralinho, expedito, tá pronto, expedito, cafezinho? Eita, expedito. 5:04, minha gente, bom dia, bom dia, bom dia, com alegria, onde quer que você esteja ouvindo a nossa programação. Vamos lá, mandando um abraço pra aquela galerinha que não para nunca, Bené. Aquela galerinha que diz isso, que não para não, mas sei não, essa turminha não quer nada, quer dureza, só quer moleza. Aos amigos motoristas, a turminha do trecho, nessas BR-2 meia loucas, muito obrigado pela companhia, obrigado pela audiência. A turminha do volante, volantinho, volantão, bom dia, bom dia, bom dia. Meus amigos nas comunidades rurais, sítios, chacras, fazendas, meu amigo retireiro, minha amiga dona de casa, bom dia, bom dia, bom dia. Meus amigos vigias noturnos, seguranças nos condomínios, empresas guaritas, bom dia, bom dia. Pra você também que tá ligado com a gente, indo pra trabalhar, bom dia, bom dia. Pra você nas conveniências, postos de combustíveis, meu amigo frentista, aquele abraço, bom dia, bom dia, bom dia. Os amigos nas biscoiterias, bom dia. E cadê os padeiros? Os padeiros não querem nada, cadê? Bom dia, bom dia. E pra você que tá aí, ó, de bobeira também, muito obrigado pela sintonia, obrigado pela audiência, bom dia pra você. Gente, 5:05, vamos lá, mandando abraço pra essa galerinha que não para nunca aqui, ó. A Expedita Mariano já tá ligadinha, já mandou aquele cafezinho, já mandou um trem pra nós comer aqui também, viu, Ben? O que que mandou pra nós comer aqui, Ben, né? Sei não, tá bem na mensagem aqui ainda, a imagem, a foto, a garrafa de café, já vi que já chegou também. Quero pedir a música pra Dona Fazenda Laria, pra você, sua família, todos da Rádio Aparecida, Manoel, Jussara, Reinaldão e também o Zé do Bar, em Onça, Penha, Antônio de Jaguara, de Janeiro, em Lagoa Branca, Délio Alves, aqui em Pará de Minas. Vamos tomar um cafezinho, vamos tomar um cafezinho, Expedita. Vamos que vamos, Expedita, Mariano, na Fazenda Olaria, tá ligadinha com a gente. Vamos mexer o doce, Expedita. Opa, tem biscoitinho assado. Tem biscoitinho assado, Beni. Tem o tabuleiro de biscoitinho assado. Cadê a mora da Expedita do biscoitinho? Aô! A moda do café da manhã da Expedita. Aô! Vamos mexer o doce, Expedita, bom dia, bom dia. O cafezinho, ralinha, lá você vê que beleza, olha. Eita, cafezinho, docinho, docinho. Vai comer com queijo, com esse biscoitinho então, hein? Nossa Senhora, eita coisa boa. O Jorge Hilton Alves de Araújo, já sou 115 quilos de pão de queijo, doce pequeno. Né, já tá outra fornada lá já, hein? Ô, Jorjão, e aí, como é que você tá? Bom dia, bom dia. É, seu brother tá de férias, hein? É, o seu brother. É, o Igor Araújo, tá de férias, pereja. Agora, será que dá pra Pitangui, sua terra? O que vai arrumar, será, hein? Será que tá passeando já? O Igor gosta de praia, sabia disso? Ele gosta de uma praia, deve estar na praia curtindo, de boa, né? É, peleja, ali tem capileco, viu? Ali tem capileco, Jorjão. E você tem capileco também? A Ângela Maria em Sete Lagoas. Alô, Ângela Maria. Alô, Sete Lagoas. Alô, Ângela Maria. Bom dia, Ângela Maria.
1: Bom dia. Bom dia com alegria.
0: Bom dia com alegria, Ângela Maria.
1: Rodrigo.
0: Oi.
1: Boa Oi. Segunda-feira abençoada para todos nós, né?
0: Amém, Ângela Maria.
1: Rodrigo, coloca a minha família, a família de todos os ouvintes, a família de todos os caminhoneiros, de todos os locutores, e a sua família na oração e na oração do poder.
0: Muito bem.
1: Eu queria ouvir uma música, Chico Rei Paraná, Leão Tomado. Eu ofereço a música para todos os ouvintes que estão ouvindo o programa.
0: Muito bem.
1: Rodrigo, foi muito prazer conversar com você. Bom dia com alegria.
0: Bom dia com alegria, Ângela Maria. Ei, Ângela Maria. Vou mexer o doce, Ângela Maria. Cadê o biscoitinho de nata, Ângela Maria? Ângela Maria, cadê o biscoitinho de nata, rosquinha de nata? Até agora nada. Até agora nega da Catibiriba. É, Marcelino, ô Marcelino, aí? Esse camarada aqui é gente boa demais, é federal. Vamos, Marcelino, mexer o doce. Um abraço pra você, muito obrigado pela companhia. O Marcelino do Queijo, é isso mesmo? Aô, queijeiro. Um abraço pra você, muito obrigado pela companhia. Fala, Jorge Hilton Alves de Araújo. É, beleza. Ô, Jorge, mas você vai tirar umas férias, você vai tirar umas férias com o seu brother também? Como é que é? Vocês é irmão, tem que andar junto, hein, não? Você tem que andar junto com roupa igual. Não, beleza?
2: Ô, Rei, será que você vai fazer uma depilação pra ir pra praia? Senão ele vai trazer a areia todinha do lado da praia pra cá, ó, agarrar os pelos.
0: Será?
2: Os pelinhos dele. Ele faz uma depilação, depois você dá um toque nele aí, vai fazer uma depilação.
0: Eu não, ele é seu irmão, você que fala com ele.
2: O Capitão Caverna.
0: É, eu não sei de nada, Jorjão. Eu não sei de nada. É, peleja, sei de nada. Nega da Catibiriba. 5:09, olha a hora certinha, minha gente. 5:09, Aparecido tá ligadinho com a gente, Padre Ibério.
3: Bom dia, Padre. Bom dia. Manda música para Reis, Pedita, Janira, Dona Carmen.
0: Muito bem.
3: E manda uma música bonita para mim, do Leandro e Leonardo, Entre Tapas e Beijos.
0: Aô, moda boa, Entre Tapas e Beijos. 5:10, bom dia, Aparecida. Bom dia com alegria. Muito obrigado pela sua companhia, obrigado pela audiência. A Jussara também. Jussara tá de folga hoje, querida Jussara? A Jussara não quer nada com a dureza, só quer moleza. Deixa eu mandar abraço pro Geraldo Gomes, tá ligadinho com a gente também. Bom dia, Peleja, minha caixinha de Brahma. Rapaz, vou uma caixinha de local para você. Pode não? Hein, Peleja? Aqui, chegou uma mensagem aqui, ó. Deve ser da Jussara, né? Deixa eu ver.
3: Jussara tá de folga amanhã.
0: Ah, tá de folga amanhã? De novo? Tá de folga amanhã de novo? Ah, não é possível, hein? Ei, Jussara, um abraço aí pra vocês. Muito obrigado pela companhia, pessoal. São 5:10. Ué, Geraldo, não vai querer não, por quê? Você tá satisfeito de presente, é, Geraldo? Mas você me quebra aí. Ah, deixa eu mandar um abraço aqui para a Sueli, para o Foco também na Biscoiteria. Muito obrigado pela sintonia. Estão sempre ligadinhos com a gente aqui lá no nosso encontro. Deixa eu mandar um abraço para a Edna, tá ligadinha com a gente também lá nas Europa, Bené. É, tá ligadinha, mexendo doce, Edna. Bom dia, com alegria. Muito obrigado pela audiência aí. A Joana Dark tá ligadinha com a gente também em Nova Serrana. Alô, Joana Dark, bom dia, com alegria.
4: Oi, Reis. Oi. Bom dia, Oi. Joana. Bom Abençoada dia. Semana pra todos nós, né, Reis?
0: Amém.
4: Frizinho começou, tá frizinho, bom demais. Sim, adoro um frizinho.
0: Agora sim, hein, beleza.
4: Reis, coloca eu, minha família, minha amiga Cleus, minha irmã Imaculada e oração da manhã, oração
0: muito
4: do poder.
0: Bem.
4: Bora lá, né, meu amigo? Mexeu doce?
0: Vamos mexer
4: doce. Espacial FM, sucesso é aqui. Beijos.
0: Ô, Joana Dark, me tira uma dúvida aqui. É a sua irmã Cleusa, é que sempre participa com a gente também aqui na nossa programação de Nova Serrana? Você me, só me fala aqui pra me saber, né? É curiosidade minha, viu? É porque ela sempre participa com nós também, que no finalzinho do programa você manda mensagem, né? Você manda as mensagens aqui pra gente, então eu fico muito feliz até. Só que aí você falou agora da dona Cleusa, né? Eu não sei se... Esse amigo que a gente tá falando. Um abraço pra você, viu, Joana Dark, ao Caseiros da Joana. Muito obrigado pela sintonia.
5: Bom dia, Rodrigo.
0: E aí, Reinaldão? Graças a Deus.
5: Agradecer a Deus por mais um dia.
0: Mais uma semana, mais um dia.
5: Um dia de tranquilidade, paz.
0: É, a gente tá precisando muito, né? Paz do coração.
5: Tá aí, pra a galera correr. Sorte da Seriema nesse povo aí.
0: Seriema tá aqui, Pereira.
5: Aliás, Pedita.
0: Pedita,
5: Penha.
0: Carlos Surubim até agora apareceu não.
5: Vamos pôr aí pra lá cantar aí também aí, ó.
0: É, Pelinho.
5: Jorge Surubim, o cara de Panhacu.
0: Rapaz.
5: Com essa cadeirada pra levantar aí, ó. Vamos pôr esse povo aí, ó.
0: É. Rinaldão.
5: Faz aí pra vocês, um abração.
0: Oi, tô achando que vai ter pão hoje não, porque até agora nenhum padeiro apareceu, nem biscoito, viu, né? Nem as biscoiteiras apareceram também. Vai ter pão nem biscoito não, gente. Vai ter que ser, né? Só o Jorjão. Só o Jorjão que apareceu aqui, né, Jorjão? Ei, Jorjão, toca o berrante pro Jorjão, essa padeirada acordar, ué. Deixa eu mandar um abraço também pros amigos açougueiros de gato com a gente. Cadê os açougueiros? Você tá cortando a carne aí, Pereja. É, essa galerinha não para nunca não, Pereja. Tem a turminha da entrega, né? Um abraço pra vocês. E aos amigos ceramistas. Alô, amigo ceramista, bom dia, bom dia, bom dia. Região de Antunes ali, Garatinga, né? A galerinha agarrada nos tijolos. Nos tijolos, Pereja. É, Pereja, o Guilherme, a Branca de Neve, a boneca começou a te dar uma tijolada, Pereja. Ô, Branca de Neve, e aí? Beleza, um abraço pra você e pra Isa aí também. Muito obrigado pela companhia.
6: Fala, Pereja, bom dia.
0: Aí, Leia.
6: Hoje é, nós estamos no 110, segunda-feira é brabo.
0: Ah, Pereja, essa voz de ressaca sua aí, cadê a Isa, tá aí? Cadê a Isa, Pereja? É, Pereja. Oi, cutuca o Guilherme aí que tá com preguiça. Cutuca o Guilherme, beleza. A Joana fala, ah, ela mesmo. Ah, é assim. Um abraço para ela, então, dona Cleusa, né? Ei, dona Cleusa. Ela falou que é assim, amo demais ela. Ei, a dona, é uma gentileza, uma simpatia danada com a gente aqui também, viu? É, às vezes ela não dá tempo de mandar o áudio dela. Eu fico até muito triste, né? Porque ela chega sempre no finalzinho do programa. Mas um abraço para ela, viu, Joana? Depois transmito meu alô, meu abraço para ela lá, em especial, tá bom? 5 horas e 14 minutos, 5 e 14, beleza. Pessoal, você viu como que a lua nasceu ontem? Aliás, tá no céu até agora, né? Mas tá bonito demais, Daco. Eu gosto demais, né? Tirar essas fotos assim. Nossa senhora, vou te contar um trem, viu? Ontem, pensei, gente, eu tava olhando a hora, né? Hora pra poder sair, não sabia onde é que era sair mais ou menos. Eu pensei, não, vou ter que ficar vigiando, né? Na hora certinha. Você viu? Como é que ela nasceu grandona? Não, deu bem, você viu a lua, beleza? A lepa de lua que você tá doido. Aí eu tirei umas fotos lá, gravei um videozinho também. Eu não sou muito bom de gravar a vida, não. Eu gosto de tirar foto. Né, Peleja? O Pimenta ligadinho com a... O Pimenta, bom dia pra você, muito obrigado. Cadê a dona Alessandra Pimenta? Ô, dona Alessandra, cutuca o Pimenta, Peleja. A Edna tá ligadinha com a gente também. Ô, Edna, tá ligadinha aqui no nosso encontro. Tá mexendo doce aí, Edna. Tá mexendo doce aí, Edna. Um abraço pra você, minha querida. Na França, tá ligadinha com a gente. Eita, tá no aplicativo lá, agarrado com nós. Eita, Peleja.
7: Bom dia, Rodrigo.
0: Bom dia, com alegria.
7: E todos os ouvintes da Rádio Espacial FM. Tô aqui ligada mesmo com vocês aqui através do aplicativo, né?
0: Ei, coisa boa.
7: E olha, vou aproveitando aí, mandando um alô e todos os parabéns pra minha cunhada, Tassiana. Hoje é aniversário dela.
0: A Tassiana.
7: Um grande beijo pra ela, através aí do seu programa, viu? Toca aquela música de viola, bem linda pra ela hoje.
0: Pode deixar comigo aí.
7: Obrigada, Rodrigo.
0: Obrigado, Edna. Um abraço. Obrigado pela sua companhia e pela sua participação. E aos parabéns a Tassiana. A Tassiana é a mamãe da Lara da Viola, que teve com a gente aqui no sábado, né? Teve aqui com a gente também. Ei, Tassiana, sorria. Hoje é o seu dia, Tassiana. Tá colhendo mais uma florzinha. Tá colhendo mais uma jabuticaba no jabuticabal da vida. Ei, Tassiana, felicidade sempre, tudo de bom. Obrigado, Edna, pela companhia sempre. Vamos parabenizá-la, né? Durante a programação aqui, viu? Te mando um abraço. Oh, quem chegou por aqui? O Bigode Surubim chegou por aqui também, gente. O cara de Baiacu. É, beleza. Isso aqui eu vou te cantar uma coisa, hein? Quer nada que a dureza. É, Ednei, e aí? Quando eu tava de hoje, hein? Você tá atrasado, hein, beleza? Você tá atrasado, hein? É, atrasado. Sei o que que tem, sei o que que tem, sei o que que tem. Aí, ó. Atrasou também. Aí.
8: É, cara, casou. Amanhã o Ednei Brasil tá de folga.
0: Ah, é?
8: Tá de folga amanhã.
0: Ué, de novo? Tô te entendendo, não.
8: É, esse parceiro FM foi sucesso aqui com o Ednei Brasil. Viu, cara, casou.
0: É, beleza.
8: No espacial.
0: E aí?
8: Esqueci, ué. Bom dia, Rodrigo Reis.
9: o careca.
0: Tá demorando.
9: É. Bora lá, né? Mexeu o doce. Vai hoje, embora. Amanhã, de Ney, tá de folga, né? Com certeza, já falei já.
0: É, pois
9: eu
0: é.
9: Sei que eu falei.
0: É.
9: Ginei Brasil, outro matou um porquinho.
0: Ué.
9: Né?
0: Sério?
9: É, rapaz do céu, tá canseira. Já tô prontinho, uniforme. É, padeirada, eu sei que já acordou. Não é possível, né? Cara, casou.
0: É.
9: Um abraço pra nossa amiga Jussara Aparecida.
0: Ou.
9: Oh. É da Janeira.
0: Fala um trem aqui.
9: Vindo espacial. Espacial FM, sucesso aqui com o Ginei lindão, bonitão, gostosão do Brasil. Ziu, ziu, ziu, no espacial. Bom dia, careca azul. Careca azul na espacial.
0: Fala uma coisa, você tá com a voz de ressaca, hein? Tá com a voz de ressaca que, pelo amor de Deus, hein, rapaz? Nossa senhora, hein? É, peleja. Vamos que vamos. Ah, a Sueli chegou. É, vai ter biscoito, gente. Vai ter biscoito. A Sueli chegou. A Sueli chegou chegando. E o Foca também, um abraço pra vocês e muito obrigado. Bom dia, Rodrigo. Ótima semana pra você. Um abraço. Uma ótima semana pra nós. Muito obrigado pela sintonia, obrigado pela audiência. É, deixa eu mandar um abraço aqui, ó. Obrigado ao Homem do Campo. Pimenta pedindo essa canção aqui na programação, com César e Paulinho. Moda boa, hein? Renatinho São Bento, ligadinho. Bom dia. Coloca o nome da minha família e o meu também na oração dessa semana. Obrigadinho, hein? Uma semana abençoada pra todos nós. Valeu, Renatinho. Um abraço pra você. Muito obrigado. A Daíva, tá ligadinho com a gente. E Daíva, tá me devendo uma xicrinha, hein? Toquei para você, Amado Batista, duas vezes que Folha Seca, né? Então você me deve duas xicrinhas, viu? Cada Folha Seca que passar aqui é uma xicrinha que você me deve. Você não faz de boba, não, que eu tô de olho em você, viu? Tô de olho, Pereira. O João tá ligado com a gente também, ó. Esse aqui é Federale. É o que faz o torresmo mais crocante de Pará de Minas. É, Peleja. Ei, João, bom dia.
10: Bom dia, bom dia, bom dia, Peleja.
0: E aí, Peleja. Bora.
10: Começar uma semana abençoada com Deus.
0: Bora, mexer o doce.
10: Foi nossa oração aí hoje aí, viu?
0: Muito bem.
10: Juninho hoje trabalha.
0: Ah, sério?
10: Bateu, tá de folga hoje.
0: Ah, meu Deus.
10: Ótima semana pra todos.
0: Juninho?
10: Meu Deus.
0: Ih, então agora vai esfriar mesmo. Tempo vai esfriar. Agora vai esfriar, vai, né? Bom dia, Peleja. Um salve pro Guilherme, Zezinho, Felipe, Isaías, pro Dilema Mata Rocha, Oswaldinho do BID. Vamos que vamos. Toca frango na panela. É o Andrezinho do Bronze. Tá ligadinho com a gente. E aí, Andrezinho? Essa friagem, fazer um bronze, hein? É, Peleja. Você não é fácil, não, Andrezinho. É, Peleja. Fala, Jorjão.
11: O Capitão Caverna podia fazer uma boa ação, né? Pro pessoal de Pará de Minas.
0: É.
11: Levar o Bob Esponja lá pra praia.
0: Deixa ele lá.
11: Arrar uma âncora no pé dele e levar ele lá, bem.
0: Não fala assim, não.
11: Do mar, lá, daí lá, fala, ancorado lá.
0: Fala assim, não, Beleza.
11: Mas nem pra ele afundar, não. É pra ficar só ancorado.
0: Só pescando,
11: ele gosta muito de pescar.
0: Ah,
11: tá boa, né? Não, pergunta pra ele,
0: vai ficar
11: se ele aceita.
0: Só boiando?
11: Eu ajudo o capitãozinho a pagar até a passagem
0: dele. Vai ficar só boiando? É, Peleja. O Jucão na Fazenda Reunido Boi Gordo. Tá ligado com a gente, tá pedindo a canção aqui, ó. Milionário Zé Rico, Velho Carreiro. Manda pro meu amigo Dr. César, médico veterinário, na fazenda dele em Bode Cheio. É, Peleja. É, Jucão, se cada teta dessa vaca aí não der 250 litros de leite, né, eu troco meu nome. Você tá doido? Aí, ó, Peleja. Cada teta, 250 litros. Quatro tetas, 1.000 litros de leite cada vaca, né? Cada vaca dessa aí, Peleja. Você tá doido? Haja tanque de expansão, hein? Te mando um abraço pra... Ô, Leia, bom dia. A Leia tá ligadinha com a gente, tá em Belo Horizonte. Bom dia, com alegria pra você, minha querida. Muito obrigado pela companhia, obrigado pela audiência. Como é que foi seu final de semana? Descansou bastante, aproveitou bastante. Um abraço pra você. Fico feliz quando você aparece por aqui cedinho, viu? Muito obrigado pela sua companhia, obrigado pela audiência. Sempre, sempre, sempre. 5:20. Olha a hora, Carmelita. Reloginho pulando, 5:21. Uma excelente manhã de segunda-feira para você. Uma abençoada semana. Manda para cá sua mensagem. O pessoal hoje tá no meio, né? Tá no 110 mesmo, viu? Eu acho nem 110, viu, Bento? Eu acho que o pessoal hoje tá no... Né? Sabe que é de bateria, mas que é 12 volts? Tá no 12. Tá no 12 volts, Peleja. Tá no 12. Aquele carregador de bateria de celular, seu amigo, é? É, tô achando que galerinha hoje que é nada que dureza não, viu? Só que é moleza da Iva. É culpa da Iva, lá de Bom Jesus do Pará. É, daí. Sentou os meus xicrinhos, o pessoal fica com preguiça também, né? Ô, gente, 5:21, 5:21. Daqui a pouquinho pra você tem a nossa oração da manhã, a oração do poder aqui no nosso encontro. E agora tem Chico Rei Paraná e Zezé de Camargo Luciano. Saudade de nós dois. Olha a hora certinha, Peleja. 5:21.

0: 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Ô, paixão, 5 horas e 37 minutos. Olha a hora certinha, minha gente, 5h37, bom dia, bom dia, bom dia.
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0: Então bora lá mexer o doce, manda bom dia pra Daíva que tá ligadinho com ela. Ô Daíva, ó, pãozinho com salame, peleja. É um pãozinho com salame ou com mortadela? Conta pra mim, peleja. Cafezinho tá doce, doce, doce, feito mel, ralim, ralim. Ei, Daíva, um abraço pra você, muito obrigado pela companhia, obrigado pela audiência, viu? Vamos mexer o doce, Daíva. Conta pra mim, esse pãozinho com o que, hein? Tô vendo só a pontinha ali, já deu um mordida no pão, né? Cadê o meu? Você não vai separar o meu aí não, peleja? Oxi. Ou vai dividir esse aí, já que você mordeu ele, né? Daíva. E minha xicrinha? Nada. Nega da Catibiriba. Ô, Cleiton Rocha, bom dia, Cleiton Rocha. E aí, como é que você tá, peleja? Esse aqui é federal, hein?
2: Ô, peleja. Bom dia, bom dia. Manda um salve pra nós aí. Manda um alô pra toda a rapaziada. Desde já, às vezes, era assim.
0: Não esquecer de ninguém.
2: Não esquecer de ninguém.
0: É isso aí.
2: Manda um alô pro meu amigo Aguinaldo. Manda uma moda chonada pra ele lá pra acordar ele.
0: Muito bem.
2: Põe a seriema pra cantar na orelha dele lá. Pra
0: bora, bora, bora, bora, bora.
2: Ele não levanta, não.
0: Esse pega a seriema, Aguinaldo.
2: Comeu umas 3 cabeças de porco.
0: É.
2: Bebeu 2 pernas de pinga.
0: É.
2: Você tá doido, homem é bruto.
0: Que é isso, beleza? Você tá doido?
2: Pode ir pra nós lá com a sarinha, mano.
0: Vamos que vamos, beleza.
2: Tamo junto.
0: Vamos, Cleiton Rocha, mexeu doce.
2: Família Rocha aí, quem te liando.
0: É.
2: E pra todos que estiver na escuta.
0: Muito bem.
2: Vamos que vamos.
0: É, vamos que vamos. Sai, cachorro. Vai devagar com essa bicicletinha aí, Cleiton Rocha. Vamos, meu filho, vamos, meu filho, vamos, meu filho. 5 horas e 39 minutos, me quer da Iva. É, vai ter jeito na semana, eu vou mandar esse crime com o Titon de Uber, né? Mas tem que tocar folha seca. Não, já toquei folha seca. Você não vai fazer graça aqui não, chega, né? Vocês já estão me devendo 2. Você nem vem, né? Depois você mandar para mim as 2, eu vou pensar no seu caso se eu toco mais folha seca para você. Entendeu? É pão com salame, peleja. É pão com salame. Pão com salame é bom demais da conta. Você tá doido, beleza. Eita. Pão com salame. Vou comer pão com salame, minha gente. E um cafezinho é bom demais. Dá uma sustância, peleja. Mas essa faixa de salame suda muito fininha. Não, vou colocar, né? Vou colocar umas 4 então aí, né? Já que, né? É, peleja, hein?
3: Ô, peleja.
0: Oi.
3: O cara de Baiacu tá rodando pra aquele lado hoje.
0: Rapaz.
3: Que lado que tá rodando a bolsa?
0: Oi, tá numa preguiça danada hoje? Ele tá numa ressaca. Pela voz dele, eu entendi que tá numa ressaca danada, que você tá doido. A Dani tá ligadinha com a gente, né? A gente aí, viu? Ô, Dani, bom dia pra você, minha querida. Muito obrigado pela companhia. Aproveitou bem esse final de semana. Passeou bastante. Eita, lá em Jundiaí. Muito obrigado pela sintonia, Bitocas na Rebeca. Deixa eu mandar um abraço também aqui pra Aparecida ligadinha com a gente.
4: Bom dia, Rodrigo. Bora, mexeu doce, tô de sal amanhã, hoje não.
0: É, beleza.
4: Hoje é. Já deu tudo certo já.
0: É.
4: Meu Deus no comando, tava na oração, mandava pra Ângela, pra Penta, de Janeiro.
0: É.
4: Expedito e outro pra sua mãe.
0: Au, valeu, essa aqui é a Jussara ligadinha com a gente aqui na nossa programação. Muito obrigado pela sintonia, obrigado pela audiência. O Luizão tá ligadinho com a gente, fala aí, Luizão. E aí, peleja, engraçado. Acho que não ia aparecer hoje não, é?
5: Ô, peleja,
0: aí,
5: bom
0: aí, ó.
5: Dia, bom,
0: bom
5: dia.
0: Não.
5: Bom,
0: é bonito, né?
5: Cheguei, viu?
0: Chegou chegando. Aia. Chegou acho chegando.
5: Não ia aparecer hoje, mas tô aqui, viu?
0: É, né, peleja?
5: Já acessei, eu tô aqui te ouvindo. Valeu, grande.
0: Valeu, peleja.
5: É Luiz, Curtidão. Grande abraço.
0: Valeu, Luiz.
5: Ótimo dia, viu? Valeu, um abraço, peleja. Cara casou.
0: Valeu, peleja. Falou, olha, você é muito cabeludo pra você falar, né? Aqui, você tem grandes entradas pra careca? Olha lá. Tô vendo sua fotinha aqui, lá. Ô, Luizão, você tem grandes entradas pra careca, peleja? É, vai demorar muito não, viu? Já era, peleja. É, a Grana falou que é só uma voltinha. Descansar mesmo em casa. É, né? É, mulher. Ai, minha queda aí, velho. Vou mandar um jogo de xícara de uma vez pra tocar folha seca todo dia. Vamos ver se vai chegar essa. Chega uma xicrinha aqui, já vou ficar feliz, né? Porque você daí, velho. Você tá igual a Direi Brasil, fanfarrona. Você dá nó em goteiro e esconde as pontas. Você tá doida.
6: Bom dia, peleja.
0: Fala aí,
6: cadê o pelezinho? Sorta a sariema aí pra ir embora.
0: É, voar com ela.
6: Trabalhar.
0: É.
6: É, Pelejo. É. Pelezinho quer nada com a dureza.
0: Pelezinho, não, hora dessa? Tá dormindo, saco.
6: O Ronaldão tá falando aí que até agora não tinha acordado. Eu já acordei primeiro que ele, tá, chegou todo dormindo.
0: Ronaldão quer nada com a dureza também não, viu? Ronaldão quer nada com voz de preguiça. Hoje vocês estão nem no 110. Hoje vocês estão no 12 volts, já falei, né? Vamos alertar mesmo, vamos acordar, que hoje é segunda-feira, segundou, mais uma semana, né? Semana nova, mês novo, né, beleza? Então bora lá, beleza? 17 minutos para 6, bom dia, bom dia. Deixa eu mandar mais abraço para quem mais ouvindo a programação aqui, ó. Cadê? Oswaldinho, cadê o Oswaldinho do BID? Oswaldinho que é nada que é dureza também, não, né? É o homem do pastel, hoje desapareceu também, né? Sumiu, beleza? É, galerinha, hoje não quer nada meu não, viu? Hoje... tá brabo. A minha mãe, Dona Carmen, tá ligadinha com a gente lá em Cláudio. Tá lá na, né, na cidade de Carinho. Ei, Dona Carmen, olha a hora, Carmelita. 17 minutos faltando pra 6. Daqui a pouquinho tem a oração da manhã e do poder aqui no programa. Fica à vontade pra você dedicar a oração pra sua família aí, tá? Os amigos também. Vamos lá. Essa mora é boa, hein? Saudades com o milionário Zé Rico. Ô, Marcelo, dos 6.

5 minutos para 6. E aí, Eduardo Costa? Esquecer é nosso jeito. Só eu e você, João Paulo e Daniel, que curtiu essa canção demais da conta. Foi a Angela Maria lá em Sete Lagoas. Ela curte João Paulo e Daniel. A fanzoca do João Paulo e Daniel, né? Ei! Um abraço, Angela Maria. O Marcelo dos Reis, pedindo oração para toda a família, né? E amigos também. Uma ótima semana para você, toda a equipe espacial e ouvintes. Valeu, Marcelão. Um abraço para você também. Muito obrigado pela companhia. O Lucivaldo, delegado Cid Cavalão. Ô, delegado. Tava

0: Fazendo friagem aí, delegado.
1: Delegado, bom dia,
0: Bom
1: Alex. Deus
0: dia.
1: abençoe nossa segunda-feira.
0: Amém, beleza. Bora.
1: Na moda boa, sertanejo, delegado aqui no sítio Cavalão, Bom Jesus do Oeste.
0: Aê, delegado.
1: Toma um café e fazer uma caminhada, conhecer o meio que for de bom dia, Alex, pra nós todos.
0: É uma friagem danada hoje, delegado. Deixa eu mandar abraço pro Adilson Baiani. Tá ligadinho com a... Ô, Adilson, bom dia, meu jovem. E aí, como é que você
2: Bom
0: tá?
2: dia, bom
0: Bom dia,
2: dia,
0: bom
2: feliz.
0: dia. Bom dia com
2: Rodrigo Reis, bom
0: alegria.
2: dia, bom dia, bom dia. Que
0: Bom
2: Deus
0: dia, bom
2: abençoe o nosso
0: dia,
2: dia,
0: beleza.
2: né?
0: Amém.
2: Acabando de fazer uma comidinha aqui, macia, para fazer a marmita, comida
0: Coisa boa.
2: quentinha, levar, né?
0: Muito bom.
2: E que Deus agradecer a Deus pela noite que passamos,
0: Isso
2: pelo
0: aí.
2: dia que se inicia, pela essa manhã que se amanheceu,
0: Ah.
2: esse café que foi posto na nossa mesa, que não é fruto do vosso trabalho, mas sim da vossa uma riquíssima riqueza. Que Deus abençoe a mão de quem plantou, colheu e fez de uma forma que o outro chegasse até a nossa mesa. Mais nos oramos e agradecemos, rezamos a oração que o Senhor mesmo nos ensinou, que é o Pai Nosso. Bom dia, Rodrigo
0: Bom
2: Reis.
0: dia,
2: Deus
0: bom
2: abençoe o
0: dia.
2: nosso dia de trabalho, o nosso
0: Amém.
2: mês e todos aqueles que se encontram precisando de nossas orações. Amém? Com Deus.
0: Amém.
2: Bom
0: Valeu,
2: dia, bom dia.
0: Adilson. Um abraço para você. Amém. Obrigado pela companhia. Um mês abençoado para nós. Uma semana abençoada. Marilene no Cerro Verde. Também tá ligadinha, Marilene. Bom
3: Bom
0: dia.
3: dia,
0: Bom dia, com
3: Pereira. Que
0: alegria,
3: seja uma
0: Marilene.
3: semana abençoada para todos vocês e para todos os
0: Amém.
3: ouvintes. Bom dia, Espacial FM. Sucesso aqui é Marilene.
0: Obrigado, Marilene. Muito obrigado pela sua participação aqui na nossa programação. Uma semana abençoada, um mês abençoado para todos nós, né? Muito obrigado pela companhia, obrigado pela audiência sempre. O Cleiton Rios, tá ligado com a gente? Bom dia, uma semana alegre e abençoada para todos nós. Muito obrigado pela
1: Bom
0: audiência.
1: dia, Pereira. Aqui é Miguel da Barra, nosso sanguinho.
0: Bom dia,
1: Passar pedir
0: Miguel.
1: oração para minha família, Pereira, para sua família. Todos os amigos de Campeira Grande, Onça Pitanguinha, né?
0: Um
1: Zé Pauzinho,
0: abraço.
1: Zé do Bar, Gilmar, em Onça Pitanguinha, pessoal da área de saúde, secretaria.
0: Um abraço.
1: Que Deus
0: Opa.
1: abençoe todo mundo aí.
0: Opa, opa, opa. Ô, Miguel, um abraço
1: Ô,
0: para
1: Pereira.
0: você. Muito obrigado pela companhia. Viu, Miguel? Obrigado pela sua audiência. Você continue sempre com a gente. Seu áudio travou aqui, Miguel. O que está acontecendo aqui com o seu áudio, Miguel? Pera aí, beleza.

0: Ô, Miguel, seu áudio travou. Que daqui a pouco eu volto com ele, tá? Porque, na verdade, eu não sei o que aconteceu aqui, não. Deu uma travada aqui no meio do caminho. Mas tá baixando aqui o arquivo. Enquanto isso, vamos passar pra frente aqui, já a oração da manhã. E volto com seu áudio, tá? Deixa eu mandar um abraço aqui pro Pelezinho, tá ligadinho com a gente. Fala, Pelezinho, bom dia.
1: Bom dia, bom dia, bom dia, peleja.
0: Bom dia, bom dia.
1: Bora pelejar.
0: Bora pelejar,
1: mais
0: peleja.
1: Mais um mês se inicia nas graças de Deus.
0: Amém, peleja.
1: Que nosso grandioso Jesus Cristo, grandioso Deus, abençoe mais um mês. Abençoe nossa família, cubo com manto sagrado. Ô, dona Expedita, bom dia. Que Deus abençoe seu dia, seu mês. Ô, dona Penha, abençoe a senhora também. Abençoe o senhor aí, Pelei. Abençoe sua mãe.
0: Amém, nós todos.
1: Abençoe o Pancinha também, que vagabundo. Manda alô pra nós aí, beleza.
0: Valeu, Pelei.
1: Abençoe todos os ouvintes da especial aí. Abençoe o bigode, sorobê, o mentiroso. Bora que bora, beleza. Tudo de bom.
0: Um abraço pra você, Pelezinho.
1: Ô, beleza. Manda um alô aí pro Magrelo também.
0: É.
1: Magrelinho. Magrelinho da Propa de Machuchu, Maracujá. Vovozona, Leandro. É a mais da frequência aí, beleza.
0: Valeu, um abraço aí, Luiz Henrique, o Pelezinho do 262. Deixa eu mandar um abraço para Conceição Silveira também. Bom dia, Rodrigo. Peço orações dos meus filhos Ricardo, Renata, as netas Cecília, Maria Clara e Luísa e todos da rádio. Obrigado e bom dia. Quero parabenizar o Ricardo hoje, aniversário. Ô, Ricardo, parabéns. Felicidade sempre. Que essa data se repita por muitos e muitos anos. Tudo de bom. O Ricardo hoje, né? Aniversariante do dia. Sorria, Ricardo. Hoje é seu dia. Tudo de bom sempre. Deixa eu mandar um abraço também para Juliana, no Grão Pará. Bom dia, Rodrigo. Se possível, gostaria de ouvir a música Tentei Te Esquecer, de Mato Grosso e Matias. Bom dia, ótima semana para todos nós. Muito obrigado pela companhia, obrigado pela audiência, viu? Continue sempre com a gente. O Niltinho da Van, tá ligadinho com a gente. Um abraço para você. Bom dia, Pereira. Segundou com... Me quer? Com cara de quarta-feira? Não entendi muito bem não, Niltinho. Por quê? Me explica. Hudson, todos da Van no tio Hudson. Muito obrigado pela sintonia também. Obrigado pela audiência. Vamos mexer o doce.
2: Ô, Peleja. Bom dia, Peleja. Bom dia, dia Magrinho. Vamos começar o dia.
0: Bora.
2: Vamos correr atrás da CDM.
0: Bora que tá na hora.
2: Abaixo agora, pé. Essa asfalto aqui de Pitangui aqui, vou lá buscar as polpas de maracujá para entregar, senão me espera.
0: Vamos que vamos.
2: Bom dia, alegria pra galera toda aí, Expedito, Pelezinho, Pancinho, já saiu mais cedo hoje.
0: É, Pelinha.
2: Tá na estrada há muito tempo.
0: Tá na estrada,
2: Pelinha. Uma boa viagem, que Deus leve e traz. São Cristóvão acompanha, Pancinho.
0: Muito bem, Magrelo, amém. Deixa eu mandar um abraço também aqui, ó, pra gente ligado com a gente. O Nilton, como é que é, Nilton? O feriado quinta e sexta. É feriado quinta e sexta ou só quinta? Me explica. É, vai emendar, né? Já vi que vai emendar. Pessoal, são 6 horas em ponto. Momento de fé, de oração no seu rádio, aqui na programação Espacial FM. Daqui a pouquinho eu volto com mais participações, mais alôs, mais abraços e sua participação aqui no nosso encontro.
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5: Bom dia, amados irmãos e irmãs, nesta segunda-feira. Já acena para nós Jesus Eucarístico no feriado de Corpus Christi. Então, vamos, no amanhecer de cada dia, pedir que este Jesus nos acompanhe. Rezemos, peçamos, suplicamos as graças de Deus. Em nome do Pai, do Filho e do Espírito Santo. Amém. Jesus amado, que tendo voltado para o Pai, quis sempre estar conosco. E nós cremos, Senhor, nesta manhã, que nossos olhos se abriram sob o Teu olhar vigilante. Nossos primeiros passos foram dados sob o Vosso olhar vigilante. Tudo o que fizermos hoje, Senhor, estará sob o Vosso olhar vigilante. Cremos, Senhor, que estás no meio de nós. Cremos e professamos que nos acompanha a cada instante e em cada momento. Mas temos a certeza plena da vossa presença real na Eucaristia. E é por isso, Senhor, que nesta manhã vos adoramos e proclamamos. Graças e louvores se deem a todo momento ao Santíssimo e Diviníssimo Sacramento. Jesus Eucarístico, nesta semana eucarística, venho colocar confiante no início desta manhã minha prece, meu clamor, meu pedido. Aceita, Senhor, o que o meu coração eleva em oração. Jesus Eucarístico, que dissestes, o que peçais ao Pai em meu nome, Ele vos dará. É por isso, Senhor, que nesta semana eucarística, eu clamo, ó Santíssimo Sacramento, em vosso nome, me conceda esta graça. Jesus, eu clamo no início deste dia, coração eucarístico de Jesus, em vós confiamos. Libertador de nossos males, em vós confiamos. Remédio eterno, em vós confiamos. Socorro dos enfermos, em vós confiamos. Jesus Eucarístico, nunca seremos dignos daquilo que esperamos alcançar, mas pedimos incessantemente, atenda-nos na vossa misericórdia. Amém. Graças e louvores se deem a todo momento ao Santíssimo e Diviníssimo Sacramento. Um ótimo dia, sob o olhar vigilante de Jesus Eucarístico. Amém.
6: Deus de toda força e poder, dá-me hoje a segurança do teu amor e a certeza de que estás comigo. Peço-te ajuda e proteção para o dia de hoje, porque eu preciso de tua assistência. Eu preciso de tua misericórdia. Tiras de mim o medo que me invade. Tiras de mim a dúvida que me perturba. Esclarece o meu espírito abatido com a luz que iluminou o caminho do teu divino Filho Jesus Cristo aqui na terra. Que eu possa hoje, Senhor, perceber toda a tua grandeza e a tua presença em mim. Sopras o teu espírito dentro de minha alma, para que eu sinta o meu interior fortalecido com a tua presença, minuto por minuto, hora por hora, dia por dia. Que eu sinta hoje a tua voz dentro de mim e ao meu redor. E em minhas decisões eu perceba qual é a tua vontade. Que eu sinta o teu maravilhoso poder através da força da oração. E com este poder, a minha pessoa seja atingida pelo milagre que pode se realizar ao meu favor, suavizando os meus problemas, acalmando meu espírito e aumentando a minha fé. Não me abandone, Senhor. Fica comigo para que eu não me desespere e nunca te esqueças. Levante meu espírito quando encontrares abatido. Ajuda-me a seguir-te sem vacilar e sem olhar para trás. Entrego-te nesse dia toda a minha vida e a vida de toda a minha família. Livra-nos, Senhor. Livra-nos de todo o mal que possa estar nos infringindo. Ainda que seja por milagre, eu sei, Senhor. Eu sei que vais me atender porque me amas e me escutas amorosamente. Desde já, eu te agradeço. Meu Deus, meu Pai. E embora eu esteja com minha alma inquieta, eu te suplico, dá-me poder de aceitar, acima de tudo, que se cumpra em mim a tua vontade e não a minha. Amém.
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1: 6:11.
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1: Na programação Espacial FM... Então vamos mexer o doce, Peleja. 6:12. 6:12. Bom dia, bom dia, bom dia. Uma excelente semana pra você. Ótimo mês de junho começando. Aquela coisa lá da toda. Deixa eu mandar um abraço aqui pro Éder Eustáquio, ligadinho com a gente, aqui na nossa programação. Fala aí, Peleja. Bom dia, bom dia.
4: Ô, Peleja. Bom dia, bom
1: aí,
4: dia.
1: Aí, ó. Aí, Leí, ó.
4: Manda um abraço aí, pô.
1: É.
4: Pra turma da ração aí.
1: É, Peleja.
4: Levantando cedo aí pra poder... Levar a raçãozinha para os franguinhos.
1: É isso aí, Pedro. Tá na estrada. É o pancinha na estrada.
4: O dia de todos nós aí, o seu aí.
1: Amém.
4: E
1: nós
4: todos os ouvintes da Espacial.
1: Obrigado, meu camarada.
4: E Nossa Senhora de São Cristóvão abençoa os motoristas aí. Ao pai que tá aí lá na comunidade dos Caldas, em Onça do Pitangui.
1: Ah, beleza.
4: Buscar a popinha de maracujá.
1: Eita.
4: Pra poder fazer as entregas aqui no Pará de Minas.
1: É isso aí, a popa de maracujá do Magrelo.
4: Deus abençoe ele aí, leve e traga ele de volta. Tudo de bom!
1: Valeu!
4: Vou ali lá no Codisburgo, levar a raçãozinha lá também pra alimentar os franguinhos lá.
1: É isso aí, Pelé. Positivo e operante. Um abraço pra você, Pancinha. Muito obrigado pela companhia, obrigado pela audiência. A Maria Patrícia, bom dia, careca. Ó, pra você ver, respeito mesmo já era, né? Essa canequinha aí. E essa canequinha aí, Pelé, de porcelana? Essa canequinha aí, hein? Bonitinha ela, hein, só? Tomando aquele cafezinho, né, capivara? Um abraço pra você, muito obrigado pela companhia, obrigado pela audiência. O Clebão Pintor tá ligadinho com a gente. Bom dia, meu amigo Rodrigão. Clebão Pintor, tá na escuta? Tá sumido, Clebão? Um abraço pra você, pra Dona Agnes, também toda a família. Muito obrigado pela audiência. Elizabeth, no Recanto da Lagoa, bom dia, bom dia. Ótima segunda-feira e excelente, abençoada semana. Amém pra todos nós, Elizabeth. Obrigado pela companhia. O Júnior tá ligadinho com a gente. Bom dia com Jesus, Peleja. Bora começar a semana nas graças de Deus. Amém, Júnior. Um abraço pra você. Muito obrigado pela companhia. E também o Chapisco, no quilombo do Gaia. Tá ligadinho com a gente aqui na nossa programação. Ô, Chapisco. E aí, Peleja? Bom dia, bom dia.
5: Rodrigo, bom dia. Chapisco, quilombo do Gaia.
1: Como é que você tá?
5: Deus abençoe o dia de nós todos.
1: Amém.
5: Coloca uma oração. Vocês aí pra mim, pra todos que estão me ouvindo.
1: Uhum.
5: Deus abençoe todos vocês. E uma música do caminhoneiro. Que Deus abençoe todos os caminhoneiros que estão no estrado.
1: Ei, coisa boa.
5: Seja abençoado por Deus. Tudo está sucesso para nós todos. Bom dia.
1: Bom dia, Chapisco. Tá no quilombo do Gaia, tá ligadinho com a gente também. Tá lá sintonizado. Dá pra ouvir o radinho no fundo lá, ó. Eita, um abraço pra você, muito obrigado pela companhia. E o Fofonete, bom dia, Fofonete. O Adão hoje não apareceu, não? Cadê o Adão, hein? Será que o Adão tá sem internet lá hoje, gente? O Adão sumiu hoje.
6: Ei, bom dia, Xeni. Mandou um abraço pra Penha, Bruno Wesley, pro Binho, o bombonzão, cremosão que derrete gostoso, o Reinaldão.
1: Reinaldão, é o bombonzão, cremosão, é? Mas não apareceu aqui não, viu, Fofonete? Por enquanto, é agora nega do Catibiriba. Segunda-feira preguiçosa dessa galerinha. Essa galerinha não quer nada, quer dureza, só quer moleza. É, beleza. A Penha tá ligadinha com a gente lá em Jaguara.
7: Bom dia, Rodrigo, bom dia.
1: Bom dia.
7: Manda um alô aí pra todos os ouvintes, toda a região.
1: Uhum.
7: Manda um alô aí pro Pelezinho, pro Dioninho, pra Expedita, pra Aparecida, pra Anjos, Sete Lagoas, pra Jussara, Dejanira.
1: A Dejanira.
7: Pra Rosinete, pro Magrelo.
1: É.
7: Ronaldão do Grão-Pará, o Pimenta, a esposa. Mandou um alô aí pro Fofo de Pitangui, um abração pra ele aí. Bom dia pra todos vocês na Espacial. Espacial FM, sucesso é aqui. Bom dia, bom dia, bom dia.
1: Valeu, dá um abraço e muito obrigado pela companhia, bom obrigado dia, pela audiência.
7: Um alô aí pra sua mãe também, pra todos vocês na Espacial.
1: Obrigado.
7: E pro Tuquim, bom dia, bom dia.
1: Bom dia, bom dia. Gente, é o seguinte, agora 6:16. Um abraço pro Repoi também, muito obrigado pela companhia, obrigado pela audiência. E vamos mexer do seu onde quer que você esteja ouvindo, acompanhando a nossa programação. Ó, o Enio, tá ligadinho com a gente. Bom dia, Pelê. Luísa, bom dia. Ótima semana abençoada. Que Papai do Senhor nos abençoe. Um abraço aí pro N Rezende, a Eni, né, também, o Elias, lá em São Zé da Varginha, tá ligadinho com a gente aqui no nosso encontro. Um abraço para você. Família abençoada, ligadinha com a gente também aqui na nossa programação. Fico muito feliz. E até às 10 para as 8 é o melhor da música sertaneja aqui na nossa programação. É o Viola Brasil, né, o Reinaldão dos Santos? Falei, Grandinho.
8: Ô, beleza.
1: Oi.
8: O Adão hoje não aparece não, filho.
1: Pois
8: ele
1: é.
8: Não tem voz pra conversar aí hoje não, hein? Deve ter curtido lá em Piqui o final de semana todo.
1: Ah, show é
8: lá todo dia, cantou demais, hein? Como é que vai ter voz pra conversar aí?
1: É, tô achando que...
8: Tem não,
1: é. Agora
8: e
1: só,
8: o show que fez lá?
1: Né, só lá pra sexta-feira, agora vai aparecer aqui, porque tem que recuperar, né? Haja gengibre, né? Haja mel com gengibre e conhaque, Pereira, poder, né, recuperar a voz. Adão, um abraço pro Adão lá em Fortuna. Muito obrigado pela companhia, obrigado pela audiência. Pessoal, vai entrar uma música agora. Essa moda eu curto demais da conta e faço questão de compartilhar com você, inclusive um pedacinho da história dessa música, que é um dos grandes clássicos românticos da música sertaneja, gravado pela dupla Chico Rei Paraná, né? Um Degrau na Escada. Essa música foi composta por Carlos Cola, Marcelão, Sérgio Knust e Zé Henrique, da dupla Zé Gabriel, e foi originalmente lançado no álbum Chico Rei Paraná, volume 16 ao vivo, que chegou ao mercado em 2006. A letra aborda a dor de um fim de relacionamento, onde o narrador percebe que foi apenas uma etapa de transição na vida de uma pessoa amada. Ela traz versos marcantes como "Você e eu, tudo aconteceu, não fui nada mais que um degrau na escada". Além da metáfora "quebrou o cristal e não tem mais conserto", simbolizando que a relação foi construída de forma definitiva. Eita, curiosamente, a canção foi inicialmente composta por ser gravada pelo cantor Leonardo, sabia disso? É, pois é, como ele acabou não gravando, a faixa foi assumida com maestria pela dupla Chico Rei Paraná e posteriormente também gravada e regravada por outros artistas, como a banda Calcinha Preta. 6h18 e hoje vamos ouvir essa bela canção aqui na nossa programação, porque essa aqui, vou te contar uma coisa, viu? 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Nossa, mãe do céu, bem do céu. Olha a hora, minha gente. 6h18.

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2: 6h27.

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2: Nesse momento em Pará de Minas, 16 graus marcando a temperatura, umidade 86%, céu aberto, sem previsão de chuvas, máxima hoje 26 graus, a mínima na madrugada hoje foi de 15 graus.

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4: De volta para você, 6:30. Bom dia, bom dia. Deixa eu mandar um abraço para Cirlei Pinheiro, tomando aquele cafezinho, ouvindo nossa programação. Ô Cirlei, bom dia para você, menina. Cadê a minha xicrinha? Tu já percebi que o pão tá recheadaço aí, né? O pão tá recheado, tem uma mexerica também, né? E é uma outra caneca aí que não é a minha xicrinha, cheia de café. Café nervoso, café braba lá, café forte. Cadê a xicrinha, Cirlei? Quando essa xicrinha não aparece na foto, eu fico desesperado de cá. A Maria Patrícia falou o seguinte, ó, essa xícara é do Walter, né? É a outra, né, que eu falei com ela, que é xicrinha bonitinha, né? Essa xícara é do Walter, a minha quebrou antes de você ver. Tá vendo? Por falar que a culpa é minha. Aposto. O Reinaldo tá ligadinho com a gente. Reinaldão, esse aqui é o mestre de obras. Bom dia, Pelejo. Uma semana abençoada para todos nós. Um alô pro Fofonete de Pitangui. É o cremosão. Ele já mandou aqui um alô pra você, se ouviu aí, né? Bombonzão, cremosão. Hã? O Clebão Pintor tá ligadinho com a gêmea. Quem é o Clebão? O Nitinho não quer trabalhar, não. O Nitinho quer nada que a dureza? Só quer moleza? Ei, Nitinho, hein? É, o Clebão, você tá andando meio sumido, Clebão. O que foi, Peleja? Um abraço pra você, viu? Muito obrigado pela companhia, obrigado pela audiência. Depois você tem que dar um pulo em casa, Peleja. Né? Tem um serviço lá bom pra você fazer, só. Né? Venizão os caibros. É, Clebão, 6:32, bom dia, bom dia. Até logo mais, às 10 para as 8, é o melhor da música sertaneja, né? Ao Viola Brasil. Daqui a pouquinho, a partir das 10 para as 8, tem Jornal da Cidade. Você muito bem informado.

0: 18 minutos para 7. Daniel, disparada aqui no nosso encontro. Christian Ralf, loucura demais. Teve também a Thaís Alexandre, o Tempo do Amor. Chamando abraço pro Délio Alves, tá ligadinho com a gente aqui na programação. Délio, um abraço para você aí. Muito obrigado pela companhia do Naçãozinha também. Muito obrigado pela audiência. Continue sempre com a gente aqui na programação. Pessoal, 17 para 7. Daqui a pouquinho eu volto com mais. Segura o ponteiro da Viola que é rapidinho.
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0: 17 para 7.
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0: 15 para 7.

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2: 12 para 7.
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2: E de volta pra você, 11 minutos pra 7, minha gente, bom dia, bom dia. E o cafezinho aí, sai ou não sai, hein? Eita, cafezinho bom, cafezinho doce, doce, doce, feito mel. Vou mexer o doce, minha gente, um abraço pra você, onde quer que você esteja. Obrigado pela companhia, obrigado pela audiência e fico feliz com a sua sintonia e também sua participação aqui na nossa programação. Manda pra cá sua mensagem, 99740105. Vem fazer parte aqui do nosso encontro e o melhor da música sertaneja. Deixa eu mandar um abraço aqui, ó, pra Eva, tá ligadinha com a gente. A Eva tá lá em São José da Varginha e também o José Popiano. Um abraço pra vocês aí, muito obrigado. Bom dia.
4: Bora mexer o doce?
2: Bora que tá na hora, né?
4: Hoje é segunda-feira, pertinho na fabrinha.
2: É isso aí.
4: Tem que bora mexer o docinho hoje.
2: Tem que mexer o doce. Não pode parar de mexer o doce. Boa, não, menino.
5: Bom dia, tá bom?
2: E aí, bom e bonito.
5: Vamos, né? Que vamos, viu?
2: Bora.
5: Segunda-feira é dia só de branco, viu?
2: É?
5: Vamos que vamos.
2: Vamos que vamos.
4: Tenha um bom dia pra todos e Deus abençoe na nossa semana, né?
2: Amém.
4: Um abraço pra todos nós, pra todos os ouvintes. Deus abençoe a todos.
2: Um abraço. Fiquem pra vocês. Deus. Amém. Um abraço. Muito obrigado pela companhia, obrigado pela audiência. A Eva Ludes e o José Pompiano, essa turminha lá de São José da Varginha, ligadinhos com a gente aqui na nossa programação. Te mando abraço pro Andrezão, também tá ligadinho. É, Pelê, tô achando que o Branco de Neve tá ligado 110 não, viu? E tá na pilha Duracell. Eita, beleza, hein? É, também depois da resenha com os sete anões. Que isso, rapaz? Fala assim, não. Ô, ô André, você que causa discórdia aqui no programa, viu? É você que gosta de uma contenda, né? Nunca vi. Bom dia, Rodrigo. Bora trabalhar. Gostaria de ouvir Bruno Marrone, Metade da Metade, Elizabeth, Recanto da Lagoa.

0: esquecido o nome.
1: Uhum.
0: É.
1: Vamos
0: Mas
1: lá.
0: Desejo a todos e a todas um ótimo dia, um ótimo início de semana. E vamos com fé, na fé e com Deus.
1: Como diz o Barretola, dona Carmen, vamos com fé que dá pé. Agora 9 minutos, faltando para 7. Vamos que vamos, até as 7:50. Eu estou aqui com você na programação espacial. O Raílson, está no Recanto da Lagoa também. Raílson, um abraço para você, daqui a pouco vem seu áudio aqui na nossa programação. E agora chegando a separação com Adalberto e Adriano.

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2: 7:02.

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11: 7:06.
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0: 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Muito bem, de volta, 7 horas e 6 minutos, conferindo a hora certinha aqui na programação Espacial FM. Daqui a pouquinho, já, dentro de alguns instantes, tem Jornal da Cidade. Manda um abraço aqui para Betinho, Pequi, parabenizando. E Pequi, olha só, Pequi, 114 anos, parabéns, Pequi. A cidade de Pequi hoje completando mais uma primavera. Tudo de bom aí sempre para vocês, aos amigos ouvintes de Pequi. Muito obrigado. Maria Patrícia ligadinho. Railson, mandou aqui um áudio também. Daqui a pouquinho, seu áudio, aí espera aí. Segura o panteiro da viola que antes tem o Oswaldinho do BID.
1: Bom dia, Diguinho do Risoto, cabeça de desodorante.
0: Beleza.
1: Bora, mais uma semana pra nós, nego velho.
0: Tá cheio de graça, né?
1: Um abraço aí pra Franciele, pro Augusto e pra Olivia.
0: Aí muito bem.
1: Escolinha agora. Bora, peleja.
0: Bora, peleja.
1: O que tá acontecendo aí da Discord aí?
0: Rapaz.
1: Peguei só um pedacinho só, hein?
0: É, o Andrezinho tá cheio de graça, Pereira. Você acredita? O Andrezinho tá cheio de graça, essa lindaca lá com a boneca cobiçada. Eu nem sei por que direito, você acredita? Só sei que tá ali implicando com ele. Ai, ai, vamos lá, 7 horas e 7. O Railson tá ligadinho com a gente, Recanto da Lagoa. E aí, peleja?
2: Bom dia, Rodrigo Reis.
0: Bom dia.
2: Meu nome é Railson Silva. Ah. Eu sou do bairro Recanto da Lagoa.
0: Muito bem, peleja.
2: Manda um abraço para o meu pai, Paixão.
0: Paixão do Recanto,
2: da Lagoa.
0: Um abraço para
2: o pessoal também lá do Recanto, lá. Ricardo Rocha está escutando a Espacial.
0: Muito bem.
2: Manda um abraço para ele, Rominho Rocha, Roberto Rocha.
0: Muito
2: Espacial
0: bem.
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0: Vou mexer o doce, Railson. Um abraço para você, muito obrigado pela companhia, obrigado pela audiência. A turma do Recanto da Lagoa, sempre ligadinhos com a gente aqui na nossa programação, sempre fazendo a festa conosco. 7 horas e 8 minutos agora. Tá chegando o Caso Indefinido. Cristiano Araújo, Espaço FM, o sucesso é aqui.

0: 7h20, Juan e Leandro, fofoca do ano aqui na programação com Danilo e Davi. Deixa eu mandar um abraço pro Marcelão, tá ligadinho com a gente aqui na programação, lá no Recanto da Lagoa, e aí também.
1: Ô, cabecinha de limão, aqui quem tá falando é Marcelão do Recanto da Lagoa.
0: E aí?
1: Queria mandar um abraço pra Nair, pra Valentina e pra toda a turminha do Recanto. Mandou uma música bem bonita aí pra mim, Peleja, oferece pra mim aí. Um bom dia pra você, viu, Peleja? Pra
0: bom
1: todo
0: dia.
1: Mundo. É o Marcelão do Recanto da Lagoa. Tchau, obrigado.
0: Valeu, Marcelão. Um abraço pra você também.
2: Bom dia, Rodrigo Reis. Gostaria de oferecer uma música pra Marcelo Valentim da turminha do Recanto. Manda pra mim aí, Amado Batista Folha.
0: Ê, Folha C. Quem? Nem acabou de falar, cortou o áudio lá. Peleja, hein? 7h20, minha gente. Já eu volto com mais.
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0: 7h21.

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4: E em Pará de Minas, marcando então para você nesse momento, 17 graus, umidade 83%, céu aberto, máximo hoje 26 graus.
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4: 7h23.
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4: 7h24.
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4: E de volta, te mando um abraço pro Daniel, tá ligadinho com a gente, tá na estrada. Daniel, um abraço pra você, muito obrigado pela companhia, boa semana, bom mês de junho. Ó, viajante solitário, ao 7h24, sempre na nossa sintonia, onde quer que você esteja, obrigado pela sua audiência. Saudade Estranha, Murilo Ruf, daqui a pouquinho o Jornal da Cidade pra você.
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0: 7h33. E aí, ignora aqui na programação, Felipe Rodrigo. E a Cleusa tá ligadinha com a gente lá em Nova Serrana. Bom dia, Cleusa.
1: Bom dia,
0: obrigado,
1: amigo,
0: pela companhia.
1: Bom abençoado dia pra você.
0: Amém.
1: Bom início de semana, viu?
0: Pra todos
1: aqui
0: nós.
1: Quem fala é a Cleusa de Nova Serrana. Espacial, o sucesso é aqui, por onde a gente for. Mandou um alusão pra Joana, pras meninas poderosas e pra todos que estiverem ouvindo. Um abraço, Deus te abençoe.
0: Dona Cleusa, muito obrigado pela companhia e pela participação em todos em Nova Serrana, ligadinhos com a gente sempre aqui no nosso encontro, região inteira ligado conosco. Gente, daqui a pouquinho eu volto trazendo as últimas para vocês, já já tem Jornal da Cidade.
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0: 7h34.

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1: 7h38.
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1: De volta, pessoal, 7h38, Roberto Fúria, tá ligado com a gente. Bom dia, Roberto, muito obrigado pela companhia, obrigado pela audiência. Pessoal, e eu tô ficando por aqui também. O nosso encontro volta amanhã, a partir das 5 da manhã, aqui na Programação Espacial Viola Brasil, viu, gente? Eu quero agradecer você pela sua companhia sempre, pela sua audiência e participação, viu? Continue conosco. Na sequência, tem o Jornal da Cidade, você muito bem informado. Está chegando daqui a pouquinho o Hugo Lacerda, Júlia Mendonça, tem os comentários de Álvaro de Moreira aqui na nossa programação também. Tem também o noticiário policial, sobre reportagens de Sérgio Viana e Sara Faria na íntegra. Logo após, tem Titonho, super sucesso, contagiando a sua manhã. Muito obrigado a todos. Pensamento positivo sempre. Guarde com muito amor e carinho, Papai do Céu dentro do seu coração. E a gente se encontra por aí. Valeu demais. Obrigado. Ótima semana, ótimo mês para você.

0: 7h50 em Pará de Minas.
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2: Motociclista morre após acidente na BR-352 em Pará de Minas.
0: Duas pessoas morreram após capotamento na BR-262.
2: Menino de 10 anos morre após carro capotar na BR-381.
0: Idosa morre após acidente na BR-494.
2: Pedestre atropelado em calçada no bairro Santos Dumont.
0: E você confere ainda hoje aqui no Jornal da Cidade, Espaço Cidadão. Ouvinte reclama do sistema Bairro Centro da Turi.
2: Dia Mundial

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0: Hoje é comemorado o início da Semana Mundial do Meio Ambiente e também hoje é Dia da Imprensa. 7:52, primeiramente parabéns a todos que fazem parte da imprensa paraminense, principalmente aos jornalistas aqui da Rádio Espacial FM, Sérgio Viana, Sara Faria, eu e você, Júlia Mendonça. Parabéns a todos que todos os dias correm atrás das pautas, das entrevistas, das informações para manter os nossos ouvintes sempre muito bem atualizados. Não à toa somos a líder de audiência da região.
2: É isso mesmo, Glacerda. Parabéns a todos os colegas de imprensa e uma ótima semana que está só começando.
0: É isso mesmo. E olha, foi celebrado neste domingo, 31 de maio, Dia Mundial Sem Tabaco. Data intitulada pela Organização Mundial da Saúde com o objetivo de conscientizar a população sobre os graves riscos provocados pelo consumo de cigarros.
2: E considerado pela OMS como a principal causa evitável de morte no mundo, o tabagismo está diretamente associado a doenças graves, como diversos tipos de câncer, especialmente o de pulmão, além de infarto, AVC, enfisema pulmonar e bronquite crônica. Além dos cigarros convencionais, os chamados cigarros eletrônicos ou vapes, infelizmente, estão cada vez mais usados por jovens e também representam sérios riscos à saúde.
0: Em Pará de Minas, a Secretaria de Saúde desenvolve ações permanentes para o controle do tabagismo, como acolhimento, assistência e acompanhamento aos pacientes em todas as unidades básicas de saúde. A Prefeitura também oferece cuidado especializado na área da pneumologia, centralizada no Ambulatório Médico de Especialidades. Essa assistência inclui consultas, exames e procedimentos.
2: E a coordenadora das equipes multiprofissionais da Atenção Básica aqui de Pará de Minas, a Mari Campos, fala sobre o Dia Mundial Sem Tabaco e a importância do trabalho realizado pela Secretaria Municipal de Saúde para controlar o tabagismo.
3: O tabaco ainda é um grande desafio para a saúde pública. Então, parar no dia 31 de maio e refletir e sensibilizar a população sobre o prejuízo que é o uso de tabaco para a saúde é de fundamental importância nas ações de promoção da saúde. A Secretaria de Saúde trabalha com um calendário de ações de promoção à saúde com temáticas que atravessam, né, a questão da saúde da população. A questão do uso do tabaco, essa conscientização, a promoção da cessação desse uso, é algo que está inserido dentro dessas temáticas e a gente utiliza os nossos grupos que acontecem regularmente nos territórios, dentro das unidades de saúde ou espaços da comunidade, que são praças, grupos de atividade física, como diversos grupos de educação e saúde, que a gente já tem espaços contínuos de cuidado.
0: O pneumologista Matheus Assunção Goebel, que atende no AMI, enfatiza os principais malefícios que o cigarro causa ao organismo e as doenças mais associadas ao tabagismo.
4: O cigarro provoca vários problemas de saúde, não só pulmonares, como também no corpo todo, né, sistêmicos. Os pulmonares, a gente sabe que é a principal causa de DPOC. DPOC é uma sigla de doença pulmonar obstrutiva crônica, né? Que é uma doença que a pessoa começa a ter muita tosse, começa a ter falta de ar, começa a ficar chiando, né? E isso vai piorando de maneira progressiva. E o cigarro também é um dos principais causadores de doença cardiovascular. Então, assim, aumenta muito o risco da pessoa ter infarto, AVC, problema de veias, né? E artérias de maneira geral. E além de câncer de diversos órgãos, sabe? Porque o cigarro, ele tem substâncias ali que são bastante cancerígenas.
2: A servidora pública Neide Almeida, que é ex-fumante, relata a experiência de ter participado do grupo Antitabagismo e a sua vitória contra o fumo. Ela também destaca os benefícios do abandono do cigarro para a saúde.
5: Eu era fumante há vários e vários anos e eu tive a oportunidade, né, de conhecer o grupo de tabagismo que funcionava na UBS Nossa Senhora de Fátima. Confesso que eu tive um pouco de resistência, até por causa do prazer que o cigarro me dava. Mas qual foi a minha surpresa quando eu cheguei neste grupo eu vi que para além do prazer também havia muitas angústias, até porque da

0: nossa dependência, né? Eu não consegui ficar sem o cigarro. Na mesma forma que eu tinha prazer, eu ficava triste, porque eu não conseguia fazer nada se eu não tivesse 2, 3 carteiras de cigarro na bolsa, né? Insegurança de não tê-lo. E ao chegar nesse grupo, eu vi que esse não era uma dependência não só minha, os desafios eram para mais pessoas. E este grupo é o que me ajudou. A minha pele, o meu sorriso, né? A minha alimentação, o sabor, né? O meu paladar, a minha disposição física. Gente, né? É atravessar uma Marquês de Sapucaí com qualidade.
1: É isso mesmo, cigarro não faz bem para ninguém e hoje nem elegante é mais, né? Em Pará de Minas foram registradas 91 mortes por câncer de pulmão, tráquea e brônquios entre 2020 e 2026, segundo o Sistema de Informações Hospitalares do Ministério da Saúde. Então, vamos dar tchau ao cigarro, viver uma vida mais saudável.
2: É isso aí, o recado tá dado e agora são 7 horas 58 minutos e a gente vai para o intervalo. A seguir, Espaço Cidadão. Ouvinte reclama do sistema Bairro Centro da Turi.
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1: 8 horas em ponto aqui na Espacial FM. A gente abre espaço aos nossos ouvintes para fazerem denúncias, reclamações ou mesmo sugestões aqui na Espacial FM. E olha, a nossa equipe frequentemente recebe algumas reclamações a respeito da Turi e reportagens sobre essas reclamações do usuário do transporte público, se queixando de atrasos, cancelamentos de linhas e condições precárias dos ônibus, sempre são recebidas e ficam aqui no radar da nossa redação.
2: Pois é, Hugo, os problemas com a Turi continuam afetando a população de Pará de Minas e as reclamações chegam quase que diariamente ao nosso departamento de jornalismo. Como relata a ouvinte Edilene Aparecida Silva, que é moradora do bairro Santos Dumont. Desta vez, a reclamação é sobre o sistema integração Bairro Centro, que, segundo ela, não vem funcionando adequadamente, como foi anunciado pela empresa e pela prefeitura.
8: Infelizmente, não cumprem, não, sabe? Eu sou, principalmente, eu pego lotação... para mim vir trabalhar todo dia, sabe? E depois de 8 horas da noite é circular. Então, assim, eu venho trabalhar depois das 8. Eu, a maioria das vezes, a lotação não passa, sabe? Eu chego no ponto bem mais cedo, né? Para mim poder não perder, ela não passa. Final de semana, aos sábados mesmo. Ao sábado ela tem que passar, não passa. Então, assim, nós que precisamos da lotação, nós ficamos à mercê delas, né? Principalmente os dias que é circular ou então que é feriado ou domingo, eles fazem o horário que eles querem.
1: O José Pires da Silva, que é gerente da Tura, está ciente dos problemas e afirma que a empresa vem trabalhando para uma entrega de serviço de qualidade aos usuários. Ele mais uma vez cita os problemas financeiros que a concessionária vem enfrentando.
9: Referente a descumprimento de horários, realmente nós temos alguns problemas, que o tempo de viagem da linha hoje é insuficiente. Aí não passa naquele horário programado. Onde nós já estamos junto com a prefeitura, reajustando os quadros de horários, para a gente estar implantando, para dar o melhor conforto, mas um tempo hábil para o motorista passar na hora certa. Então nós temos esses ajustes para fazerem. Porque foram feitos vários tipos assim, de puxadinho nas linhas das empresas, das linhas, e não adequou o tempo. Então o carro não passa naquele horário programado. Então tudo isso nós vamos cortar, estar corrigindo juntamente com a prefeitura. Vamos discutir juntos, onde ela vai elaborar uma ordem de serviço para mim, para a gente cumprir, para a gente atender a população.
2: E as duas primeiras fases do Sistema Integrado de Transporte Coletivo Urbano Bairro Centro passaram a ser realizadas no fim de 2025, de segunda a sexta-feira, após as 8 da noite, e ao sábado, após as 14 horas, aqui em Pará de Minas. Já a terceira etapa do projeto para que seja realizado o serviço 24 horas durante todos os dias ainda não tem data para sair do papel, como explica o gerente da Aturi.
9: Referente ao término do processo de integração, está realmente um pouco atrasado. A prefeitura tem que definir espaço, onde vai ser, como vai ser, para esse projeto dar andado. Então, isso aí está na mão do secretário e do prefeito. Ele está analisando junto com o prefeito para ver como é que vai ser. Tá? Mas a gente tem reunido constantemente para ver o desenrolar desse processo. Né? A parte nossa de planejamento está pronta, né? Agora tem que ter estrutura para receber o povo. Né? Tem um espaço legal para o pessoal receber, onde vão estacionar de acordo com segurança, né? Fazer embarque e desembarque com segurança. Então é um processo da gente, da empresa, estar junto com a prefeitura para resolver da melhor maneira possível.
1: É isso mesmo, assim como a nossa ouvinte, usuária do transporte coletivo daqui de Pará de Minas, você também pode participar do nosso Espaço Cidadão através do WhatsApp número 37996700105.
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1: Agora são 8 horas 4 minutos aqui na Espacial. É momento de conferir as condições do tempo para a nossa região centro-oeste e também nossa capital Belo Horizonte. Olha, a semana começa com tempo firme e sem possibilidades de chuva. O que vai marcar a presença é o frio. A previsão é que essa seja uma das semanas mais geladas do ano. Com isso, a umidade do ar também deve ficar baixa, na média de 65%. Vamos conferir a variação da temperatura para hoje. Em Pará de Minas, a mínima é de 15, com máxima de 25 graus. Em Papagaios, mínima de 15, máxima 27. Em Pequi, que hoje comemora 144 anos, então parabéns a todos os moradores da cidade de Pequi. Por aí, hoje, a mínima é de 14, a máxima é de 26. Já em BH, mínima de 16, máxima de 25. Só reforçando, além de Pequi hoje, também quem celebra 144 anos são quase irmãs gêmeas. É a cidade de Divinópolis.
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2: Agora são 8 horas 5 minutos e chegou o momento de conferir as manchetes. Jornal O Globo. A agressão contra a mulher é o crime mais grave para 61% dos brasileiros. Folha de São Paulo. Decisão de Trump tem efeito incerto no Pix, mas pode afetar transações. O Estado de São Paulo. Agro reavalia planos para se preparar contra Super El Niño. Estado de Minas, o alto custo de uma tragédia no asfalto. E jornal O Tempo, empreendedorismo vai para a escola da rede estadual e vira política pública em Minas Gerais.
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1: Vamos começar a semana falando sobre oportunidade de emprego, porque o Cine está com vagas em aberto para ajudante de serralheiro, auxiliar de cozinha, auxiliar de linha de produção, cozinheiro e tem também oportunidade para operador de caixa. Essas e outras vagas você encontra na rua Capitão Teixeira, número 39, no centro, aqui em Pará de Minas, ali onde funcionava o antigo Colégio Técnico São Francisco. O telefone para contato é o 3233-5691, 3233-5691.
2: E agora a gente fala sobre investimento em qualidade de vida. São 8 horas, 7 minutos e a concessionária Águas de Pará de Minas contribuiu para que a cidade fosse mais uma vez destaque nacional em qualidade de vida, figurando entre os 500 melhores municípios do Brasil, no Índice de Progresso Social 2026. O levantamento apontou destaque no indicador de água e saneamento, que alcançou 94,41 pontos, além de resultados positivos em áreas como moradia, saúde, bem-estar e acesso à informação.
1: Atualmente, Pará de Minas já supera os índices previstos para universalização do saneamento, com 100% da população atendida com água tratada e 99,5% do esgoto coletado e tratado. O município também apresenta baixos índices de perda no sistema de distribuição de água, resultado de investimentos constantes, eficiência operacional e melhoria contínua dos serviços prestados à população.
2: E a Márcia Freiberg, que é superintendente da Águas de Pará de Minas, comenta sobre a importância desse destaque.
10: É muito gratificante ver que nosso município se destaca a nível nacional, né, como um dos municípios que tem os melhores índices, né, que trazem qualidade de vida para a população. E um dos indicadores dentro desse índice é o indicador de água e saneamento, aonde nós estamos diretamente ligados, né, entregando um trabalho de qualidade com uma cobertura que já atende à universalização do saneamento. A Águas de Pará de Minas hoje tem 100% de água tratada e 99,5% do esgoto coletado e tratado no nosso município. Né, isso já passou dos índices que são os indicados para a universalização do saneamento, além da gente já ter índices muito baixos na redução de perdas de água do sistema de distribuição, sendo os menores índices do Brasil.
1: Além da distribuição de água e tratamento do esgoto, a empresa mantém ações sociais e ambientais muito importantes aqui para Pará de Minas.
10: A Águas de Pará de Minas entende como fundamental a participação nesses programas de educação ambiental e sociais, e nós atuamos em várias frentes junto ao município. Desde programas como Trata Óleo, que vai falar sobre o descarte correto do resíduo na rede coletora de esgoto, né, para evitar os danos causados, assim como o programa Olhar Ambiental, que é um programa que vai abranger o público jovem com as visitas na estação de tratamento de água, né? E também somos parceiros da prefeitura no programa do produtor de águas, onde nós entramos com o cercamento das nascentes, o plantio das árvores, do reflorestamento dessas áreas e também a inclusão do saneamento rural dessas propriedades que são ribeirinhas dos nossos mananciais.
2: O IPS Brasil é um dos principais indicadores sociais do país e avalia a capacidade dos municípios em atender às necessidades básicas da população, além de promover bem-estar e ampliar oportunidades de desenvolvimento. Diferente de índices econômicos tradicionais, o levantamento considera diretamente os impactos percebidos pela população em áreas essenciais como saneamento, saúde, moradia, segurança, educação, inclusão social e meio ambiente.
1: 8 horas mais 10 minutos, mais uma pausa no Jornal da Cidade. Daqui a pouquinho vamos falar do lançamento de um documentário que valoriza a história e os patrimônios de Pará de Minas. Esse é o assunto do nosso próximo bloco.
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2: É isso aí, você ligadinho aqui na Espacial FM. E amanhã da última sexta-feira foi marcada por muita cultura e celebração da história de Pará de Minas durante o lançamento do documentário Pará de Minas Viva, Itinerário, Memória e Patrimônio. O evento aconteceu na tradicional feirinha, localizada na Avenida Brasil, espaço escolhido justamente por representar um dos pontos mais simbólicos de convivência e identidade da cidade.
1: No local foram realizadas apresentações circenses, exposições fotográficas e um cortejo feito pela banda Lira Santa Cecília. A proposta é justamente preservar histórias, costumes e referências importantes da cidade para que continuem presentes no cotidiano das próximas gerações.
2: E o produtor cultural e idealizador da iniciativa, o Elton Simão, que é popularmente conhecido como Xuxa, explicou como surgiu a ideia de transformar essas memórias em um projeto cultural mais amplo.
14: Esse documentário surgiu através, né, da Lei Aldir Blanc estadual, onde que eu tive a oportunidade de escrever um projeto e ele ser contemplado. E ele vem justamente para contar, né, a história da nossa cidade, a preservação, a transmissão dos saberes. Isso é muito importante. Muitas vezes a gente passa num prédio, a gente vê uma música acontecendo, mas a gente não sabe de onde que é a identidade. Então é onde que a gente conta. Pará de Minas tem aí vários bens culturais e nós selecionamos 8 bens para contar a história de Pará de Minas. São bens materiais e imateriais, onde que a gente transitou, né, através dos guardiões, e ali foi super legal que a gente teve a oportunidade de fazer oficinas formativas, vivências, e isso, né, com todo esse documento, ele virou um documentário onde que atuaram 2 atrizes paraminense e de uma forma muito sensível elas conseguiram transmitir aí essa história tão bonita de Pará de Minas, né? Então a gente fala que o patrimônio ele está ligado no passado, no presente e no nosso futuro.
1: Quem acompanhava as atrações da feirinha também percebeu a importância do momento. O morador do bairro Coração de Jesus, o José Paulo, esteve no local acompanhando a neta e destacou como as iniciativas desse tipo ajudam a aproximar diferentes gerações da história da cidade.
15: É verdade, isso é uma coisa muito importante na nossa vida, né? E eu que vivenciei essa etapa de, né, igual tem essa estação, essas coisas antigas que tinha no Pará, a gente vivenciou um pouco. Mas é muito importante a gente estar fazendo isso e tentar ensinar as crianças, os netos, né, como era antigamente, no caso. Eu gosto muito de estar ajudando eles a pegar um pouquinho dessa matéria.
2: Bacana demais, e durante o evento também foi lançado o site paradiminasviva.com.br, que reúne fotos e informações sobre o projeto de forma acessível e intuitiva.
1: Mais do que revisitar o passado, a iniciativa busca fortalecer o sentimento de pertencimento e manter viva a memória cultural de Pará de Minas através da arte, da música e das histórias que ajudaram a construir a cidade.
2: Intervalo chegando na programação, o fim de semana foi movimentado e no próximo bloco tem balanço no noticiário esportivo.
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1: É você sempre muito bem informado aqui na Espacial FM. Vamos falar então das notícias esportivas, porque a última rodada do Campeonato Brasileiro antes da paralisação para a Copa do Mundo terminou com o Atlético e Cruzeiro lado a lado na tabela. Após os resultados desse domingo, os rivais mineiros chegaram a 24 pontos e vão atravessar essa pausa da competição a 5 pontos do Bragantino, que é o quinto colocado e primeiro time dentro da zona de classificação da Libertadores, mas a 4 pontos do Vasco, que é o primeiro time na zona de rebaixamento. Quem saiu mais satisfeito da rodada foi o Atlético, que jogou fora de casa e venceu o próprio Vasco da Gama por 1-0, gol de Vitor Hugo, e ganhou posições na classificação. O resultado permitiu, inclusive, que a equipe alvinegra encerrasse essa primeira etapa do Brasileirão à frente do Cruzeiro por causa da quantidade de vitórias e alimentando, então, uma possível expectativa para uma reação no segundo semestre. Já o Cruzeiro termina na 11ª posição, deixando escapar a oportunidade de se aproximar ainda mais do grupo de cima. A Raposa empatou com o Fluminense no Mineirão 1-1 e perdeu a chance de terminar a rodada em sétimo. O gol do Cruzeiro foi de Matheus Pereira, já John Kennedy marcou o gol do Fluminense. Uma vitória teria colocado o Cruzeiro na cola do Coritiba e apenas 3 pontos do G5. Apesar da frustração pelo resultado, o Cruzeiro leva para essa pausa um importante sinal de consistência. A equipe comandada pelo técnico Arthur Jorge alcançou 8 partidas consecutivas sem perder, e essa é a maior sequência da temporada. Agora, os atletas entram em um descanso bem longo, provavelmente 3 semanas. O Atlético já anunciou, né, que volta no dia 22, então são 22 dias aí de folga para os jogadores. O Cruzeiro também deve seguir o mesmo roteiro, dando folga de pelo menos 2 a 3 semanas ao elenco. Lembrando que a próxima partida do Campeonato Brasileiro agora é só no dia 22 de julho. Então são quase 2 meses sem bola rolando para Atlético e para Cruzeiro. E esse período de folga vai coincidir com o do final do ano, que será mais curto. Então os times precisam dar esse 1 mês aos atletas. Então foi partido desta forma. Claro que a gente vai continuar trazendo notícias de Atlético e Cruzeiro, principalmente por conta da movimentação de mercado. Se espera reforços em ambos os times. Agora falando de seleção brasileira, né? A gente começa a mudar a chave para a Copa do Mundo, que começa daqui a 12 dias. Pois é, 12 dias a bola vai rolar nos Estados Unidos, no Canadá e no México. E a seleção ontem se despediu em grande estilo da torcida com uma goleada de 6-2 sobre o Panamá. O amistoso foi o último aqui em terras canarinhas aqui no Brasil antes da Copa do Mundo. Diante de mais de 72 mil torcedores no Maracanã, o técnico italiano Carlo Ancelotti colocou em campo 2 times diferentes em cada etapa para deleite do público. Na etapa inicial, o Brasil começou pressionando e bastou 1 minuto para Vini Júnior abrir o placar. Na sequência, a seleção perdeu a intensidade, o Panamá empatou com Murilo na cobrança de falta que desviou e nos minutos finais, Casemiro de cabeça ampliou a vantagem do Brasil para 2-1. Se na primeira etapa o Brasil não conseguiu abrir um placar elástico, criando pouco no meio de campo, E no segundo tempo, isso mudou muito. Carlo Ancelotti colocou 10 jogadores reservas, manteve apenas o zagueiro Léo Pereira na zaga. Com o jogo coletivo e domínio em campo, a seleção enfileirou mais 4 gols, marcados por Rayan, Lucas Paquetá, Igor Thiago e Danilo. Nos minutos finais, o Harvey diminuiu para o Panamá. A seleção agora embarca hoje para os Estados Unidos, onde fará o seu último amistoso antes da Copa, no sábado às 7 horas da noite, contra a seleção do Egito, na cidade de Cleveland. Olha, a estreia do Brasil está marcada contra o Marrocos para o dia 13, dá um sabadão. O jogo será em Nova York. A seleção está no grupo C, que ainda tem Haiti e Escócia. Esse é o Brasil se preparando para mais uma Copa do Mundo. Então, no próximo sábado, 7 horas da noite, tem mais um amistoso da seleção. Agora são 8 horas e 22 minutos. Essas foram as notícias desta segunda-feira. A gente vai para o intervalo. Daqui a pouquinho tem comentários de Elvert Moreira. Vamos falar um pouquinho das eleições 2026. Tem Copa? Também tem eleição.
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1: Agora são 8 horas e 26 minutos. Antes do comentário de Elvert Moreira, só fazer uma correção. Hoje, tanto Pequi quanto Divinópolis completam 114 anos. Eu havia dito 144 ou 154, se eu não me engano. Envelheci as cidades, Júlia Mendonça. 114 anos hoje, então, aniversário de Pequi e Divinópolis.
2: É isso mesmo. E com essa a gente continua a nossa programação trazendo uma questão. Como serão as eleições de 2026 para presidente da República, governadores, deputados federais e estaduais?
1: Olha, o promotor eleitoral André Arantes quer aprimorar regras de propaganda eleitoral para assegurar maior transparência, isonomia e integridade nas eleições deste ano. E esse é o assunto do comentário de Elvert Moreira. Bom dia, Elvert.
24: Bom dia, amigo Hugo. Bom dia, Júlia. Bom dia, ouvintes da Espacial FM. Uma ótima semana a todos, né? Direto ao assunto aqui, o doutor André Arantes, promotor eleitoral, reassumiu as funções eleitorais em novembro do ano passado. Claro que são vários os desafios, né? A gente sabe disso, principalmente nessas eleições. E a gente vai abordar diversos aspectos. Um deles, a IA, que é a inteligência artificial. Afinal, a inteligência artificial ameaça ou não a democracia? Como separar o verdadeiro do falso, né? Ou do que apenas parece verdadeiro? Pois bem, nós vamos começar ouvindo o promotor por essa situação, por essa parte em específico, o papel de um que a gente tem que ter, né, para observar isso, e da promotoria, uma promotoria forte para lidar com os extremos, inclusive fiscalizando a propaganda.
25: Eu acho que hoje em dia, como a gente tem vivido esse momento de polarização política muito grande no nosso país, eu acho que ter um Ministério Público Eleitoral forte, ciente das suas obrigações para colaborar com a eleição é algo muito importante, então eu estou muito satisfeito em voltar a exercer essa função.
26: Esses primeiros meses, que nem você falou, foram um pouco mais parados, mas agora a gente entra num ano que vai acontecer eleições, é um ano eleitoral. E como que está toda essa questão e essa preparação para esse ano?
25: Bom, como a gente está falando aqui de uma eleição nacional, grande parte do serviço relacionado à eleição, ele acaba tramitando no Tribunal Regional Eleitoral e no Tribunal Superior Eleitoral. Em Brasília. Na verdade, aqui na nossa zona eleitoral, a gente fica muito a cargo da questão da fiscalização da propaganda, porque o juiz eleitoral, como ele está, e o promotor eleitoral, como nós estamos aqui na cidade, nós estamos próximos do que acontece, a lei eleitoral deixa a fiscalização da propaganda a cargo do magistrado local. Mas, como eu falei, é algo que vai começar ainda, né? Os registros de candidaturas vão se iniciar em agosto, e que é quando vai iniciar também a propaganda política, e aí a gente espera que nesse momento comece a se intensificar os trabalhos aqui na nossa zona eleitoral.
24: Nós vamos a outro ponto, a polarização. Quando falamos em polarização política, o que vem como definição é parte de uma sociedade dividida, né, em grupos ideológicos opostos, onde adversários passam a ser vistos como inimigos, né? É ou não é? É o que tem mais acontecido. Diante dessa realidade, alguns fanáticos têm produzido as fake news, né, as notícias falsas. Essa propaganda falsa também é um dos principais alvos da promotoria.
25: Da nossa parte, da parte do Ministério Público Eleitoral, a nossa prioridade vai ser, de fato, o combate à propaganda e combater a disseminação de informações falsas. Eu sempre costumo dizer a todos, principalmente na minha família, amigos, que a gente tem que atuar como jornalistas todo o tempo. A gente não pode acreditar de primeira em tudo que a gente vê, em tudo que a gente ouve. A gente tem que procurar fontes e tentar checar em veículos de comunicação sérios a veracidade das informações que chegam até a gente.
26: A população desempenha um papel fundamental nesse processo. Como que eles podem ajudar em todo esse processo eleitoral?
25: O que acontece? Eu sou um promotor eleitoral, nós temos também um juiz eleitoral que temos que fiscalizar uma zona eleitoral imensa. Não tem como a gente fazer isso se não for com a ajuda de vários outros atores. Dentre esses atores, a gente tem a imprensa, temos polícia, temos os órgãos públicos, mas principalmente a gente tem que contar com os eleitores, porque são eles que estão andando pela rua, são eles que estão vendo o que está acontecendo. Então, a questão, nós temos um aplicativo chamado Pardal, que qualquer eleitor pode baixar esse aplicativo e através dele levar as denúncias, as informações sobre irregularidades que a população estiver detectando. E, obviamente, as portas do gabinete da 5ª Promotoria, né, do meu gabinete aqui como promotor eleitoral, vão estar sempre abertos para qualquer eleitor que queira trazer qualquer notícia para a gente.
7: Primeiro recadinho de hoje, 8 horas e 31 minutos, o jeito de morar em Pará de Minas, que está prestes a evoluir seu conceito de moradia e de investimento. 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Continuando o assunto aqui, gente, o uso de inteligência artificial na política representa uma ameaça direta à integridade, à democracia, principalmente, né, com ferramentas aí que a gente sabe de IA que conseguem clonar vozes, rostos, é colocar o rosto de uma pessoa no corpo de outra, é mais ou menos isso, sabe? E criar vídeos falsos, né? Com um nível de realismo impressionante. Isso é usado para colocar palavras na boca de candidatos, inventar escândalos ou manipular declarações para enganar o eleitorado, sendo difícil distinguir o que é real da simulação, né? Ou seja, ali, do que foi manipulado, seja imagem, som, e o que eles mais conseguem fazer, que é algo assim impressionante, o nível de realidade. E isso, obviamente, desequilibra, né, o fator de uma concorrência nas eleições e, claro, destrói a confiança do eleitor também. Como combater o conteúdo que a gente vai saber agora do André Arantes, do promotor.
25: Isso é um problema grave, né? Porque a gente... Por vezes a gente assiste um vídeo acreditando fielmente no que a gente está assistindo ali, e muitas vezes a gente sabe que tem inteligência artificial por trás, falseando palavras, colocando palavras na boca das pessoas. O Ministério Público, a gente tem um setor lá em Belo Horizonte, que é o nosso setor de TI, que nos dá uma ajuda muito, muito importante nesse aspecto, entendeu? Mas eu reafirmo, o importante é que essas notícias, essa inteligência artificial produzindo fake news, isso deve chegar até a gente. Por isso que é importante a questão do aplicativo, do Pardal, os eleitores trazerem esses fatos para a gente, para que a gente possa submeter ao nosso setor de tecnologia da informação e identificar essas eventuais falsidades para poder esclarecer a população.
7: Pois bem, para combater esse cenário, a Justiça Eleitoral, como o Tribunal Superior Eleitoral, adotam, né, regras rígidas que exigem transparência e punem a criação das deepfakes. Candidatos e partidos são obrigados a informar claramente os usuários quando qualquer conteúdo ali, seja de vídeo, de áudio, de uma imagem, nem for criado ou alterado por inteligência artificial.
25: Vai caber ao Ministério Público, ciente dessa informação, tomar as medidas cabíveis, eventualmente até exclusão de algum perfil que esteja de forma reiterada, violando as regras do, do papel eleitoral e também, ainda que não seja exclusão, vai caber ao Ministério Público fazer as recomendações, tomar as medidas cabíveis para que os perfis, de fato, sigam levando informação de qualidade para o eleitor para ajudar na hora de decidir o voto.
7: Tem recadinho para você, 8 horas 35 minutos. 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O Código Eleitoral tem um amplo caminho para punir a propagação de notícias falsas em campanhas, e a justiça atua de forma preventiva e repressiva, exigindo a remoção imediata de conteúdos em determinadas situações, né? Os responsáveis podem, inclusive, sofrer multas, ter o registro cassado, ficar inelegíveis por abuso de poder e responder por crimes eleitorais.
25: Pode ser um ato que a gente considere como um ato mais brando, que pode gerar apenas uma representação e, eventualmente, uma multa, mas pode, eventualmente, caracterizar crime. A gente pode ter uma situação envolvendo assédio, que pode variar com penas de até 4 anos de reclusão, segundo o Código Eleitoral. Então, as penalidades são muitas, são aplicáveis para diversos casos, mas a gente tem que analisar muito caso a caso para entender a natureza de cada infração.
7: Lembrando que no dia da eleição existem algumas condutas que precisam ser, aqui agora a gente está relembrando, que precisam ser observadas, tá? E mais uma vez fica o alerta, cuidado com compartilhamento de fotos e vídeos.
25: No dia da eleição, a gente sabe que é proibida a propaganda, mas não existe nenhuma proibição quanto ao eleitor usar uma camisa de um candidato, evidentemente, desde que ele esteja fazendo de forma silenciosa, dentro da sua individualidade, né? Manifestando a sua intenção. Mas o que é importante da gente frisar bastante nesse momento, volta a ser a questão das notícias falsas, da disseminação de notícias falsas, porque muitas vezes a pessoa, de forma até despretensiosa, acaba veiculando notícia falsa que ela recebe e passa para frente, e essa pessoa pode passar a ser vista como uma pessoa que está disseminando notícias falsas. Então, o importante para os eleitores é ter discernimento, ter bom senso para analisar as informações que estão chegando, e se tiver qualquer dúvida acerca da veracidade, da credibilidade de uma notícia, evitar de disseminá-la para que não ocorra isso de incorrer em alguma falta.
7: Tá, então, né? Os recados, a sugestão, principalmente o que deve ser observado, é muito importante para cada partido ficar atento a isso, e lógico, né? Cercar essas situações das deepfakes ou fake news e tudo que conseguem produzir pela IA, que é a inteligência artificial. Último recadinho de hoje, 8 horas 39 minutos. 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
24: 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Fico por aqui. Um abraço a todos. 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
2: É isso mesmo, Elvert Moreira. Fica o recado. Antes de compartilhar, é fundamental checar. Agora são 8 horas 41 minutos. Damos sequência na nossa programação. Hoje, com Sérgio Viana no comando do Noticiário Policial. Bom dia, Sérgio.
8: Bom dia, Júlia Mendonça, ouvintes e internautas. É agora a gente trazendo as notícias policiais do fim de semana. A partir de agora, na número 1 de Pará de Minas. Um bom descanso para você, Júlia Mendonça.

8 horas 42 minutos. Motociclista morre após acidente na BR-352 em Pará de Minas. Duas pessoas morrem após capotamento na BR-262. Menino de 10 anos morre após carro capotar na BR-381. Idosa morre após acidente na BR-494. E pedestre é atropelado em calçada no bairro Santos Dumont. São 8 horas 43 minutos. Você está acompanhando o noticiário policial do Jornal da Cidade, edição de segunda-feira, 1º de junho de 2026, no oferecimento de SAMI, materiais hidráulicos e de acabamento, e Farmácia Cruzeiro, a sua rede de vantagens. Comigo, Sérgio Viana, trazendo as principais informações policiais do fim de semana e muitos acidentes, infelizmente. Mais uma segunda-feira que a gente vai noticiar muitos acidentes, principalmente em estradas que cortam a nossa região. Tragédias. Tem um menino de 10 anos que acabou falecendo após um capotamento na região de Itatiaio Sul. Eu vou trazer todos os detalhes daqui a pouco para vocês. Porque antes, às 8 horas e 43 minutos, vamos trazer a informação de um homem de 24 anos que foi morto a tiros. 26 tiros. É, meu amigo e minha amiga, 26 tiros. O homem foi morto a tiros em Pompeu. A vítima tinha mandado de prisão em aberto por tráfico de drogas. Ele também tinha passagens pelo mesmo crime, porte e posse ilegal de arma de fogo e associação para o tráfico. A vítima, Matheus Felipe, era da região da Vila da Paz, em Contagem, na Grande Belo Horizonte, e foi preso em março de 2023 durante a violenta guerra da Vila da Paz contra Joana d'Arc, quando ao menos 30 pessoas foram mortas. Então essa guerra violenta entre essas duas comunidades, Vila da Paz e Joana d'Arc, terminou com 30 pessoas mortas e Matheus foi preso durante essa violenta guerra. A autoria e motivação do crime ainda são desconhecidas, mas a principal suspeita da polícia é que os autores sejam da região de Contagem e não de Pompeu, onde Matheus foi assassinado com 26 tiros. Agora, a Polícia Civil investiga o caso. 8 horas 44 minutos. Vamos dar um primeiro recado de hoje aqui no Jornal da Cidade, noticiário policial do Jornal da Cidade. 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Eu falei da Cedebritas. 8 horas 45 minutos, como eu destaquei no início do noticiário policial de hoje, infelizmente uma tragédia envolvendo uma criança de 10 anos. Um grave acidente registrado nesse domingo na BR-381 em Itatiaio Sul, que fica distante 50 quilômetros aqui de Pará de Minas, terminou com a morte de um menino de 10 anos e deixou outra pessoa gravemente ferida. O capotamento ocorreu no quilômetro 535 da rodovia, próximo ao povoado de Pinheiros, no sentido Belo Horizonte. Segundo informações do Corpo de Bombeiros, o motorista de um veículo de passeio perdeu o controle da direção, saiu da pista, desceu um talude às margens da rodovia e depois capotou. Quando as equipes de resgate chegaram ao local, encontraram uma das vítimas sobreviventes recebendo atendimento médico especializado. A pessoa apresentava traumatismo crânioencefálico e outros ferimentos graves, sendo encaminhada pelo SAMU para uma unidade hospitalar. A identidade dela não foi confirmada, não foi repassada pelos órgãos de segurança. Já o menino de 10 anos não resistiu aos ferimentos, infelizmente. A criança ficou presa sob a estrutura lateral do automóvel após o capotamento. O óbito foi constatado ainda no local por um médico da concessionária responsável pela administração da rodovia. As circunstâncias que levaram o condutor a perder o controle da direção do veículo ainda serão apuradas pelas autoridades competentes. Que tristeza
menininho de apenas 10 anos perdendo a vida nesse grave acidente na nossa região. 8h47 e infelizmente mais mortes na nossa região, nas estradas que cortam a nossa região. Uma mulher de 71 anos morreu e outras pessoas ficaram feridas após uma grave colisão frontal registrada na madrugada do último sábado na BR-494 na altura de Nova Serrana. O acidente aconteceu no quilômetro 02 da rodovia entre Nova Serrana e Divinópolis. Segundo informações da Polícia Militar Rodoviária, o motorista de um veículo GM Astra, homem de 27 anos, teria invadido a contramão de direção e atingido de frente o veículo Toyota Corolla que seguia no sentido contrário. O condutor do Corolla, idoso de 76 anos, relatou aos policiais que trafegava normalmente pela rodovia quando foi surpreendido por outro veículo atravessando para a pista. Já o motorista do Astra afirmou que teria dormido ao volante momentos antes da batida. Mas presta atenção, você que está me ouvindo neste momento, pelas ondas da 105.5 e pelo nosso aplicativo. Após o acidente, ele foi submetido ao teste do bafômetro que apontou 0,60 miligramas por litro de álcool de ar expedido pelos pulmões, índice que configura crime de trânsito. O motorista sofreu ferimentos leves e foi autuado pelas autoridades. Equipes dos bombeiros do SAMU foram acionados para o atendimento da ocorrência e a passageira do Toyota Corolla, uma mulher de 71 anos, foi encontrada em estado gravíssimo. Apesar de todos os esforços das equipes de resgate, ela não resistiu aos ferimentos e faleceu. Um homem também foi socorrido em estado grave e encaminhado para a sala vermelha do Hospital São José, em Nova Serrana. Outros dois ocupantes do GM Astra, de 20 e 21 anos, ficaram feridos, sendo um deles em estado grave e o outro com ferimentos leves. A perícia técnica da Polícia Civil esteve no local para realizar os levantamentos que vão auxiliar na investigação das causas do acidente, mas não precisa de dizer mais nada, né? Segundo apontado no teste do bafômetro, o motorista do GM Astra, homem de 27 anos, estava alcoolizado. Lamentável. 8 horas 49 minutos. 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Então acessa lá, meu amigo e minha amiga, Farmácia Cruzeiro. 8 horas 51 minutos, mais acidentes com mortes. Um grave acidente registrado no fim da tarde de ontem deixou duas pessoas mortas e outras duas feridas na BR-262, à altura da cidade de Luz. De acordo com informações da Polícia Rodoviária Federal, o acidente ocorreu por volta de 5h10 da tarde no quilômetro 520 da rodovia. Um veículo Volkswagen Gol com placas de Bambuí seguia no sentido Luz-Campos Altos, então ele seguia de Luz para Campos Altos, quando, por motivos que ainda serão investigados, invadiu a faixa contrária e capotou. Com impacto, duas pessoas morreram no local. Até a divulgação das informações da PRF, as vítimas fatais não haviam sido oficialmente identificadas. Duas mulheres que ocupavam o banco traseiro do veículo sobreviveram ao acidente. Elas foram

Domingo resultou na morte de um motociclista de 33 anos no quilômetro 476 da BR-352 em Pará de Minas. A ocorrência foi atendida pela Polícia Militar Rodoviária e equipes de resgate da nossa cidade. De acordo com informações do registro policial, o acidente aconteceu por volta de 15 para 5 da tarde e envolveu uma caminhonete, uma motocicleta e um Jeep Compass. O condutor da caminhonete, um homem de 51 anos, contou que seguia no sentido Pitangui para Pará de Minas, quando o motociclista que trafegava logo atrás tentou realizar uma ultrapassagem. Durante a manobra, ele acabou se deparando com um Jeep que vinha no sentido contrário, ocorrendo uma colisão frontal entre a moto e o veículo. Com o impacto, o Jeep perdeu o controle e rodou na pista, atingindo também a traseira da caminhonete. O motociclista não resistiu aos ferimentos e morreu no local. O condutor do Jeep, homem de 29 anos, foi socorrido pelo SAMU e encaminhado a um hospital da região com ferimentos aparentemente leves. Não foi informado qual hospital esse homem foi levado, mas a gente presume-se, né, que pode ser o Hospital Nossa Senhora da Conceição, aqui de Pará de Minas. Já o motorista da caminhonete não sofreu ferimentos. A perícia técnica esteve no local para os trabalhos de praxe e o corpo da vítima foi liberado para a funerária. Informações preliminares apontam que o motociclista era morador de Onça de Pitangui e atuava na prefeitura daquela cidade. Então as causas do acidente serão apuradas pelos órgãos competentes. Infelizmente o motociclista perdendo a vida aqui na BR-352 após esse grave acidente. 352 em Pará de Minas. 8 horas 54 minutos, é hora de falar da SAMI. 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SAMI, materiais de construção. 8h55. A gente está apurando aqui informações completas, gente, sobre um atropelamento que aconteceu sobre uma calçada no bairro Santos Dumont na noite de ontem. A gente tem aqui as primeiras informações desse fato e a gente aguarda agora as informações dos órgãos de resgate e segurança da cidade. Mas o que a gente apurou até o momento é o seguinte: um pedestre, que não teve a idade repassada, ficou ferido após ser atropelado na calçada da Praça Alfredo Leite, no bairro Santos Dumont, aqui em Pará de Minas, como eu disse anteriormente, na noite de ontem. E de acordo com informações preliminares de testemunhas, o motorista teria perdido o controle do veículo e atingido a vítima, que estava sobre a calçada. Populares relataram ainda que o condutor apresentava sinais visíveis de embriaguez no momento do acidente. Equipes do SAMU foram acionadas e prestaram os primeiros socorros à vítima, que foi encaminhada para uma unidade de saúde com ferimentos considerados graves. Após o acidente, o motorista foi conduzido para a delegacia da Polícia Civil e agora a gente aguarda mais informações sobre as circunstâncias do atropelamento, que com certeza já estão sendo apuradas pelas forças de segurança. Até o momento, como eu disse, não foram divulgadas mais informações sobre esse caso e nem sobre o estado de saúde atual desta vítima. A gente vai continuar buscando informações para divulgar ao longo do dia e também novas informações amanhã no Jornal da Cidade, no noticiário policial mais ouvido da região. 8h56, agora saindo tantos acidentes na cidade, nas estradas que cortam a nossa Pará de Minas e também na região. E uma notícia interessante, importante, né? Que é a união, a integração entre as forças de segurança por uma causa muito importante, gente. 8h57, uma ação conjunta entre a Guarda Municipal e a PM, nesse domingo, foi fundamental para garantir o transporte rápido e seguro de um órgão humano destinado a transplante neste fim de semana. A captação do órgão foi realizada no Hospital Nossa Senhora da Conceição de Pará de Minas e logo após o procedimento, a Guarda Municipal iniciou uma escolta
da equipe médica até o aeroclube da cidade, o aeroporto da cidade, aqui de Pará de Minas, assegurando a

0: facilidade no deslocamento terrestre. Para evitar que ocorressem atrasos, os agentes realizaram o controle do trânsito em pontos estratégicos do trajeto, promovendo a fluidez da circulação e garantindo assim a segurança de todos os envolvidos na operação. A equipe GCM permaneceu no local até a decolagem da aeronave responsável pelo transporte, a aeronave essa, que é da Polícia Militar. Na sequência, a Polícia Militar assumiu a missão por meio de uma das aeronaves da instituição, que transportou o órgão até Belo Horizonte. O apoio aéreo foi decisivo para assegurar o cumprimento dos prazos exigidos pelos sistemas de transplantes, aumentando as chances de sucesso no procedimento. Tanto a GCM quanto a PM destacaram que a ação reforça o compromisso das corporações com a preservação da vida. Ótima atuação integrada, é assim que a população precisa. A nova captação de órgãos de um paciente de 32 anos, desse paciente de 32 anos, que morreu, que teve a morte encefálica confirmada no Hospital Nossa Senhora da Conceição, garantiu assim transplantes para ao menos 5 pacientes, segundo informações do Hospital Nossa Senhora da Conceição. Então tá aí, importante esse transporte de órgãos feitos aí com apoio da PM e da GCM aí, feito pelo Hospital Nossa Senhora da Conceição de Pará de Minas. E amanhã a gente vai trazer informação completa sobre esse transplante, com informações com as entrevistas dos médicos que tiveram aí nessa ação importante no Hospital Nossa Senhora da Conceição. Você não pode perder a entrevista no Jornal da Cidade de amanhã, a partir das 7h50 da manhã. Antes disso, hoje tem Jornal da Cidade, segunda edição, a partir das 6 da tarde, com Hugo Lacerda. Também tem mais informações durante o dia no Direto da Redação. E a qualquer momento, qualquer informação, a gente entra ao vivo aqui na programação da Número 1 de Pará de Minas. Eu fico por aqui, termino o noticiário policial desta segunda-feira, 1º de junho de 2026. 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Uma ótima segunda-feira a todos vocês.
1: Termina aqui a edição de hoje do Jornal da Cidade. Voltaremos amanhã ou a qualquer momento direto da redação. Tenham todos um bom dia.
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E aí, são 9h05. Bom dia para de Minas e toda a região. Agora é com você e comigo, bora pra cá. Vamos juntos aqui, ó. Onde? Na número 1 de Pará de Minas, nossos corações. A partir de agora tá entrando lá mais um campeão de audiência. A partir de agora é super sucesso. E você vem junto comigo mais uma vez. A partir de hoje até dia 20 é remedinho de pressão. É um de manhã e um de tarde, meu irmão. Começando o primeiro tempo por aqui no super sucesso. Logo mais, a partir das 4 horas da tarde até as 7 da noite, sertanejo bom demais. Igor Araújo e o Sousé estão de férias. E nós vamos tomando conta dessa galera, pode ser? Então são 9h06. Nos próximos 20 dias, eu conto muito com a sua agradável companhia, sua participação. Conto muito com você, meu irmão, pra gente fazer, claro, acontecer na melhor. Na número 1 de Pará de Minas, a gente criando memórias por aqui. Falando em criando memórias, todos nós lembramos, né, com certeza, da Copa do Mundo. Uns com mais amor, uns com mais empatia, outros com menos, né? Outros nem tanto. Mas querendo ou não, a gente lembra de alguma coisa, né? Aquele primeiro jogo da seleção que você assistiu com seu pai, por exemplo, ou com seu amor, não sei, né? Com seu vovô, e por aí vai, né? Aquela Copa que te marcou mais. Ó, deixa eu falar pra você uma coisa, meu queridão. Ontem teve amistoso da seleção, não é verdade? Ontem teve um amistoso contra o Panamá, e quanto que ficou? 6-2, foi isso? Aí eu fiquei pensando, se o Brasil chegar até a final, serão 9 jogos. Serão 9 churrasco, caso você resolva encontrar com a galera, encontrar com a sua turma, para assistir cada jogo da seleção brasileira. Aí eu tô querendo saber, como é que vai ser? Tá preparado para isso? Vai reunir todos os jogos da Copa? Os 3 primeiros são à noite, né? Vai acontecer às 19h30 e também às 21h30 da noite. Vai acontecer jogos às 19h30 e às 21h30. Os 3 primeiros jogos, a primeira rodada ali, né? A fase de grupo, como se diz, será à noite. Serão à noite os jogos. Aí eu tô querendo saber, vai fazer aquele churrasquinho? Vai encontrar com a galera? Vai fazer aquela resenha ou não? É cada um vendo na sua casa, comendo o que tem, bebendo o que tem? Ou nada disso, Titões? Não, vamos juntar a galerinha aqui. Juntar os amigos, a família, pra frente Brasil, vamos torcer, hein? Uns vai até gritar, vai brasa, precisa espalhar, e por aí vai. Então eu tô querendo saber o seguinte, meu irmão, vai reunir? E como é que você vai fazer? Se chegar até a final, 9 churrasco? Ou não? Hein? Não, Tito, vou escolher os jogos, não, vou deixar pra reunir nas fases do mata-mata, que negócio todo, tigre-catiga, etc e tal. Não, no começo, né, Ti? Pra nós ver como é que vai ser. Não sabe também se vai passar. E por aí vai. Então conta pra mim, que eu tô querendo saber como é que tá o clima, hein? Porque hoje é dia primeiro e você sabe, você tá sabendo, e eu vou te contar. Esse mês tem Copa do Mundo, meu xará. Tem Copa do Mundo esse mês. Ó, pouquíssimos dias é contagem regressiva para a estreia do Brasil na Copa, onde já tivemos um aperitivo, um tigre-gatiga, etc e tal. Reuni com a galera e confesso pra você que eu tô só o pó. Aí eu fiquei pensando, meu Deus do céu, são 9 jogos, se chegar até a final. Vamos dar conta? E o faça-me rir? E o bolso? Vai doer? As lágrimas vão descer?

0: Brasil!
1: O Brasil goleou o Panamá por 6-2, um amistoso internacional de preparação, né? Foi realizado ontem no Maracanã. Foi a despedida do Brasil. A despedida do Brasil aí, né? A despedida da seleção brasileira dos gramados nacionais antes de embarcar para a disputa da Copa do Mundo, galera. E já tem os jogos tudo marcadinho. Na verdade, dia 13 de junho será a grande estreia do Brasil na Copa do Mundo. Ah, será contra a seleção de Marrocos, tá? Vai ser dia 13 de junho, vai ser no sabadão, às 19 horas. Então é o seguinte, meu irmão, primeiro jogo, dia 13 de junho, sabadão, Brasil e Marrocos, às 7 horas da noite. Dia 19, sexta-feira, Brasil, Haiti, às 9h30 da noite. E no dia 24 de junho, último jogo aí da fase de grupos, será numa quarta-feira, dia 24 de junho, Escócia e Brasil, também às 7 horas da noite. Nova Jazz, Filadélfia e também em Miami. Filadélfia, né? Filadélfia e Miami. Então é o seguinte, meu irmão. É a Copa do Mundo dos Estados Unidos, Canadá. Deixa eu te falar um negócio. E o Brasil? Vai passar? Já tem gente falando que vai nem passar da primeira fase. Já tem gente assim, ó, pensando muito mal na nossa seleção. Não tá botando ficha, não. Não. Não tá dando crédito nenhum pra nova seleção brasileira, vamos dizer assim, né? Dos meninos do cabelo amarelo. Ó, vamos fazer o seguinte, meu irmão. Eu quero saber o seguinte. Se o Brasil chegar até a final, são 9 jogos. Vai fazer churrasco todo dia, todo jogo. Vai começar no dia 3 de junho, sabadão. Dia bom, né? Fazer um churrasquinho, chama os amigos, que negócio todo. Às 7 horas da noite, Brasil e Marrocos. Estreia do Brasil na Copa. Aí depois, sexta-feira tem de novo, dia 19. É um dia bom, né? Sextou, né, bebê? A gente já faz, né? Sexta-feira a gente já faz de leve, né? Já faz de leve, né? Se espalhar, Brasil e Haiti, 9h30 da noite. Só que aí depois, quarta-feira tem de novo. É Escócia e Brasil, às 7 horas da noite. Todo jogo, meu amigo Xandinho falou que todo jogo ele vai fazer um churrasquinho. Todo jogo. Tá aqui, ô Titon, bom dia, meu querido. Bom dia, Alexandre Carlos de Oliveira, meu amigo Xandinho. Um abraço pra você, pra Ivanina, Luísa e pra toda a galera aí. Titon, tamo por cá. Vou te falar. Todos os dias, todos os jogos da seleção brasileira, a gente vai queimar nós vamos queimar uma carninha. É. Corrente positiva pra vir o Hexa. É o Xandinho de Antunes. Ô Xandinho, esquece de mim não, chama nós. Faz questão de assistir o jogo com você. Apesar que a última vez que eu vi jogo com você, deu ruim, né? Preciso espalhar, Xandinho. A última vez, não, né? As últimas vezes, né, Xandinho? Pelo amor de Deus, Jorge Matheus. O errado é ser eu, só pode. Adriano, é pé frio pra caramba. Vou ter que colocar uma meia grossa, né? Ô, Xandinho, vou ter que colocar uma meia grossa. Pé frio pra chorar, rapaz. Adriana Silva tá no São Cristóvão. Obrigado pela agradável companhia, tudo de bom. Falando em meia grossa.
2: Bom dia, Titão.
1: Bom dia.
2: Vamos reunir, menos ganhando, ganhando. Tem que ter um churrasquinho, cervejinha.
1: Não tem?
2: O Edinho Sanfone tá ali deitado. Falando que o Juninho tá doido pra fazer 6 gols.
1: Yes. Se o Juninho acordar, você sabe que ele é bom de bola, né, Xará? Ô, Titão. Não vai passar da primeira fase a seleção do TikTok. Não é tic-tac não, Titon. Essa é a seleção do TikTok. Dá-lhe Argentina, disse o Roberto Fúria. O que vocês acham de brasileiros que torcem para outras seleções, hein? Aproveita e já manda aí também, já dá o pitaco. O que vocês acham, hein? Brasileiros que torcem para a seleção da Argentina, por Los Hermanas. Você acha certo, acha errado? Não, Titon, cada um torce pro time que quiser. Ou você acha isso uma falta de patriotismo, tigre-gatiga, etc e tal? Manda pra mim, eu tô querendo saber, meu irmão. A Adriana Silva tá no São Cristóvão. Agora, uma coisa é séria. A Argentina torcer pro Brasil, argentinos torcerem pro Brasil, isso aí tá completamente fora de cogitação. Você sabe disso, né? Tem brasileiro que torce para a Argentina, mas argentino torcer pro Brasil, eu duvido.
3: Oi, Titão.
1: Bom dia!
3: Aqui, eu sou a Vitória aqui do San Gibi.
1: Oi, Vitória!
3: Você manda um alô pra minha madrinha, claro. Solange, meu pai,
1: certo.
3: Edson Adriano, minha mãe, um beijão, Ana Michele.
1: Beijos.
3: E pra todos que tá na espacial.
1: Obrigado, Vitória.
3: Titão, tá com Ana Castela.
1: Ana Castela. Tchau, Vitória. Um beijo pra você, querida. Nosso Senhor Jesus Cristo, proteja, ilumine e guarde. Vitória, um abraço pra você do tamanho dos meus braços. Um beijão pra Solange também, pra todos aí no Santa de Virgens, tá?
0: Oi, Ti!
1: E aí?
0: Tudo bem?
1: Bom dia!
0: O pessoal podia vir ver o jogo da Copa aqui, né?
1: Na sua casa? Na sua casa?
0: Cada um podia trazer 5 quilos de picanha.
1: Você tá doido.
0: Duas caixas de latão.
1: Curuso, hein?
0: Se beber mais, traz mais, né? Podia também fazer um pix pra mim de 150 a 200 reais pela limpeza do espaço depois.
1: Meu Deus do céu.
0: E ainda ganha de brinde um copo com água.
1: Torneal. Torneal.
0: Vai
1: quente.
0: Esse é o jogo da Copa, se quiser vir ver.
1: Você vai vir ver. Ô, Dani, um beijo pra você, querido. Obrigado pela agradável companhia. Ariel, Daniel e toda a galera na Vila Ferreira. Obrigado pela agradável companhia. Sempre tudo de bom.com. Nem no camarote do Neymar é assim. Não precisa espalhar. Nem o pai do Neymar vai assistir o Fidel julgando nos Estados Unidos essa forgança toda. Para com isso, Dani. Você me ajuda. Um beijo, um abraço. Obrigado. Tudo de bom.com. O que será que o Anderson Drummond vai falar? Você sabe que não tem papo na língua, né, Xará?
4: Ô, Ti, bom dia.
1: E aí,
4: Ti.
1: Bom dia.
4: Bom dia, meu
1: bom
4: amigo.
1: Dia.
4: Bom dia para todos os ouvintes.
1: Fala, meu irmão.
4: Com certeza eu vou fazer um churrasco, sim.
1: Vai mesmo?
4: Com a seleção.
1: Sério?
4: Diga que já foi eliminado.
1: O que, que é isso, Anderson
4: Drummond? Time sem... Nossa senhora, está.
1: Sem identificação. Não. Fala assim, fala assim.
4: Terrível.
1: Ô, Anderson Drummond, sem identificação com o público brasileiro. Mas você não acha que quando começa a Copa, aí a coisa muda, não? Ah, não vou torcer. Sério, não vou torcer, não. Vou nem assistir. Aí quando começa, aí ganha o primeiro jogo, que pega umas babas, né? Pega umas babas na fase de grupo. Aí ganha do Haiti. Marrocos vai ser tão fácil não, viu, gente? Depois vocês me falam. Não vai ser tão fácil Marrocos, não. Depois vocês me falam. É, Escócia, então, não vai ser não. Vai ser jogo duro, jogo difícil, truncado, que negócio todo. Mas temos talento pra isso, né? Só falta eles querer jogar. Aqui, contra a estreia, contra Marrocos. Quanto o Haiti é pra encher a sacola, né, gente? Vamos ser sinceros, igual ontem, né? Mas, Anderson Drummond, quando começar? Começou, bola rolando para a alegria do meu povo. Lá vai o Brasil vai pro ataque. Fala pra mim. Aí você acha que não muda, não? Não vira a chave, não? Entra naquele climinha gostoso, tá? Ou não? Aí já passa a ter uma identificação? A gente, assim, nem seja pra, sei lá, chamar alguém de cone, chamar alguém de caicai, colocar a culpa em alguém, nem que seja pra falar mal. Será que não, Anderson Drummond? Depois você me fala aí, meu irmão. Um abraço para você e obrigado. Daqui a pouquinho tem mais participação, daqui a pouquinho tem muita coisa boa, tem mais áudios. E o assunto hoje é a seleção brasileira, porque faltam pouquíssimos dias para dar o pontapé inicial nos Estados Unidos e Canadá. Copa do Mundo, Brasil é o único que é penta. Todo mundo tenta, mas só o Brasil é penta. E quem sabe o Hexa vem. Bora, vamos tentar? Corrente pra frente Brasil ou não? Depois você fala pra mim, tá? Dia 13 de junho, tô daqui 12 dias, começa Brasil e Marrocos às 19 horas em Nova Jersey, nos Estados Unidos. Gente, agora são 9 horas e 23 minutos, bora pra cá, enquanto isso vai lá. 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Se espalhar, meu irmão. Dia 3 de junho é dia de Santo Antônio, hein? Vamos pegar com o santo.

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2: 9:30.

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6: Ô, gente, tempo e temperatura, eu vou te informar. Tempo e temperatura no Pará. Nesse exato momento, 21 graus. E a máxima para hoje é 26, tá bom?
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6: 9h32.
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1: 20 para as 10.
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1: Ô, gente, só pra animar. Segunda-feira, braba. Nossa, gente, falar com você, viu? A turma tá numa animação pra essa Copa do Mundo. Eu tô vendo aqui. Daqui a pouquinho vou colocar esse áudio. Ó. Não, agora não. Daqui a pouquinho vou colocar pra mim e pra você. Pode ser, meu irmão? Agora é Bruno Rosa, pra alegria da Vitória. Vitória é o amor do girinho, do meu casquinha de bala, e ela adora o Bruno Rosa. Pra você, Vitória.

0: Muito bem, faltando apenas o quê? 17 minutos para as 10, vamos trazer a participação dessa galera. E hoje nós estamos falando de quê? Falando da estreia do Brasil na Copa, se chegar até a final são 9 jogos, e aí? Você sabe que aumentou mais uma fase, né? Agora tem a 16 avos. Classificou, não vai para as oitavas não, 16 avos, depois oitavas, quarta, semifinal. E aí? Serão 9 jogos, aumentou mais uma fase, aumentou mais um jogo, se chegar até a final 9... Tica-tica, etc e tal. Aí eu tô querendo saber, né, meu irmão? Vai ou não vai? Fazer churrasco todo dia? Reunir a galera, que negócio todo? Ou não? Tem a questão também da identificação.
1: Ô, Ti, você perguntou, eu vou responder.
0: Pois não.
1: Titão, a identificação a gente cria na eliminatória.
0: Sei.
1: Começando Copa, assistência, já começa desanimado mesmo.
0: É mesmo? Pega do tranco,
1: você tem,
0: né?
1: Tem jogador ali de tanque, a gente nem sabe quem que é. A gente
0: isso é verdade.
1: Segue futebol.
0: É verdade.
1: Né?
0: É verdade.
1: Mas vamos ver o que, que vai dar, né?
0: Vamos ver, né?
1: Tchaca.
0: Uai, tem um lá que jogou no nosso time em 2020. Você sabe disso, Anderson Drummond? É, e nós criticávamos pra caramba, por sinal. E foi embora por causa disso. 2020 já tava aqui, ô Anderson Drummond. Jogou pra nós, velho. 2020. Nós falava mal dele com força. Nossa, só perdi um caminhão de gol também. Não tinha como falar mal, não. Ele era muito novo, né, Anderson? Era muito novo, tava aprendendo ainda. Tava maturando, aquele negócio todo, tinha gracadinha, etc e tal. Eu não é, meu irmão. Aí eu fui lá, foi pra fora. Como diz a minha mãe, pra pegar uma canja, né? Foi lá pra fora. É, pra amadurecer, aquele negócio todo, amadurecer seu futebol, pá. E agora foi pra Copa. Tá na seleção. Marcou até gol ontem, né? Marcou gol ontem. Esse aí eu lembro dele vagamente também, né? E não é todo mundo que lembra dele também, não. A Adriana Clemente, a mamãe Odete, tá todo mundo curtindo a gente, tá no Santos Dumont. Um abraço, obrigado pela agradável companhia sempre.
2: Bom dia, tia.
0: Bom dia!
2: Essa bichinha, vovô, pensadora, pertinho.
0: Um abraço, obrigado pela agradável companhia. Ô, Titon, eu tô achando que o Anderson Drummond tá querendo jogar areia na nossa farofa. Disse a Dani. É, no mínimo querendo atrapalhar seu negócio, viu, Dani? Um beijo, um abraço pra você e obrigado. Quem mais?
3: Bom dia, tio.
0: Bom dia.
3: Ô, tio, tem que falar a verdade.
0: Me fala.
3: Pega esses ouvintes da especial, os homens, colocar pra jogar bola.
0: Certo.
3: No lugar daqueles caras lá na seleção. Você de treinador. As mulheres de torcida. Acabou, filho. Acabou.
0: Resolve,
3: não vai,
0: né?
3: Ter ninguém cai, é só falar assim, vai ter churrasco depois da partida. Acabou. Sai comendo até que a grama. Essa seleção tá osso. Faz a seleção da espacial, é muito melhor, meu amigo.
0: Valeu, valeu, um abraço pra você mais uma vez. O Jerry também tá curtindo a gente, o Jerry. Tá lá em Divinópolis, hoje é aniversário de Divinópolis, né? Um abraço a todos os nossos amigos, ouvintes divinopolitanos. Que Deus abençoe vocês cada vez mais. Alô, Divinópolis! Ó, felicidades, parabéns a todos os nossos amigos e amigas de Divinópolis. Papai do Céu protegendo e abençoando vocês cada vez mais. E obrigado pela agradável companhia de cada um de vocês. Alô, Divinópolis! Hoje é feriado lá, né? Engraçado, é só para de Minas que não é feriado no dia do aniversário da cidade. Toda cidade é. Só para de Minas que não. Pelo amor de Deus. Bora. Vai reclamar de feriado. Tem feriado demais esse ano também, né? Essa semana tem, não tem? Pois é. Tem feriado demais também. Tá. Vamos lá. A turma já não tá trabalhando com esse tanto de feriado. Imagina se inventar mais um aqui pra nós. Ô, Titor, vamos trazer Bruno e Marrone dormir na praça. Aí você oferece aí pra mim? Pode ser? Disse a Beatriz Rodrigues do São Francisco. Valeu, querida. Mas vamos trazer um flashback sertanejo pra você agora, tá? A Lu também tá curtindo a gente. Titor, e como diz você, haja o que ajar. Tem que ter fé, Titor. Precisa espalhar? Ó, tem uma certeza. O Brasil não passa pra frente. Ó. É a segunda pessoa que fala isso, hein? Que o Brasil não vai se classificar para a próxima fase, hein? Vai cair na fase de grupo. A Lucinha tá acreditando nisso. Titoi, se tivesse a seleção da espacial, o Daniel, meu filho, seria o camisa 1. Pensa num goleiro bom. Aí sim, Dan. Inclusive, estamos precisando, viu? Nós estamos sem goleiro. Um abraço para você e obrigado pela agradável companhia sempre. É, rapaz. Então tá todo mundo dando seu pitaco. Como vocês já perceberam, a turma tá muito animada pra Copa. A turma tá numa animação, né, pra Copa. Acreditando plenamente E eu tô achando que não vai rolar esse churrasquinho não, hein? Todo jogo da Copa vai fazer aquele churrasco, juntar a turma, aquele negócio todo, né? Como diz a minha mãe, vai esticar a bandeira do Brasil na sala, pra frente Brasil, todo mundo com a camisa verde e amarela e por aí vai. Vai pintar as ruas, vai enfeitar as calçadas. Hein? Como a gente fazia em 94, por exemplo. Época de Bebeto e Romário. Então conta pra mim que eu tô querendo saber. Você não tá nem aí pra Copa. Você acha que isso vai mudar no decorrer, quando a Copa começa? Depois que começa, tudo muda. A turma entra no clima. Gente, faltando apenas 12 minutos para as 10. E eu tô querendo saber. Por enquanto, a turma não tá muito animada não, hein? Tô achando que ninguém vai me convidar pra ir pra um churrasco hoje.

0: Muito bem, galera, faltando apenas 5 minutos para as 10. Ô Titon, se o Brasil chegar até a final, serão 8 jogos? Sim, serão 8 jogos. Mas não era 7, é porque aumentou mais um. É, agora tem mais seleções, né? O formato agora é com 48 seleções, gente. Aí tem a fase eliminatória, né? Que são 3 jogos. Aí depois tem a 16 avos, né? Depois oitavas, quarta, semifinal e final. São 8 jogos, se chegar até a final. Eu falei 9, eu acho, né? Acho que eu falei 9 no começo do programa, mas são 8, tá? Eram 7, agora são 8. Muito bem, meu queridão. Então, ó, não perca tempo não, hein? Bora participar. Manda áudio pra mim que eu tô querendo saber se você vai encontrar com a galera. Como diz a minha mãe, vai juntar? Vai juntar todo mundo? Pra poder comemorar, pra poder curtir, pra poder torcer. E vai fazer aquele churrasquinho? Vai doer o bolso ou não vai? Já tá se programando pra isso? Faz aquela divisão, né? Cada um leva o que for beber. Aí dá pra fazer, né? Nós, ó, serrotinho da carne, não é verdade? Isso, tudo fracionado, aquele negócio todo. Ô, gente, faltando apenas 3 minutos para as 10, então bora pra cá. E eu tô querendo saber, tá? Tá no clima da Copa? É daqui poucos dias, né? Dia 13 começa. Então tô querendo saber, não perca tempo não, tá? Sabadão, dia 13. Ó, o meu amigo Fabiano Antônio, ele falou o seguinte, que se nós fazer um bem bolado aqui, fazer um junta aqui na Espacial, fazer um junta, juntar uma galera aqui, que a gente joga melhor do que a seleção. Coloca as meninas pra torcer pra gente, principalmente, coloca a mulherada aí na torcida, aquele negócio todo. Eles falaram pra eu ser o técnico. Você acha que dá certo? Ô, Fabiano Antônio, o fofo original quer ser o massagista, viu?
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0: 3 minutos para as 10.
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1: 10:03.

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6: 10:05.
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10: Ô Tanque, quem tá falando é Marcelão do Recanto da Lagoa. Queria mandar um abraço pra Nair, pra Valentina e pra toda a turminha do Recanto.
6: Grande Marcelão.
10: Manda uma música bem bonita aí, oferece pra nós aqui, que nós tá na escuta aqui, Titone.
6: Bom dia.
10: Marcelão do Recanto da Lagoa, bom dia. Tchau, obrigado.
6: Valeu, valeu, Marcelo. Um abraço pra você, pra Valentina, Paula, Nair, Marcelo Leite, pra toda a família. Obrigado pela agradável companhia sempre. Titone, você sabe que comigo não tem miséria, né? Então eu vou reunir sim com os amigos, vou assistir os 8 jogos da seleção, da nossa seleção brasileira até a final, porque vai chegar na final. E já falei pros amigos aqui, ó, pode ficar tranquilo, eu vou levar 1 quilo de sal todo jogo da seleção. Todo jogo 1 quilo de sal, eu faço questão que comigo tem miséria não. Disse o Anderson Alves. Olha, e se o Brasil ganhar, a gente vai lavar o pescocinho por dentro pra comemorar. Se perder, pra gente esquecer. Preciso espalhar. Um abraço pra você, grande Anderson. Obrigado pela agradável companhia, tudo de bom. É muito bom ter você por aqui, a gente fazendo acontecer mais uma vez, né? A turma vai fazendo assim, ó, mandando aquela mensagem, mandando um áudio, e a gente vai colocando no ar. 37 é o código diário, tá? 999-740-105. O Edmar Barbosa também tá curtindo a gente, obrigado pela agradável companhia agora. Ô, Tio, se o Fofo é o massagista, aí sim, todos os jogadores vão correr pra chorar. Verdade. É, corre, corre! Corre que o Fofo tá atrás, corre. Um abraço. Ai, Fabiano Antônio. Daniel e Daniel. Wilson. O Wilson foi o primeiro que apareceu aqui confiante, hein? Tá confiante pra chorar. Foi o primeiro.
11: Bom dia, Titone.
6: Bom dia.
11: Deus abençoe o seu dia, viu?
6: Amém, amém, amém, amém, amém.
11: Tenha uma semana abençoada por Deus.
6: Amém.
11: É, Titone, eu acredito que o Brasil vai pra final da Copa, viu?
6: Sério?
11: Eu acredito nisso.
6: Tomara, tomara, Wilson, tomara.
11: Eu sou brasileiro, né, Titone?
6: Tem que pensar pra sempre.
11: Sempre vou torcer pro Brasil.
6: Tá certo.
11: Tem que ser otimista, né?
6: Isso.
11: Eu creio sim que ele vai pra final.
6: Pensar pra cima, né? Pensar pra sempre pra cima. Ô, Wilson, um abraço pra você e obrigado pela agradável companhia. O Geraldo, esse que tá acostumado a gritar gol por aí.
12: Fala aqui, Titone. Ô, Titone, tô achando a seleção meia furaca, viu?
6: Sério?
12: Mas o negócio é comemorar mesmo.
6: Não é?
12: É, arregaçar a bandeira e pronto.
6: E torcer, né, Geraldão?
12: Ah. E beber uma gelada depois, chamar a turma e pronto, né?
6: É verdade.
12: É nóis, é. Aí, garoto.
6: Boa!
12: Oi, toca pra nós e manda pra galera nossa aí,
6: qual, falou? Qual?
12: todos primos, irmão,
6: certo.
12: Tia, deixa o pau ganhar foi. Fala que hoje tem.
6: Hoje tem.
12: Amanhã tem também.
6: Vai, que
12: aí
6: isso.
12: Todo dia tem.
6: É caixa.
12: É caixa. Fala comigo, Titon.
6: Ô, Geraldão, um abraço pra você e pra todos na Lagoa Preta. Deixa eu te falar, meu irmão. Tá igual o jogo da seleção, todo dia tem, meu irmão. Adriano e o Arthur do Santo Antônio também tá curtindo a gente. Um abraço. Obrigado pela agradável companhia sempre. Eu só tenho que agradecer. O Edmar Barbosa também tá na área. Um abraço, Edmar. Obrigado pela agradável companhia. Seleção brasileira. São 8 jogos até a final. O caminho é duro, companheiro. Tá em crise? Chama o X. Ó, são 10 horas e 10 minutos. Galvão Bueno, SBT, hein? Você vai assistir os jogos da Copa onde? Na TV Grobs, no SBT, na Record, vai passar em tudo, viu? Na Band, vai passar na Cazé TV, narração do Luiz, do Luizinho. Agora, olha o detalhe, hein? No SBT, Galvão Bueno, hein? Vai ser muito interessante a gente assistir no SBT, mas ao mesmo tempo a gente vai pensar que tá na Globo, mas não tá. Hein? Vai ser legal. Galvão Bueno no SBT. Vai narrar todos os jogos da seleção brasileira. Uma hora antes dos jogos da seleção, vai ter um esquenta, né? Tipo aquela central da Copa que o Thiago Life fazia lá na Globo. Pois é, vai ter no SBT. E é o Thiago Life que vai apresentar. Tipo aquela central da Copa, uma hora antes, fazendo um esquenta, né? Fazendo um esquenta. Aquele bate-bola ali. O Galvão vai narrar, o Thiago Life vai fazer um esquenta. Os demais jogos, os outros jogos da Copa, quem vai narrar no SBT é o próprio Thiago Life. E o Galvão, os jogos da seleção brasileira. Você vai assistir o SBT como se fosse a Globo e por aí vai. Que bagunça louca. Você vai assistir o jogo aonde, hein? Você não vai nem assistir. Quando é meu amigo, eu tô querendo saber. Vai reunir a galera, fazer aquele churrasquinho, aquele negócio todo, ou também não? As condições aí não tá, hein? Como diz a minha mãe, não tá propícia pra isso, não. Então conta pra mim que eu tô querendo saber, meu irmão. Agora são 10 horas e 10 minutos. Matheus e Cauã por aqui com a participação da Luana Prado. Admita, vai. Admita que você vai torcer pro Brasil até o final.

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4: 10h28.
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2: 10:38.

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1: Muito bem, galera. Deixa eu te informar, então. Tempo e temperatura nesse exato momento em Pará de Minas para você. Tempo e temperatura a gente vai informando de segunda a segunda. Teve temperatura, agora, esse exato momento, 23 graus. A umidade relativa do ar em Pará de Minas, de 61%, tá? E a máxima para hoje em Pará de Minas, 26 graus. A

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0: Parou por quê? Porque parou. Tá na hora de eu falar? Deixa eu falar pra você. Nós já falamos aqui hoje da promoção do Dia dos Namorados, tá certo? Já falamos. 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

0: Faltando apenas 10 minutos para as 11 horas, daqui a pouquinho, a última hora do Super Sucesso, passa rápido, né? Lembrando que a partir de hoje, até dia 20, é remedinho de pressão. É um de manhã e um de tarde, meu irmão, é apenas o primeiro tempo, né? Vamos até o meio-dia e a partir das 4 horas da tarde estamos de volta no Sertanejo Bom Demais e a gente vai juntos até as 7 horas da noite, enquanto Igor Araújo está de férias, tá bom? Ó, faltando apenas 9 para as 11 horas, então bora pra cá, vamos fazer acontecer mais uma vez e a turma tá chegando aqui. Titoi, Titoi, manda um abraço pra Rosinete, um abraço pra minha mãe, tá bom? É o Edmar Barbosa. Um abraço pra você, Edmar. Obrigado pela agradável companhia, tá? Quem mais? Ô, quem mais?
1: Bora.
0: E aí?
1: Dá um rolé.
0: Bora. Obrigado pela carona.
1: Bom dia, Titoi.
0: Raspando o volante.
1: Bora, preto.
0: Dá bora. Um valeu, valeu, valeu, valeu, valeu.
1: Boa noite, Titoi. Bom dia, estamos juntos.
0: Valeu, Anderson. Leve os meus abraços pra toda a galera de Caetano Black. Obrigado pela agradável companhia. Todos vocês raspando o dedo no volante, curtindo a gente. Volante grande, volante pequeno, não importa. Tá me dando carona. 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Você que é motorista profissional ou não, muito obrigado pela sua agradável companhia. E Papai do Céu protegendo, abençoando vocês aí cada vez mais, tá? Clani Soares, Arthur, Manu e Léo e todos na Vila Maria. A Renata também tá curtindo a gente. Obrigado pela agradável companhia. Tá lá em Betim. O Geraldo Caixa também tá na área, já é da Lagoa Preta. A Penha Lavina, Jaguara City. O Jefferson, programação hoje tá nota mil, hein, Titon? Tá maravilhoso. Só as top. Valeu, Didier. Um abraço pra você. Grande Jefferson Soares, do Padre Libero. Um abraço pra você. Ô, Didier. Um abraço e obrigado pela agradável companhia mais uma vez, tá? Papai do Céu protegendo, abençoando você cada vez mais. Super sucesso sempre. A Rosinete também tá na área. Bom dia.
2: Como é que vai? Tudo bem?
0: Bem demais, graças a Deus. E você?
2: Manda aí um alô pra mim. Tia.
0: Claro.
2: Pra toda a minha família e amigos lá nos Penhas, para as poderosas, pra todas as minhas amigas, em especial pro Sadona, pra Lindalva, pra Valdete lá no Cachoeira, pra Penha na Jaguara.
0: Só gente boa.
2: Pra Vera Lúcia Diniz, Edmar Barbosa, Tuquinha.

0: Parreza.
1: Valeu.
0: Toca aí, Zé Felipe, pra mim.
1: Já passou.
0: Com a Ana Castelo.
1: É, não, com a Ana Castelo não passou, não. Ou foi com a Ana Castela? Não foi com a Ana Castela, não, né? Não, acho que foi, não. Ou foi? Zé Felipe já passou por aqui, eu tenho certeza. Um abraço e obrigado pela agradável companhia sempre, tá? Ô, Sadora, um beijo pra você. Obrigado. 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Tá bom, minha gente? A Beatriz Rodrigues também tá curtindo a gente no São Francisco. A Cleine Soares, o Arthur, Manu e Léo e todos na Vila Maria. Ô, Titon, vai ganhar dobrado, Titon. Depois da meia grossa, agora você vem com essa, Cleo. Um abraço pra você, querido. Obrigado pela agradável companhia. Olha, a Penha também tá curtindo a gente, a Lavine e toda a galera da Jaguara City. Estou mandando pra Rosinete, um abração pra ela e também pra Dona Vera Lúcia Diniz, pra Isabel e pra todos no bairro Raquel. Pra Elaine, pra toda a galera do Patafufo, obrigado pela agradável companhia, tudo de bom. Super sucesso sempre, tá bom? Quem mais? Quem mais?
2: Fala, Ti!
1: E aí?
2: Bom ou não?
1: Bom dia!
2: A rádio hoje tá daquele jeito, hein?
1: Tá gostando?
2: Faz o seguinte pra nós.
1: Pois não.
2: Manda uma benchonada pro nosso amigo Canela de Monjara aí, fazendo um favor. Que hoje ele tá meio com a situação Canela emocional aflorada.
1: Canela então, de Monjara.
2: Vamos cuidar desse emocional dele no jeito, hein? Manda uma pra nós daquela benchonada no tipo, sabe?
1: Deixa comigo, deixa comigo.
2: De dor de cotovelo mesmo.
1: Não, a melhor. Vou trazer a melhor pra ele, Alisson. Tô Canela de Monjara. A melhor, a melhor. E quero oferecer pra Vitória. Porque a Vitória é completamente apaixonada por essa canção. A Vitória, gente, é o amor do girinho, do meu casca de bala. Só ontem, eu acredito que ela tenha escutado essa canção umas 20 vezes. Só ontem. Um abraço para vocês e obrigado pela agradável companhia, mais ou menos assim. Para alegria também, claro, meu amigo Baby. E para toda essa galera, Renata e o Tom Cruz, meu irmão de luz. Canta, Mirosmar. O projeto vem em outubro aí, tá?

0: Puti, aí não, aí eu pedi você pra brincar com o sentimento do menino, mas não foi pra espancar não, aí vai com calma aí com esse negócio aí, aí você brincou com ele aí, Zezé, na altura do campeonato dessa aí, Ti, aí não, aí foi pra arrebentar, não foi não?
1: Ô, é o negócio seguinte, o que não mata... Como é que é a frase? O que não mata... Pois é. É isso, pô. Hein? Ai, meu pai, eu vou te falar um negócio. Ô, meu querido Alisson, é isso aí, parceiro. É isso aí, meu chegado. Nós vamos fazer assim, né? Agora é desse jeito. Agora é com a gente, o buraco é mais embaixo. Hein, Alisson? Se espalhar, meu irmão? E tem recadinho pra você aqui, viu? Esse recado aqui é pra você, ó.
2: Ô, Titone, eu sou a dona. Eu gostei demais da voz desse aí, uai. Fala com ele que eu já tô escrevendo já os nomes dos namorados.
1: Ô, Alisson, aí, ó. Essa dona gostou da sua voz, Alisson Almeida. Esse vozeirão radiofônico que você tem. Deixa eu te falar um negócio, meu irmão. Esse metal que você tem na voz... Pronto, a Sadon tá precisando de um pra participar da promoção do Dia dos Namorados. Ela falou que agora já pode até participar da promoção. E você que tá chegando agora, entra lá no aplicativo da Espacial, promoção do Dia dos Namorados. Daqui a pouquinho a gente fala mais um pouco mais aí da promoção, tá? Ô, Sadona, esse é o Alisson Almeida.

0: E a turma tá perguntando, Tito Meio, o que que é a frase? Gente, a frase, o que não me mata, me fortalece. É isso. Mas não é possível, vocês não sabem, não. Sério? Não conhecia? Essa frase é clichê demais. Pensei que todo mundo sabia. Por isso que eu falei, o que não mata... Hein? O que não me mata... Pois é, me fortalece. É isso aí. É o que nós estamos fazendo lá com o nosso querido amigo. Perna de monjar. É o Ney Alisson. Nós estamos fazendo isso com o rapaz. Nós já mandamos aquela braba. Já manda um Zezé no peito dele. Se não morrer de amor, vai sair muito mais firme. É ou não é? Vai nascer casca. Vai nascer mais preparado pro próximo golpe, né, Alisson? Porque amor é assim. É um golpe atrás do outro. E você não tenta dar o golpe aqui não, viu, Alisson?
1: Vixe, aí o vozeirão já tem dona já, tio. O vozeirão já tem dona, já tá complicado, já tem até rastreador na voz já.
0: Você não... Ô, Alisson, não tenta dar o golpe aqui não, viu, meu irmão? Um abraço pra você, Deus, ó, fique com Deus. Deus te abençoe cada vez mais. E eu quero você sempre aqui, você participando com essa galera massa, tá? Ó, Juan Natanael também tá curtindo a gente, a Maria Luciadora também, né? Na verdade é Maria, né? Maria Luciadora, Jane Ludmilla e toda a família aí. Juan Natanael, seja bem-vindo, meu irmão. Daqui a pouquinho vai tocar mais Gustavo Lima pra você, tá? Já passou por aqui, mas com certeza vai voltar na programação. Hoje não faia, não. Cleonice Soares, então eu errei, hein? Eu errei a frase. Não, você não errou, você aprendeu. É diferente, Cleonice Soares. Aprendeu mais uma, tá? O Edmar Barbosa também tá curtindo a gente. Obrigado pela agradável companhia sempre. Aquela paradinha já volta com muito mais. Não sai daí, não.
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0: 11:05.
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1: 11:08.

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7: 11:10.
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0: aqui, é pra nós fazer.
1: É nóis.
0: A turma chora.
2: Não tem jeito, meu compadre. Vambora. Ela vacilou comigo, nós estamos aí, né? Tudo certo.

Oh, agora são 11h17, bora pra cá mais uma vez, a gente fazendo acontecer. Eu tô gostando demais da sua agradável companhia, a turma tá participando, a turma tá mandando áudio, mandando mensagem de texto. E tá gostosinho demais, tá gostosinho demais. Vai ficar melhor agora, tá? Então não perca tempo não. 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Eu vou te falar mais uma vez, entra lá no aplicativo, faça seu cadastro e boa sorte, vai. Não pode parar, 11h17.

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2: 11:20.
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0: demais.
1: Ô, gente, vamos falar o seguinte. Você não tá acreditando, mas eu vou te contar. Cleide e Romário tá na área. Eu vou te falar, essa dupla de ataque tá fazendo falta na nossa seleção, hein? Já pensou, Cleide e Romário?

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1: Muito bem, gente, tempo e temperatura, eu vou te informar. Tempo e temperatura no Pará. Nesse exato momento é 24 graus e a máxima para hoje é 26, tá bom? A umidade relativa do ar é de 56%.
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1: 20 minutos para o meio-dia.
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6: 17 para o meio-dia.
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6: Parou por quê? Porque parou. Posso saber. Olha, o Rony Natanael falou assim, Titoy, minha frase é outra, Titoy. O que não mata, engorda. É verdade, tem essa também.

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3: 8:58.
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7: 3 minutos para o meio-dia.
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7: Gente, é hora de dizer tchau. Ou melhor, até logo, né? Só vou ali e já volto. Pode ser? Pode ser? Mas antes, deixa eu dar os parabéns para o Fábio Iris de Oliveira, morador do bairro Nossa Senhora das Graças. Leva para casa o kit da Espacial. Final do telefone, 8250. Fábio Iris de Oliveira, o kit é seu. Gente, vou ficando por aqui, mas daqui a pouquinho eu volto, hein? A partir das 4 horas da tarde, no Sertanejo Bom Demais. Remedinho de pressão, é um de manhã e um de tarde, meu irmão. Daqui a pouquinho tem mais. Agora é Wilson Barreto. Pode ser, meu xará? Valeu, valeu! Vai!

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13: Moço, meio-dia, 8 minutos.
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1: Já comi.
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1: Fala comigo, que eu falo contigo, turminha. Alô, alô, Pará de Minas, meninos e meninas. Tá começando o nosso Revista Show, show, show.
4: Você e eu e você.
1: Juntinho. Todo mundo aqui, ó. Você e eu. Eu e você. E a turminha?
5: Aê, Carol!
1: Chama no zap, vai!
6: Oi, Chuchu, boa tarde!
1: Boa tarde! Tudo!
6: Boa tarde pra vocês, todo mundo da Espacial!
1: Boa tarde, gente!
6: Aí, beleza pura?
1: Beleza, beleza!
7: Oi, Chuchu, boa tarde!
1: Boa tarde!
7: Eu estou chegando em casa!
1: Ah, que maravilha!
8: Boa tarde, Barretola!
1: Muito boa tarde pra você que é de boa tarde! Boa tarde, Pará de Minas! Todas as cidades que interligam o Centro-Oeste Mineiro! Essa segunda-feira tá daquele modelo, hein, gente? Hoje é primeirão de junho de 2021! Vai começar tudo de novo, hein? Pam pararam, pam pam pam pam pam pam pam pam pam pam pam pam pam pam pam pam pam. Eita, festa boa, festa de junho. O julho também não fica pra trás, né? Já vai engatando ali as comilanças, é, aquela friagem, né? Pra você que é mais friorento, você já vai providenciando aí o seu cobertorzinho de orelha, a sua costelinha quente, não é mesmo? Isso, bobeira não, viu? Aqui, deixa eu falar com você. Com as graças de Deus, o nosso regente maior.
9: Graças a Deus!
1: Como sempre, eu já tô aqui, ó, sentadinho na minha cadeirinha. Porque o papo...

0: Dá licença, dá licença, dá licença, dá licença, dá licença, dá licença, dá licença, dá licença, dá licença, dá licença, dá licença. Eu tô chegando. Estamos entrando aí na sua casa, hein? No seu lar, doce lar. Estamos chegando aí na sua humilde residência.
1: Por favor.
0: Vamos te fazer companhia a partir de agora, hein? Pra você que tá almoçando, tá pegando caiduro?
1: Ô, trem gostoso, senhor.
0: Tá pegando papazinho?
2: Come um marmitão, né?
0: Ah, que coisa boa. Vai pegar aquele marmitão. Tá pegando comezinha aí, né? Que papai do céu abençoe sempre, viu? Isso, vamos agradecer pelo pãozinho nosso de cada dia, na nossa mesa. E que Papai do Céu leve principalmente na mesa dos mais necessitados. Não é mesmo?
3: Tá aí, gostei!
0: O papai chegou!
4: Será que vai chover? Será que vai dar sol? Será que vai dar praia? Vamos pra Gandaia!
0: Eu quero saber como é que tá o clima aí onde você mora. Conte-me tudo, não esconda nada. Vamos trocar figurinha aqui no zap da Espacial FM? 997-40-105. Você vai me dizer aí, ó, manda um videozinho, manda uma selfie pra gente, se identificando, seu nome, a sua localização. Você vai falar se o tempo aí tá chuvoso, tá ensolarado.
1: Só tá na dor de barriga.
0: Ou, de repente, o clima aí tá com muitas nuvens. Então o tempo tá nuviado, né?
5: Aqui tá ensolarado, viu? Tem nada nuviado aqui não.
0: Vai ter
5: tá
0: não?
5: Ensolarado.
0: Você mora onde? Aqui em Pará de Minas, clima de sol, cobertura máxima de sol, 25 graus, marcando agora nossos termômetros aqui na Major Manuel Antônio. A umidade relativa do ar está ocupando a casa dos 53%. E bastante nuvens, né, produção? É, o tempo aqui está nuviadinho, nuviadinho.
6: Tá chovendo aí, aqui tá chovendo.
7: Tá chovendo só fora, dentro de casa tá tudo seco ainda, por enquanto.
6: Graças a Deus. Tá chovendo, choveu a noite inteira e tá chovendo.
8: Aqui choveu e relampagou. Aqui tá chovendo e repangalejando.
0: Nossa Senhora!
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0: Vamos começar cantando com Luan Santana. Escreve aí.
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0: Pretinho chegou.
1: É só um tanador de barriga.
2: Ele é feinho, mas é tão engraçadinho.
3: E, gente, pode ficar tranquilo. O programa vai acabar já.
4: Entendeu? Não entendeu?

0: sujeito homem, viu? Pra você que adora Guilherme Benuto, sujeito homem, que maravilha. Cantaram pra gente também, Kleber e Cauã. Muito estranho, a canção do Dalto, né? Sucessão da MPB 1980. Quem viveu essa era aí, eu vou te contar, viu, gente? Meu Deus. Inesquecível, memorável, né? Bia Frazo, sucesso em todo o Brasilzão também. Imperfeita. E o Luan Santana. Luan Santana abriu aqui, ó, a cabeceira do sucesso hoje. A primeirinha do nosso programa. Escreve aí.
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0: Espacial, meio-dia 27.
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2: Olho lá fora, olho no clima, minha gente, olha aí, segundou, hein, com tempinho de sol, parcialmente ensolarado a nublado. Solzinho toma frente, hein? 25 graus.
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2: Vamos lá, tá chegando a nossa cuca maluca. É hora de diversão, hein?
3: É, maluca.
2: Vamos lá, fazendo aquele chamadão geral aqui na sua Espacial FM. A partir de agora, todo mundo brincando, se descontraindo com a gente. Você sabe que hoje o assunto... dos cantores que fazem parte da nossa rotina diária, nossa vida emocional, sentimental.
4: Aí, gostei! Né?
2: É no trabalho, a gente tá ouvindo um determinado artista.
5: Barbaridade, tia, coisa de louco.
2: Só que aí, a gente vai tocar na sua emoção, em particular, viu?
4: Opa!
2: Em particular.
4: Acabou.
2: Ao seu gosto musical, né? Vamos saber um pouquinho do seu gosto musical aqui. Se você pudesse desconstruir alguma dupla e juntar os cantores formando a nova dupla, ou de repente até um trio, né? É, até um trio. Às vezes você quer pegar uma dupla sertaneja e pegar mais um outro cantor de outro estilo qualquer e colocar ali no meio. Vamos fazer uma misturinha, vamos fazer uma mistureba boa. Pronto. Quem é o cantor que você juntaria? Nossa senhora, pelo amor de Deus, gente, não junta o Leonardo mais o Eduardo Costa, não? O Dudu Cacunda, porque senão... senão vai acabar o etanol até nos postos de gasolina, viu? Hã? Vai acabar. Quem você juntaria se você pudesse desconstruir uma dupla? Ou de repente pegar lá os carreiras solo da vida? Ou fazer um trio?
6: Meu Deus.
2: Nossa senhora. Aí é que eu quero ver agora, ao seu gosto musical. 99740105. Pra você tá brincando, tá participando aqui com a gente, viu? Por falar em cantores, eu lembrei aqui que tem um cantor aí que de repente você pode juntar aí, dependendo até do timbre, né? Você quer fazer uma semelhança? O Pablo do Arrocha. Você já imaginou que sofrência? O Pablo do Arrocha cantando com o Léo Magalhães, o passarinho lá de Teoflotone. Você já imaginou, rapaz? Você já imaginou isso aí? Faz essa misturinha legal. Manda pra nós aí no 99740105.
7: Ah, eu tô maluco!
2: Você é que vai construir a nova dupla. De preferência que você grava um áudio pra nós. Ô Barreto, eu sou muito fã do Zezé de Camargo, mas eu queria ver ele cantando, sabe com quem? Hã? Queria ver o Zezé de Camargo cantando com o Daniel. Isso. Vamos mexer aí pra ver no que dá. Porque eu gosto dos dois, Barreto. Eu gosto do Zezé, gosto do Daniel. Ah, Daniel com aquele vozeirão grave dele.
4: Opa!
2: Zezé de Camargo puxando aquele agudão, aquele sussurro romântico dele.
4: Tá aí, gostei!
2: Você já imaginou? Zezé de Camargo e Daniel. Dá até filme, hein? Dá até filme.
8: Se correr, o bicho pega!
2: Corre lá!
8: Se ficar, o bicho come!
2: Meu Deus!
8: Segura!
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2: Canta, Simone! Ah!

0: Foi só colocar o sentimento. 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Ei, Mardita. Hugo e Guilherme, Cidade Negra, onde você mora. Simone Mendes, Saudade Proibida. E aí, se você pudesse desconstruir uma dupla sertaneja, formar aí uma nova dupla, até mesmo um trio, quem que você juntaria? Quem é o cantor? Manda pra mim um zap aí, 99740105, pra você participar aqui da nossa Cuca Maluca. Hoje temos aqui a brincadeira de quem é o cantor que você juntaria aí, né? Que você traria como uma nova formação de dupla. E daqui a pouquinho vai estar pintando mais um desafio pra você estar participando com a gente aqui no 99740105. Capricha aí, hein?
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0: Espacial 15 para 1.
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6: 12 e 12, 12 para 1.

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6: 11 para 1.
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0: Danilo e Davi, apaga, apaga, apaga, apaga. Olha o B.O., olha o flagrante. Cléo de Bari, Rafael, com o Gustavo Lima, Cicatrizes. Opa, nós já temos aí a formação de um trio muito, muito, muito harmonioso, não é mesmo? É sobre isso, é disso que eu tô falando hoje. Ai, ai, ai. Quem é o cantor?
1: Quem é o cantor?
0: Se você pudesse juntar cantores do seu gosto e formar novas duplas, ou de repente até trio, quem é o cantor que você juntaria?
1: Quem é o cantor?
0: Você ia pegar o Rick e ia juntar ele com o Giovanni? É? É, está certo disso?
1: Quem é o cantor?
0: Meu Deus do céu. Quantos e quantos cantores, Marrita, eu queria juntar, viu? Queria. Ah, Marrita, eu gosto de fazer uma juntadinha diferente, né? Você sabe o que, que isso me chama, assim, muita atenção? Sabe quando a gente vê uma live, ou de repente você vê uma resenha, aí você fala, nossa, o Rio Negro tá cantando, por exemplo, lá com... Ah, vamos pegar aqui o Gustavo Lima. Nossa, como é que ficou bacana, não é isso? Lógico que é só uma questão aqui fictícia, né? É fantasiosa, pra gente se descontrair e brincar. Mas tem muitos artistas assim que a gente, de repente, fica imaginando, né? Como seria, não é mesmo? Quando teve o estouro aí das lives, né? É, naquele período ali de pandemia, a gente acompanhou muito isso. Essas junções inimagináveis, não é? Que a gente vem com aquele clássico projeto dos amigos, que juntava lá as duplas, Leandro Leonardo, Chãozinho Chororó, Zezé de Camargo e Luciano, o Daniel, né, entrou na formação também. Depois teve algumas edições especiais, né, que eles foram chamando convidados, mas a gente vem com aquela junção lá, clássica, que marcou bastante em nossas memórias, não é mesmo? E hoje a gente quer que você participe aí, deixando o seu gosto musical.
1: Quem é o cantor?
0: Se você pudesse juntar cantores do seu gosto e formar novas duplas, quem é o cantor, hein?
2: Onde é que nós vamos parar esse mundo, né?
0: Manda pra mim aí! Meio-dia 58! Vamos cantar com a Dua Lipa?

0: Don't Start Now. A Marília tá lá no bairro São Luís, tá ligadinha aqui com nós. Ei, Marília! Muito obrigado pela audiência. Ela falou, senhor Barreto, que tal juntar aí o Leonardo mais o Eduardo Costa? Eu falei, não, menina! Eu já avisei aqui no começo, pelo amor de Deus, não junta os dois, não. Junta! Ela falou, senhor Barreto, seria aquele show inesquecível do começo ao fim. Ai, ai, ai, pra gente rir, dançar e tomar todas! Ai, ai, ai. Aí que mora o perigo, hein? Leonardo e Dudu Cacunda.
1: Aê, tá nós!
0: Nossa senhora, só modão, né? Só modão. Nós já pegamos esse gostinho aí no Projeto Cabaré, né, gente? Já pegamos esse gostinho aí. Bacana. Quem mais tá aqui comigo dando boa tarde? Ana Paula, boa tarde, Ana Paula. A Beatriz Rodrigues do São Francisco. Eu quero pensamento positivo. Copia e cola, Barretola. Daqui a pouquinho na sequência tem pensamento positivo, hein, gente? Estamos precisando aí daquele pensamento positivo, né? Para nossa segunda-feira ficar top das galáxias, não é mesmo? A Cleonice Soares, toda a família na Vila Maria, ligadinhos. A Geise está no Recanto da Lagoa. A Geise já está mandando aqui um feliz aniversário para o papai dela, né? Senhor Firmino. Oi, Barretode. Boa tarde, aqui é a Geise do Recanto da Lagoa. Manda um alô aí para o meu pai, senhor Firmino. Hoje é nível dele, hein? Está completando, ó, 77 anos de idade, rapaz. Papai do céu, abençoe e proteja cada vez mais aí, seu Firmino. Feliz aniversário, seu Firmino. Saúde pro senhor, viu? Vida longa, papai.
1: Aê,
0: a Geise é daquelas ouvintes assíduas, gente, das antigas. E aí ela sumiu do nosso programa, ela ficou de mal de nós, sem eu saber qual foi o motivo, sabe? Sumiu, desapareceu do programa. Aí agora ela voltou aí, ó, que coisa linda, hein? Refez aí a amizade de novo, né? Refez a amizade. Sou Firmino, sou Firmino. Sou Firmino também gosta de ouvir a programação aqui do nosso Revista Show, né? É, sou Firmino, toda a família. Gente da nossa gente. A nossa amiga, a Luana, tá lá no bairro Patafufo. Ela tá dizendo aqui que ela juntaria o Lucas Luco com o Luan Santana. Não ia ficar ruim não, só. É? Lucas Luco e o Luan Santana. Aê! Se você pudesse juntar cantores do seu gosto e formar novas duplas ou até mesmo trio, quem é o cantor que você juntaria, hein?
1: Quem é o cantor?
0: Tô curioso agora, viu? Tô curioso.
2: Boa
0: nossa
2: tarde, Marlene Santos, irmão. Barreto.
0: Oi, Marlene.
2: Eu acharia perfeito. É Gustavo Lima e Leonardo.
0: Ó! Oh.
2: Muito bom, já fui no show dos dois separados, nossa. Mas... os dois juntos ia ser uma parceria bacana.
0: Eu tô aqui imaginando. Isso
2: é FM, sucesso é aqui.
0: Ô Marlene, ia cantar ou destilar? Ia cair os dois no palco, hein? Caiu os dois.

0: Vamos, Danilo e Davi, tá chegando informações agora, meu povão bom. Repórteres do JC Notícias em cima dos fatos, hein? É o direto da redação acontecendo por aí, você fica sabendo por aqui.
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4: A Secretaria de Estado de Educação de Minas Gerais prorrogou até o dia 8 de junho as inscrições para as vagas do EJA e cursos de educação profissional da rede estadual para o início já no segundo semestre de 2026. As oportunidades são destinadas a jovens, adultos e idosos que desejam retomar os estudos e ampliar as possibilidades de inserção no mercado de trabalho. As inscrições devem ser realizadas pelo Sistema Único de Cadastro e Encaminhamento para a Matrícula. O assunto agora é esportes. E no último jogo, antes da parada para a Copa do Mundo, o Cruzeiro e o Fluminense empataram por 1-1 neste domingo no Mineirão, em um jogo válido pela 18ª rodada do Campeonato Brasileiro. Com o resultado, a Raposa passa a somar 24 pontos, ocupando a 11ª colocação da tabela de classificação. Direto da redação com a repórter Sara Faria.
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0: 1:08.
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0: Espacial 1 e 11.
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2: Por você, pra você, do jeitinho que você gosta de ouvir sempre. Vamos nós pra mais um Pensamento Positivo aqui do nosso Revista Show. Ah, meu povão bom. Segunda-feira tá aí, segunda-feira chegou, hein? Vamos pedir a Deus discernimento, que pessoas de bom coração cruzem nossos caminhos, que a gente tenha uma segunda-feira, uma semana a propósito, né? Que seja produtiva, vindoura para todos nós, não é mesmo? Que os anjos digam amém!
1: Graças a Deus!
2: Pensamento positivo do Revista Show. Aqui se planta, aqui se colhe. Um homem gostava de plantar coisas na janela de casa. Certo dia, ele pegou 2 grãos de feijão e plantou no mesmo vaso, um do lado do outro, as 2 sementinhas bem pareadas. Em poucos dias, os 2 feijões brotaram. O primeiro feijão cresceu muito rápido. Subiu na varetinha, esticou as folhas para o alto e ficou todo faceiro. Olha eu aqui em cima, sou maior! O segundo feijão cresceu mais devagar. Ficou mais baixinho, perto da terra. O homem olhou e pensou: ah, esse aí não vai dar em nada. É fraquinho, coitado. O tempo passou. Numa tarde, o céu fechou e veio um vento muito forte. O feijão alto balançava de um lado para o outro, batendo na vareta. Balançou, balançou, balançou tanto que acabou caindo, com as folhas todas quebradas. E o feijão baixo? O feijão baixinho, ele também balançou. Mas como ele estava mais perto da terra, o vento não derrubou. Ele ficou ali firme. Quando o sol voltou, o homem olhou o vaso. O feijão alto, o que que aconteceu? Estava no chão. É, caído. E o feijão baixo? Aquele que estava crescendo bem devagarinho, estava de pé, verdinho, seguindo seu crescimento. Moral da história. É, minha gente, não é quem cresce mais rápido que ganha. Quem tem pressa de aparecer, às vezes cai primeiro. Ir mais devagar e ficar com o pé firme no chão é o que te segura quando o vento da vida aperta. Você já parou para pensar nisso?
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Matheus e Cauã e Luana Prado, admita, 1:19. Hoje, 1º de junho, é aniversário da canadense Alanis Morissette, 52 anos. Vamos relembrar o hit Ironic.

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0: Eu sosseguei.
1: Eu sosseguei.
0: Jorge Mateus, aqui no nosso Revista Show. Essa aí tem tudo a ver com você. Você sossegou, é? Sossegou? Olha. Sossegou ou não sossegou? Sossegou. Pronto. Matamos aí a saudade com a Alanis Morissette também, né? Aniversariante do dia. Mundo dos Famosos. Alanis Morissette, Ironic. Você lembra dela? Quantos e quantos sucessos da Alanis, né? Ela ficou aí um tempão fora da mídia. O que eles chamam de um verdadeiro hiato, né? Longo tempo, ela desapareceu. O que é que tinha acontecido? Você lembra que nós falamos lá atrás, né? Pois é, ela tomou um tombo, rapaz. É, mas não foi em casa não, viu? Nem no palco. Tomou um calote. Tomou um tombo do ex-empresário dela. Pois é. É, descobriu que o empresário tava ficando cada vez mais rico. Tava só aumentando o patrimônio. Aí foi lá no contador, puxou a capivara lá. E aí descobriu, o empresário tava gatunando. É, o empresário tava cacholando, né?
2: Mas isso não é justo.
0: Cacholou lá uma fortuna da carreira da Alanis Morissette, rapaz. Nossa senhora.
3: Olha a faca!
0: Olha a faca, lá vem o golpe. É, meu Deus do céu. Agora tá correndo tudo bem. Tá correndo tudo bem, Alan.
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0: No meu, 1h27. E aí no seu?

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3: Nossos termômetros marcando agora, hein, gente? 26 graus aqui na Major Manuel Antônio. Venta fraco nesse momento. Tempo de sol parcialmente nublado e ensolarado.

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1: 1:28.
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1: Por aqui, 1:31.
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0: Flávio Lemos aqui no baixo. Essa aqui é meio complicada, vai assim.
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2: Obrigado, sapeca.

0: alguém tocar.
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1: 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Ó, Barreto, mas eu só tenho ficante. 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Pelo contrário, né? 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Pode, ué. 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
1: Agora na Espacial, 15 para as duas.
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2: 1h47.

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9: Acertando os ponteirinhos, 11 para as duas.
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2: Pois é. Nós temos aqui hoje a nossa pesquisa do dia. Tem aqui quem é o cantor, né? Vamos lá. Hoje já não é pra adivinhar não, viu? Não é pra adivinhar o trecho musical não. Hoje o quem é o cantor já é numa modalidade completamente diferente, irreverente, descontraída. Você sabe por quê?
3: Quem é o cantor?
2: Queremos saber se você pudesse juntar cantores do seu gosto e formar novas duplas ou até mesmo um trio. Quem é o cantor que você juntaria? Quem é, hein?
3: Quem é o cantor?
2: Nossa, você ia pegar o Tiririca e juntar ele com o Manuel Gomes da Caneta Azul?
3: Quem é o cantor?
2: Você já imaginou? Que dupla! Ah, meu Deus do céu. Vai espantar até assombração no palco, hein? Até assombração. Nossa Senhora. Tiririca e Manuel Gomes no palco. Eu acho que ia dar uma turnê boa, viu, gente?
4: Onde é que nós vamos parar esse mundo?
2: Ia dar uma turnê boa.
5: Ah, é?
2: É. Você sabe que já tem mais um desafio pra chegar, né? Já tem mais um desafio que vai estar chegando. Vai ser nesse bloco. Eu já tô doidinho querendo trazer. Aqui. Já tô sapecando, coçando a linguinha pra poder falar. Você acredita? Hã? Tô coçando a linguinha. O pessoal tá querendo juntar Leonardo mais o Eduardo Costa. Eu falei, não, gente, para com isso.
5: Ah, é?
2: Não, para, só vai dar cantor caindo no palco. Não. Para com isso aí, gente. Para com isso aí, viu? Eita.
4: Queima ele, Jesus.
2: A irmãzinha já tá imaginando que vai dar. Vai dar ruim, hein, irmãzinha?
4: Queima ele, Jesus.
2: Leonardo e Eduardo Costa.
5: Ah!
2: Eu não sei. É. Vamos aqui, ó. Com mais uma dupla formada que acabou de chegar. Acabou de chegar mais uma dupla aqui. Meu Deus do céu. A Juliana lá do Serra Verde. Ela falou que gostaria de juntar aí, ó, o Rio Negro com o cantor Rick. O Rio Negro com o Rick. O Chapeludo e o Carequinha. Os dois que é tão absurdo. O Chapeludo e o Carequinha. Você já imaginou essa dupla aí? Eita ferro, senhor. Já a gente vai abrindo mais mensagens aí. Vamos trazendo mais uma perguntinha pra você tá brincando com a gente aqui, viu? Agora 7 pras 2.

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0: Elis Justi! Alphaville, Forever Young e ainda o Leonardo, a fila anda. Tem muita gente construindo, desconstruindo duplas. Hoje aqui na participação, se você pudesse juntar cantores do seu gosto e formar novas duplas ou até mesmo trio, quem você juntaria? Quem é o cantor aí que você juntaria, hein?
1: Quem é o cantor?
0: Você pega um daqui, pega outro dali, pega daqui, pega de lá, pega de lá, pega de cá. E aí você junta e faz aí uma nova dupla, um trio.
2: Deixa eu contar uma potoca pra você.
0: Manda pra nós aí no 997-40105. Aqui, ó, já estamos chegando com mais um desafio pra você brincar com a gente, hein?
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0: Ai, meu Deus do céu! Celebridades! Ai, ai, ai! Nossa Senhora!
4: Forte!
0: Agora é pinga fogo aqui no programa, hein, produção? Pinga fogo agora! Essa cuca maluca, celebridades, eu não sei não. Hoje é pinga fogo em plena segunda-feira, aqui no nosso Revista Show. Queremos saber de você o seguinte: qual celebridade você já não aguenta mais ouvir falar dela na mídia? Aquele, isso. Nossa Senhora! Sabe aquela celebridade? Pois então, você não aguenta mais ouvir tanta notícia que você... Você fala assim, meu Deus, é agora, hein? Pinga fogo, vai pingando! Tem uma tal de Luana Piovani, não sei se você conhece. Não sei se você conhece. Nossa Senhora, gente, cada rolo, hein? Cada rolo. O Zé Felipe também não tá ficando muito pra trás, não, hein? O Zé Felipe, ah, meu Deus do céu. E o Vini Júnior. Tá parecendo demais, tá falando muito, né? Tem aquele negócio, né, gente? O tal do holofote também, né? O holofote. Isso, às vezes você acha que tá parecendo muito e tá... Ah, eu sou a última bolacha do pacote, o último biscoito, a última Coca-Cola do deserto. Não. É, eu prefiro o trivial ali, né? Feijãozinho com arroz, um ovinho, pois é, trivial. Tem uma tal de... Deolane Bezerra. É, o pessoal tá comentando também. Não sei se você conhece essa moça. O pessoal tá comentando aí nas redes sociais. É. Ah, eu não aguento mais. Eu não aguento. Manda pra mim aí. 997-40-105. Se falou do Zé, falou do Vini, por que não vai falar da Virgínia Fonseca? Né? Por que é que não vai? Hã? Por que é que não vai? Qual celebridade você já não aguenta mais ouvir falar dela na mídia?
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0: Aqui comigo, 2:05.
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3: Agora na Espacial 12h10.
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3: De volta aqui no seu Revista Show. Agora tem ele, Zezé de Camargo, irmão da Lua, amigo das estrelas, na sua Espacial.

0: E a programação da Espacial tá assim, como o sol. Brilhando, brilhando, irradiando energia positiva nesse segundo maravilhoso. Vamos na fé que dá pé, meu amigo ouvinte. Fala, mansa. Mais um dia de sol, hein? Isso. Mais um dia de vida. Muita vida para todos nós, não é mesmo? Aqui, você já foi lá pro nosso aplicativo? Você já tá sabendo, né? Já tá sabendo. É a promoção dos apaixonados. Estou enamorado, Barretito. Ah, que coisa linda. Eu gosto disso, viu? Eu gosto. Não fala mais no pé do meu ouvido, não. Senão você me cativa, hein? Você tá apaixonada? Você tá apaixonadinho? É.
1: Ai, ai, ai.
0: Nossa, o bom dessa promoção que vale pra quem é esposa, esposa, namorado, namorada, namorido, namorida, não é isso? Tico, tico no fubá. Pra quem tá só no enrolation.
2: Olha ele!
0: Eu tô te falando, essas cestas recheadas pro dia dos namorados aqui, meu Deus do céu. Ô, produção, vocês são especialistas em tentação mesmo, hein? Vocês é tentação purinha aqui, hein? Ah, não, ué. Que é isso? Bagunçou meu coração, hein? Olha aí, promoção Dia dos Namorados. Cestas românticas recheadas com vinho. Nossa Senhora. Ai, ai, ai. Só de eu falar que eu já tô... já tô sentindo o gosto da uva. É, tem vinho nessa cesta. Ó, o negócio vai pegar fogo. Tem vinho, tem taças, tem chocolates, pra você brindar aí o amor do jeitinho que você merece, né? Todo mundo entrando lá, ó, no nosso aplicativo, pra você fazer o seu cadastro. Já vai estar concorrendo disparado, viu? Boa sorte! Tinha que ser da rádio mais apaixonada.

0: Matheus e Cauã. E Ana Castela, ilusão de ótica. Fala, mansa, é novidade, hein? Mais um dia de sol. Lauana Prado escrito nas estrelas e o Zezé de Camargo carimbou com aquela, hein? Irmão da Lua, amigo das estrelas. Preste bem atenção, porque nós temos aqui o desafio Celebridades.
1: Aí, gostei!
0: Para você que tá chegando agora na nossa audiência, 997-40-105. Hoje tá pingando fogo. Hoje tá pingando fogo aqui no estúdio. Qual celebridade você já não aguenta mais ouvir falar dela na mídia? Nossa senhora. Pessoal, já tá mandando alguns nomes aqui, ó. Tá aparecendo aqui Luciano. Ih, Luciano Huck também. Luciano Huck. Ô, Barreto, eu não aguento mais falar dessa tal de Luana Piovani. Nem... Ô, gente, mas não é só notícia polêmica, notícia ruim, né? Às vezes tem gente que fala assim, ah, mas cansa, isso aí cansa demais, né? Deolane Bezerra. Aí, a família das Nelore. Ai, ai, ai. Zé Felipe também? Não. Deixa o Zé quieto, o Zé é gente boa. O Zé é gente boa. E o Vini? O Vini JR, você conhece?
2: Que isso, rapaz? Tenha calma, rapaz. Tenha calma, meu filho. Você está impossível.
0: Ô, meu Deus. Ô, gente. Manda pra mim aí no 997-40-105. Qual celebridade você não aguenta mais ouvir falar dela na mídia?
3: Emanuel Jesus.
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0: 2h25.

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3: Pará de Minas, nesse minuto, olha aí, termômetros registrando 25 graus, hein, gente? Umidade relativa do ar, 51%.
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3: Aqui comigo, 2h32.
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0: faz isso não, Pepe! Ai, credo, que delícia! Tá chegando o dia dos namorados. Ai, credo, que delícia! Ai, ai, ai! Credo, que delícia!
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0: Vamos acertar aí, minha gente. 12h44.
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0: 12h47.

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0: 9 para as 3.
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0: 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Daqui a pouquinho tem mais rodada de participações. Você aqui comigo, hein? Você pode escolher, né? Escolhe aí o que você quer falar aqui na nossa Cuca Maluca. Se você pudesse juntar cantores do seu gosto e formar novas duplas, quem é o cantor que você juntaria? Aquele cantor que você fala assim, ah, esse aqui eu já gosto dele, mais aquele outro ali que eu também gosto.
1: Quem é o cantor?
0: Pronto. De repente, não só duplas, né? Mas como um trio também, não é mesmo? Monta um trio aí. Eita, ferro, sou.
2: Buscão preto.
0: Trio Cachaça Pura.
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0: Nossa senhora, bagunça danada, hein? Vocês estão fazendo uma bagunça aqui hoje no programa, hein? Turminha, prosa ruim. E eu, hein? Nós temos aqui mais um outro desafio. Qual celebridade você já não aguenta mais ouvir falar dela na mídia? É aquela que você fala assim, ah, não dou conta mais não, Barreto.
3: Que isso, rapaz? Chega. Calma, rapaz. Você está impossível.
0: Meu Deus do céu. Dou conta mais não, Barreto. Chega. Nem...

0: Opa!
1: Tá aí, gostei!
0: Esse é o som do Marshmallow Nambi com o Kaleidi na programação do Revista Show. Eita, ferro, sou! Você já mandou sua mensagem aí pra mim?
2: Chegou mensagem pra você.
0: Olha que notícia boa! Eu gosto de notícia boa, viu, gente?
1: Opa!
0: Não, de notícia ruim, já chega.
1: Tá aí, gostei!
0: Eu quero notícia boa, 997-40-105. Todo mundo mandando zap pra cá, pra você participar aqui, brincar com a gente, né? Nós vamos distribuir grana, hein?
3: Ué, um dinheirinho é bom, né?
0: Aí, ó, tem aquela graninha que tá faltando pra você aí, tirar o pé do atoleiro, não é isso? 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Agora sim, 9974, é porque o cérebro vai disparando, vocês já perceberam. 9974-0105 já é o nosso zap fone pra você mandar aí a sua resposta aqui. Vamos lá! Vamos mexer com a turma? Vamos mexer com a turminha! Olha quem tá marcando audiência aqui, ó. 105,5, Edmar Barbosa tá aqui comigo. Alô, seu Edmar!
4: Eita, tá nóis!
0: A Beatriz Rodrigues tá lá no bairro São Francisco. Ela já pediu aqui o pensamento positivo. O Barretola copia e cola. Já mandamos pra você aí, viu, Beatriz? Muito obrigado pela admiração, pelo carinho. É gente da nossa gente! A Beatriz, ela tá dizendo aqui, ó. Na Cuca Maluca Celebridade. Qual celebridade você já não aguenta mais ouvir falar dela na mídia? Ela falou assim, eu não aguento mais ouvir falar da Ana Castela. Mas que é isso, velho? Ô, Beatriz, faz isso com a Aninha não, senhor. Gente boa. Não aguenta mais ouvir falar da Ana Castela. Ai, ai, ai. O nosso amigo Geraldo Caixa tá na audiência com nós também. Caixa, Caixa. O Fernando César mandou aqui, boa tarde, Barretola. Na Cuca Maluca dos Cantores, eu juntaria o Tiririca com o Falcão. Aí não, aí você é pelo feio, aí. Não, aí. Você é pelo feio, aí, ô Fernando César. O Tiririca com o Falcão, rapaz.
5: Ih, problema! Olha
0: meu
5: problema.
0: Deus do céu.
6: Problema! Tiririca. Segura,
0: Tiririca com o Falcão, hein?
7: Onde é que nós vamos parar esse mundo, né?
0: Que miscelânea danada, hein? Eu fico imaginando aqui os dois, né? É. Qual seria o sucesso, hein? Aliás, sucesso? Será? Não, mas faria sucesso também, hein? Faria sucesso, hein? É? Tá pensando o quê, rapá? Fernando César tá mandando um abraço aqui pra todos os colegas e familiares. Tudo de bom pra vocês aí. Fala comigo que eu falo contigo.
8: Boa tarde, Barreto. Tudo bem? Edvige de Nova Serrana.
0: E aí, Edvige?
8: É, eu acho assim que daria certo o Solimões com o Eduardo Costa. Ia formar uma dupla perfeita.
0: Ó.
8: É, roda aí pra mim uma música do Mato Grosso e Matias, Enquanto o Sol Brilhar.
0: Lindona.
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0: E onde você estiver, Musgão.

0: Rasgão, hein? Quem tá comigo aqui? A Conceição dos Docinhos.
1: Oi, Barretinho.
0: Oi, Conceição.
1: Boa tarde, Barretinho.
0: Boa tarde, minha amiga.
1: É a Conceição aqui da Vila Ferreira.
2: Ah, ela aí, ó.
1: Oi, Barretinho.
0: Oi.
1: Você gostou da surpresa de hoje aí?
2: Nossa, eu gostei.
1: Tô aqui no escuto, viu?
2: Tô apaixonado.
1: Sucesso FM, sucesso é aqui onde você estiver.
0: Ô, Conceição, não é porque é o medo dos namorados, eu tô apaixonado. Ela mandou uns potes de docinho aqui pra rádio, rapaz. Nossa, mas tem cada caial de doce que eu vou te falar, viu? Doce de leite, doce de amendoim. Ô, Conceição. Obrigado. O pessoal tá comendo até o farelinho do doce, viu? Nunca vi, hein? Os formigão. Tem uns formigão aqui na rádio espacial aqui, Conceição, que você tem que ver, minha filha. Nossa Senhora. Deus que abençoe seus docinhos aí, viu, Conceição? Deus que abençoe. O Rony Natanael tá na audiência. Boa tarde, Barreto. Hoje é aniversário da minha sobrinha, a Emily Vitória. Manda música aí pra ela. É, eu, minha mãe Luciadora, minha sobrinha Jennifer e também a Ludmilla e o Carioca. Desejamos a ela muitas felicidades. 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Parabéns aí pra sobrinha Emily, completando mais uma primavera. Saúde, vida longa pra você, Emily! Papai do céu te abençoe sempre. Viu, minha amiga? Felicidades.
3: Boa tarde, Barretinho. Manda um abração pro Bombonzão, Cremosão, Reinaldão. Ah, eu juntaria o Zé Neto e o Léo Santana.
0: Que isso, fofo. Você tá muito guloso, fofo. Zé Neto e o Léo Santana. O gigante da Bahia, rapaz.
2: Ah, é?
0: Aí, ó, já fez uma misturinha boa, né? Fez uma mistura boa, fofo aí, ó. Vamos lá, essa dupla, hein, fofo? Essa dupla, hein? Você tá até com água na boca, hein, fofo? Ah, tá com água na boca. Só pra cantar o sucesso.

0: delícia, hein? Michel Teló, exagerado.
1: Ô Barretinho, aqui quem tá falando é o Marcelão do Recanto Lagoa.
0: E aí, sou
1: Marcelo. Queria mandar um abraço pra Nair, pra Valentina e pra toda a turminha do Recanto. Quem eu não aguento mais falar da mídia é a tal de Virgínia Fonseca, Vini Júnior e Zé Felipe.
2: Quem é isso,
1: já deu que tinha que dar já, Barretinho. Tem que parar um pouco de falar da vida desse povo. Nós só escuta aí isso todo dia.
0: Pera aí.
1: Tchau, obrigado, Marcelão do Recanto Lagoa. Boa tarde, Barretinho.
0: Ô, Marcelão, você tá brabo, hein, Marcelo? Marcelão tá brabo, rapaz.
3: Problema.
0: Tá nervoso, hein? Problema. Tá nervoso, hein?
4: Que isso, rapaz? Você é calmo,
0: pera aí,
4: rapaz.
0: Calma.
4: Você é impossível.
0: Já mandou já três pro ralo. Hã? Vini Júnior, Virgínia Fonseca, Zé Felipe. Ah, rapaz. Você pegou o clã, né? Pegou o clã inteiro. Qual celebridade você já não aguenta mais ouvir falar dela na mídia? Nossa senhora. Tem aquela moça bonitona lá, como é que é o nome dela? Hã? Lindona, não é lindona ela. Não tem onde você achar feiura nela. Não, não tem. Só que, né, o pessoal vai criando asco. Vai criando ranço. A Luana Piovani, a Luana. Aí, ó. Tem aquela outra também lá, do ex-diretor que morreu, do Marcos Paulo. Como é que é o nome dela? Ela gosta de dar uma biscoitada, né, que eles falam, né? Ela vai atrás dos assuntos polêmicos e começa a cutucar o povo. Ela gosta de biscoitar, né? Vai biscoitando. É. 3:07 agora, hein? Ai, ai, ai. 3:07. Eu não sei, né? Cada um é cada um. Fala comigo que eu falo contigo.
5: Ô Barreto, boa tarde, aqui é o Teiro. Ô Barreto, pode ser Oi. Todas?
0: Todas? Não, aí não.
5: Nunca vi um caim desse, não.
0: Pera aí.
5: Tem celebridade, ele não pode dar um peito, que opa, já fica um burrice meio danado na falação da vida da pessoa. Será que eles não têm vida pra eles cuidar
0: sai,
5: da vida deles,
0: cachorro.
5: Não? Tem gente que dá muita, como se diz, moral pra esse povo.
0: Aí, ó.
5: Ser humano igual nós mesmo. É. Nunca vi isso.
0: Pronto, aí.
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0: Tá vendo, o Teiro aí, ó. O povo da moral aí, ó. A pessoa não pode... Pode soltar um... soltou um ruído. Soltou um ruído, o povo comenta. Aí não, hein? Forte.

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2: Espacial 3 e 8.
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2: Espacial 3 e 11.
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0: Você, foi atriz demais, Bruno Rosa, com Murilo Rufi, aô, trem, vou te falar, viu, juntou esses aí, nossa senhora, aguenta coração. 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
3: Ei, meu véi, se um dia nós terminasse, tu aí atrás, deu?
4: Claro que eu iria.
3: Ah, que lindo, meu amor. E até onde tu iria?
4: Até a porta, pra garantir que tu foi embora mesmo.
3: Ah, véi nojento.
0: Para, ai, meu para Deus. Não é isso que nós combinamos, não. Não. É pra toda a vida, rapaz. Ei, 3:18 agora.
5: Aqui tá

0: Kleber e Cauã. Mil adjetivos aqui na sua Espacial FM. Eita ferro, sou! Ó, o pessoal tá comentando muito a respeito aí das figurinhas, o álbum da Copa, né? É salgadinho, né, gente? É emocionante, mas é salgado, né? É salgado, pois é. Mas você sabe que a criatividade vai além, né? Sabe o que, que o pessoal tá fazendo aí? Eu não sei, mas é. Dizem que sai a metade, né? Metade do preço que gastaria. Eu não sei, mas... metade do preço. O pacotinho é R$7, não é isso? R$7 o pacotinho. Pois então, R$7. E aí, o que é que acontece? Tem gente que tá indo nas copiadoras? Pois é, arrumou um jeito de baixar o PDF das figurinhas. Olha pra você ver. O povo é criativo. Aí vai nas livrarias, né? Papelaria, pede pra poder fazer a cópia das figurinhas, autocolante. Aí monta rapidinho, fecha o álbum. Parece que sai metade do preço. Metade do preço. Meu Deus do céu, gente. Tem uma família lá de BH que viralizou. Família de Belo Horizonte usa criatividade e imprime figurinhas para completar o álbum da Copa. Aí copia tudo, né? É, figurinha autocolante. Vai lá na papelaria, ó, copia para mim esse arquivo aqui, ó. Aí tem todas as figurinhas. Aí não tem erro. Não tem erro. Aí dá pra montar uns 20 álbuns desse jeito. Uns 20. Paga metade do preço? Nossa senhora. As figurinhas podem pesar no bolso dos brasileiros e ultrapassar. Nossa senhora. É dinheiro demais, gente. Eu não tinha noção disso, não. R$7.300. Ah, não. Não. Pode ultrapassar isso aí, né? Porque tem aquele negócio de probabilidade das figurinhas repetidas, né? Nossa senhora, cerca de 980 figurinhas.
1: Diacho!
0: O pessoal tá usando a criatividade. Vai lá na papelaria. Ô, copia pra mim esse arquivo aqui. Isso. Copia tudo aí. Tá saindo coloridinho? Tá saindo? Nossa senhora, que jogador difícil. Aí vai lá, copiou, né? O PDF, aí pega, já é o papel autocolante, né? Coloca no álbum, você não precisa nem de jogar uma pasta de cuspe mesmo. Já copia lá, cola o bichão, pronto. Eu vou te contar, o pessoal também é fogo, hein, rapaz? O pessoal é fogo, né? Aí vai de cada um, né? O que é que fica mais vantajoso aí? Tem a possibilidade? Então vai lá! Vai dar Brasil, não vai?
1: Coração.
2: Brasil! 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
0: Ótima semana. 3:25.

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3: O Cine de Pará de Minas acaba de anunciar mais cursos gratuitos de capacitação profissional em diferentes áreas, com início previsto para este mês. Eles fazem parte das parcerias voltadas à qualificação de mão de obra e à ampliação das chances de inserção no mercado de trabalho. As modalidades serão disponibilizadas gratuitamente aos interessados, sendo elas na inteligência emocional, capacitação de drone, cuidador de idosos e operador de computador. As inscrições para os cursos podem ser feitas pelos telefones 37-3233-5691 ou 37-99121-0856. E o ministro da Fazenda, Dário Durigan, disse que em 2 ou 3 anos não será mais necessário aos contribuintes brasileiros fazer a declaração do imposto de renda. A novidade, caso se confirme, se deve às mudanças que vêm sendo implementadas pelo governo federal no sentido de automatizar procedimentos. Em março, Durigan já havia acenado com essa possibilidade após ter demandado à Receita Federal o desenvolvimento de um sistema automatizado capaz de reunir informações financeiras dos contribuintes, o que dispensaria o preenchimento manual da declaração. Direto da redação, repórter Sérgio Viana.
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1: Pará de Minas, segundou, minha gente, com termômetros registrando agora 24 graus na cidade, hein? Venta fraco aqui na área central.
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1: 3h28.
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1: Por aqui na Espacial 3h31.
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1: É um montão de gente da nossa gente aqui, ó.
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1: Vamos dar uma chegadinha logo ali. É o passado de presente pra gente.
2: Sapé.
1: A nossa discotecagem do Revista Show começa agora, hein? You get what you give.

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1: Mais uma de amor, geme, geme. Grande sucesso da banda Blitz, hein? Dá pra você acreditar? 1982, baseado em fatos reais. Essa letra aí foi escrita pelo poeta Bernardo Vilhena. Ela foi inspirada em uma situação real de saudade e espera por um telefonema, enquanto sua namorada viajava. Oh, meu Deus do céu! Pensa que sofrimento do homem! Hã? Hoje, com a velocidade da comunicação, hein? Ele estava esperando um telefonema. Meu Deus do céu! Que saudade, hein? 3h45.
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1: 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Pois então, sabe pra onde que nós vamos agora?
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1: Na Espacial 3h47.
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4: 11, 11, 11 para as 4.

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5: Informando 9:04.
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Então aí, Romário, Zé Neto e Cristiano, aí, se tivesse que fazer uma nova dupla, o Fofo Original, lá de Pitangui, falou que ia juntar o Zé Neto, mas o Gigante da Bahia. Isso, Aquilomão. É, fofinho. Aô, potência. Tá na hora de fechar a fechadura, o Barretola vai cascar fora, hein? Mas quem chega na sequência, mais um campeão de audiência. Excepcionalmente, a partir de hoje, Igor Araújo já puxou férias, já? Hã? Já vazou na braquiara? Tá chegando o Titon pra comandar aí o sertanejo, que é bom demais. E a gente se encontra amanhã, com as graças de Deus, o nosso regente maior. A fé não costuma falhar. Some!

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2: 4 horas.
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2: 4 e 6.
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0: Titói.
1: E aí, são 4 horas e 7 minutos, uma ótima tarde para você, sintonizado na melhor, na 105,5, nossa querida e amada Espacial FM. E a partir de agora tá entrando no ar mais um campeão de audiência, meu irmão, o sertanejo bom demais, um dos mais tradicionais da história dessa emissora, que tá quase completando 45 anos, hein, gente? Aí tem história para contar. São 4 horas e 7 minutos e o sertanejo bom demais está no ar. A partir de agora você junto comigo, a partir de hoje, né? Até o dia 20 estaremos juntos durante as férias do Igor Araújo. A partir de agora vamos contar a sua história através de notas musicais, melodias e canções. A partir de agora, a verdadeira música sertaneja. A partir de agora, aqui não tem modinha não, meu xará. A partir de agora é só modão. A partir de agora é disco de ouro duplo de platina, até mesmo porque a gente não aceita menos do que isso, tá? A partir de agora você junto comigo na número 1 de Pará de Minas, 105,5. A partir de agora é a história da música sertaneja contando a sua. O seu cantor predileto, a sua dupla favorita, aquela que com certeza criou memórias na sua vida. Hoje e agora, o tempo é esse. E nós vamos relembrar a época que você era criança. Vamos lembrar de vovó, mamãe, titia, a gente vai lembrar daquele que já partiu, claro. Vamos sentir saudades, por que não? Porque isso faz parte da vida. Nós vamos lembrar do ontem, mas vamos viver o agora já, ó, de olho no amanhã. A partir de agora é o encontro da música sertaneja, a partir de agora é emoção. A partir de agora a gente trazendo César e Paulinho, na número 1 de Pará de Minas. E o sertanejo, a partir de agora, vai ser bom demais.
2: Brasil!

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Começamos muito bem, agora são 4 horas e 15 minutos e o cantor Daniel tá na área para a alegria da Adriana e a mamãe Odete no Santos Dumont acompanhando a gente, que é fã de carteirinha, né, minha gente? Você. O verdadeiro amor, aquele de alma, aquele que transcende o tempo, o espaço, as circunstâncias da vida. Porque o amor verdadeiro é assim, é uma conexão eterna, que não conhece limites, fronteiras ou condições.

0: Uma das melhores duplas desse país, sem sombra de dúvidas, é Henrique e Gabriel. Entre idas e vindas, marcou. Criou memórias, sem sombra de dúvida. Agora são 4 horas e 18 minutos. É você na melhor, né? Espacial, na número 1 de Pará de Minas. E claro, dos nossos corações. E a gente trazendo a sua participação, trazendo o seu alô, a gente colocando o ouvinte no ar, a turma fazendo aquele pedido e, claro, na medida do possível, a gente vai atendendo a todos também, tá? Adriane, o Arthur tá no Santo Antônio, obrigado pela agradável companhia, querida. Uma ótima tarde para vocês, obrigado. O Sertanejo Bom Demais está no ar. Para você que tá chegando agora, a nossa grande audiência rotativa, sejam muito bem-vindos e não se assustem, porque o nosso querido amigo Igor Araújo, o Sozé estão de férias. São 20 dias só, 20 dias apenas, só para carregar, ou melhor, recarregar as energias. E a partir do dia 20 da sábado, isso mesmo, né? Então 21 é domingo, 22. Dia 22, se Deus quiser, a dupla de dois, igual feijão com arroz, estarão, né? A dupla estará de volta aqui, beleza? Ó, Beatriz Rodrigues está no São Francisco, pediu Bruno e Marrone, Dormir na Praça. Já encaminhei seu pedido para o nosso programador, diretor e produtor Ricardo Alexandre. Tá bom, querida? Um beijo para você e para todos aí no São Francisco. A minha querida amiga Conceição também tá curtindo a gente.
1: Oi, tio!
0: E aí?
1: Boa tarde.
0: Boa tarde, Conceição.
1: Boa tarde, tio.
0: Tudo bem, minha amiga?
1: É a Conceição aqui da Vila Ferreira.
0: Eu tô bem, e você?
1: Ô, tio.
0: Fala, querida.
1: Seu almoço hoje estava gostoso.
0: Tava gostoso.
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0: Valeu, valeu, Conceição, minha amiga, gente boa. A Conceição trouxe uma comidinha caseira pra mim hoje. Gostosa que ela preparou com o maior carinho pra mim. Ai, Conceição, trouxe uma marmitinha. Tava gostosinho, Conceição. Tava gostoso. Ai, tô cheio até agora. Comida forte, né? Ah, não. A comidinha que Conceição faz é diferente, né? Se espalhar, é com tempero, é com amor, é com carinho, né? Feito na gordura de porco. Então dá mais sustância, como diz a minha mãe. Né, Conceição? Preparou tudo na gordura de porco. Mandou aqui aquele pezinho de porco. Um torresminho, uma comidinha mais leve, né, pra segunda-feira. Com um tropeiro, um macarrão, aquele arroz soltinho. E como diz a minha mãe, duas taias de tomate. Não! Ô, Conceição, eu adorei te ver hoje, querido. Deu um abraço apertado na Conceição. A Conceição, nosso docinho aqui da Espacial. Um beijo, um abraço pra senhora. Deus abençoe você cada vez mais, viu, querida? Chama a senhora de senhora, porque a senhora é como se fosse uma mãe pra mim. Papai do céu proteja e abençoa você cada vez mais. Nosso Senhor Jesus Cristo ilumine, te proteja e te guarde. Viu, Conceição? Ô, Conceição! Conceição! Um beijo pra você e pra todos aí. Minha querida amiga na Vila Ferreira. A minha amiga Cleote Tom, remedinho de pressão. Remedinho de pressão. É um de manhã, um de tarde, né, minha irmã? Um abraço pra você, Cleonice. Vamos juntos até as 7 horas da noite, tá? Arthur, Manu, Léo e toda a família na Vila Maria. Obrigado pela agradável companhia. Tá tomando um cafezinho da tarde hoje gostoso, né, Cleo? Muito bem acompanhada, né? Confesso pra você que pela primeira vez na minha vida eu tive inveja de você, Cleonice Soares. Bateu aquela inveja. Aquela vontade. Eu vi, né? Mandaram foto e tudo pra provar, né? Eu queria ser você ali naquela foto, Cleonice Soares. Estar junto com ela, se espalhar. Ai, pra quem não tá entendendo, né? Vou mandar a foto pra você que vou mandar. Manda a foto pra mim, vou mandar. Pra quem não tá entendendo nada, é porque hoje à tarde a Cleonice Soares, a Cleo, ela tomou um cafezinho da tarde gostoso com a minha preta e a minha pretinha. Elas encontraram em alguma padaria por aí, né, Cleo? Onde que foi aquilo? Conta pra mim. Onde que foi? Mas manda pensar de texto, não grava áudio, não. Porque não pode ter jabá, né, Cleonice? Se tiver jabá, o áudio não vai pro ar. Nossa, eu adoro lá. Pena que eu não posso fazer jabá. Adoro lá. Maravilhoso. Maravilhoso. Nem posso ficar falando muito, não. Nossa, bom demais. Nem posso ficar falando muito, não, senão eu conto o lugar e não pode, né? Cleonice Soares, um beijo pra você, querida. Obrigado, viu, pela agradável companhia. Papai do céu protegendo, abençoando você cada vez mais. Olha quem apareceu.
2: Boa tarde.
0: Boa tarde. Boa tarde.
2: Boa tarde.
0: Boa tarde. Oi, querida.
2: Tá tudo bem com você?
0: Graças a Deus, melhor agora com a sua agradável companhia. Oi.
2: Comigo tá tudo bem.
0: Que bom, graças a Deus.
2: Eu tive todo o programa ontem. Seu tava uma sofrência, hein?
0: Tava.
2: Você tá andando sofrendo demais.
0: Ah, eu tô muito apaixonado, Angela Maria.
2: O que tá acontecendo com você, meu amigo?
0: A preta. A culpa é da preta.
2: Ô, Titônio, eu queria ouvir uma música.
0: Qual?
2: José de Camargo e Luciano.
0: Canta Mirosmar.
2: Dois corações, nossa, uma história.
0: Dois corações, uma história. Vem caminhar agora aqui.
2: Para todos os ouvintes que estão ouvindo o programa, Titônio.
0: Tá bom, querida.
2: Ô, Titônio.
0: Oi.
2: O seu programa estava ontem maravilhoso.
0: Maravilhoso.
2: Ainda tem, o do Gilmar Cereda, ainda, outra sofrência.
0: Outra sofrência.
2: Do Roberto Carlos.
0: Outra sofrência. Nossa. Sofrência FM.
2: Obrigado.
0: Sofrência FM. Um
2: boa
0: beijo para você, querida.
2: Boa tarde. Boa tarde.
0: Boa tarde. Boa tarde.
2: Foi muito prazer conversar com você, Titônio.
0: Prazer foi todo meu, minha amiga. Ângela Maria, direto de Sete Lagoas, terra de Fran Caldeira, Zacarias e Paula Fernandes.
3: Bom dia, Titônio. Gostaria que você
0: passasse
3: a música
0: boa
3: do
0: tarde.
3: José de Camargo Luciano. Pra
0: qual?
3: Mim,
0: qual?
3: É Nair Macedo do Recanto. É aquela...
0: Qual?
3: É...
0: Irmão da Lua, Amigo das Estrelas.
3: É...
0: Acertei? Essa daí, fala daí.
3: Pão de Mel.
0: Ah, Pão de Mel.
3: É a Nair Macedo do Recanto. Especial Francesa aqui sempre.
0: E olha vocês, vamos encher a caixa de entrada, nosso querido amigo Ricardo Alexandre, programador, diretor e produtor. Vamos lá, vamos encher a cadeia de entrada. Vamos mandar pedido pra ele até a 7 da noite. Vai trabalhar, rapaz. Vai trabalhar pra chorar. Vamos encaminhar lá, vamos fazer aquela programação maravilhosa para nós. A Adriana Clemente, a mamãe Odete e toda a família aí no Santos Dumont acompanhando a gente. Obrigado pela agradável companhia sempre. E a turma não para de mandar áudio.
1: Oi, Ti.
0: E
1: boa
0: aí?
1: Boa tarde, Ti.
0: Boa tarde, minha amiga.
1: Remédio de pressão, hein,
0: Ti? Remédio de pressão.
1: Aqui,
0: fala.
1: Gostaria de ouvir o meu amado para começar.
0: Amado,
1: né?
0: Batista, claro.
1: Meu amado, eu amo todas.
0: Então vou escolher uma para você hoje.
1: E te falar que eu encontrei com o Edinho Sanfoneiro também no final de semana, viu?
0: Sério?
1: Lá no forró.
0: Ah, não tô acreditando. Você foi no show deles? Foi
1: beijo,
0: no show deles?
1: Diz, parceiro,
0: beijo.
1: Deus, aqui onde você estiver. Manda beijo para todos os ouvintes, para todas minhas amigas e amigos.
0: Mando sim. Valeu, valeu. Ó. Beijos e abraço. E abraço pra você, Cléo, do tamanho dos meus braços. Viu? Então tá, já que você deixou, eu vou escolher uma do Amado hoje. Já que você me deu essa liberdade poética, eu vou escolher uma do Amado hoje. Daqui a pouquinho eu vou tocar, tá? Eu não vou embora sem tocar o Amado pra você hoje, pode ser? Agora são 4 horas e 26 minutos, a paradinha tá chegando por aqui, já é a primeira do programa. Como é que passa rápido, hein? Já passou 26 minutos do programa já? Você tá doido? 26 minutos, passa rápido demais. O nosso encontro é às 7 da noite, ainda vai rolar muita coisa boa por aqui, tá? Você junto comigo vai fazer acontecer. Às 6 horas, vamos fazer a nossa oração, agradecendo pelo nosso dia, pedindo toda a proteção divina pela noite maravilhosa. Nós vamos trazer o Jornal da Cidade na segunda edição, a partir das 6 horas também. Então vai acontecer muita coisa boa e, claro, o seu alô, o seu abraço, a participação, que é de extrema importância e necessidade pra gente aqui. É o nosso combustível. E a verdadeira música sertaneja, é claro que vai rolar. Sua história, nós vamos contar através de notas musicais, melodias e canções. Vamos contar aqui pra você a sua história através de grandes modas. Grandes modão, vamos dizer assim. Só modão, aqui na Espacial. Pode ser, meu irmão? Se não fossem pra emocionar, eu não vou nem trazer, até mesmo porque eu não aceito menos do que isso. Pode ser? Paradinha, já volto com muito mais, a primeira paradinha desta tarde gostosa aqui na Espacial, essa tarde maravilhosa, uma tarde pra mim de estreia, né? É, das férias, viu, gente? Do nosso querido amigo Igor Araújo, tá? Daqui a pouquinho, gente, eu vou acostumando aqui com o programa, a gente vai acostumando com a máquina. Vocês não me dão umas 2 horas aí, que daqui a pouquinho vai dar a impressão que eu já apresentei esse programa já há uns 6 meses, tá?
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0: 4h27.

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0: Muito bem, galera. Tempo e temperatura, eu vou te informar. Tempo e temperatura no Pará, nesse exato momento, em Pará de Minas, 23 graus. A máxima para hoje é 26, meu irmão.

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Por isso que eu falo, canta, Mirosmar.

0: Aqui não pode é parar e trazendo a sua participação, ticaracatica, etc e tal. Minha querida amiga Nair Macedo Leite tá curtindo a gente, a Valentina, Ana Paula, o Marcelão também, né, Marcelão?
1: Ô, Titão, a gente fala um negócio pra você. Esse povo que participa desse parceiro é tudo meio atrapalhado, né? Eles participam do Rodrigo Reis, participam do Barreto, depois participam de você de novo, depois participam de você outra vez, depois participam do Carlos Leite. E é viciado na espacial, igual nós mesmo, né, Titão? Aqui
0: graças
1: em casa,
0: a Deus.
1: Quem tá é viciado na espacial também.
0: Ô, coisa boa, Marcelão.
1: Você é aqui sempre, o Marcelão do Recanto Lagoa, Titão. Um abraço, manda uma música bem bonita aí. Tchau, obrigado.
0: Valeu, valeu. Eu também sou viciado em você, sou viciado em mandar abraço pra vocês, sou viciado em mandar o quê? Música boa pra vocês, sou viciado em você. Na sua participação e fico muito feliz. E caso contrário, vou ficar triste. Até mesmo porque, Marcelão, eu não aceito menos do que isso. Já falei hoje que te amo. Um abraço pra você, Marcelão, pra Valentina, Ana Paula e toda a galera do Recanto. Ô, Titão, todo mundo aqui da Espaço é meio doido. Mandou a Clonice Soares. KKKK. Ai, Clonice Soares, eu preciso espalhar aí, é verdade. Arthur, Manu e Léo. Graças a Deus, né? Porque de doido e louco e doutor, como é que é? De doutor e louco, todo mundo tem um pouco. Um abraço para você e obrigado. Tudo de bom.com para toda essa galerinha maravilhosa. Tem mais, tem mais. Boa tarde para você, Bárbara.
2: Oi, Titão. Tudo bem? É a Bárbara aqui dos Carneiros.
0: Boa
2: Manda
0: tarde,
2: um abraço para mim. E põe aí para nós aí o Milionário Zé Rico, duas camisas, em homenagem que ontem eu fiz aniversário.
0: Opa, que coisa legal.
2: Em homenagem aos meus 34 aninhos, Titão.
0: Ih, é?
2: Põe aí para nós aí, por favor, Milionário Zé Rico, duas camisas.
0: Duas camisas é boa.
2: Obrigado,
0: demais.
2: Grande abraço.
0: Valeu, valeu, Bárbara Dutra dos Carneiros, um abraço para você e obrigado pela agradável companhia sempre.
3: Titão, eu quero ouvir 10 músicas.
0: 10 músicas?
3: As músicas do... Daniel.
0: Do Daniel? É, 10 eu não prometo pra você não. Mas pelo menos 10% de 10. Pelo menos 10% de 10. Se bem que nós já pagamos, né? 10% de 10 já rolou. Já rolou por aqui hoje, hein, Angela Maria? Um abraço pra você, minha querida amiga. A Netiana Maria, todos em Sete Lagoas. A Adriana Clemente, a mamãe Odete, né? Que também curtiu o Daniel por aqui hoje já. Um abraço e obrigado pela agradável companhia sempre. Daqui a pouquinho tem mais participação, tem mais áudio, porque agora vamos trazer os passarinhos do Brasil. Chegando aqui, meu cavalo refugou, deu 4 pulos pra trás e quase me derrubou. É o Titonho Locutor, anunciando o sertanejo bom demais que chegou.
4: Brasil!

0: E não foi falsete não, hein? Chitãozinho e Chororó, os passarinhos do Brasil. Faltando apenas 13 minutos para as 5 horas da tarde, recebi um áudio muito legal aqui, direto de Divinópolis. Divinopolitano, nosso amigo Jerry. O Jerry é de Divinópolis. Hoje é aniversário de Divinópolis. Parabéns para você, parabéns para todos divinopolitanos e para toda a galera aí, para toda a família e para toda essa audiência de Divinópolis. Muito obrigado pela agradável companhia de vocês. Papai do Céu protegendo, abençoando cada vez mais a cidade querida e amada de vocês. E ele mandou um áudio muito legal.
1: Boa tarde, ouvinte especial. Boa tarde. FM. Boa tarde, Tom.
0: Boa tarde, meu irmão.
1: Aqui, hoje, 114 anos de emancipação aqui da cidade de Divinópolis,
0: legal,
1: né?
0: 1º
1: de junho. E a cidade amiga foi aí, ó, Pará de Minas.
0: Olha que chique.
1: Achei bacana demais, né?
0: Não sabia.
1: Cidade amiga.
0: Sei.
1: Foi Pará de Minas.
0: Fico feliz.
1: E o pessoal aí das autoridades estavam todos aqui. Achei bacana demais. Então, valeu.
0: Valeu, Jerry.
1: E um salve aqui para Divinópolis aqui.
0: Claro.
1: Aniversário de Divinópolis. 114
0: parabéns.
1: Anos.
0: 114 anos. Parabéns. Que venham mais 114, mais 114, mais 114 e por aí vai, né, Jerry? A gente não vai estar aqui, né, Jerry, para ver, mas que chega até lá. Ô, Jerry, um abraço para você, meu irmão. Obrigado pela agradável companhia todos em Divinópolis. Alô, Divinópolis. Como já diz o Gino. Ô, Jerry, deixa eu te falar um negócio, meu irmão. Alguma vez, alguma pessoa já te disse que você é a cara daquele ator que fez o Comendador na novela Império? É, o José Alfredo Medeiros. Esse é o nome do personagem, né? Mas o ator, o Alexandre Nero, hein? Alguém já falou isso pra você alguma vez, hein, Jerry? Que você é a cara do ator Alexandre Nero, o Comendador? Eu tô impressionado, Jerry. Essa foto sua aí, ah? Hoje tem que perguntar, né? Hoje tem que perguntar. Essa foto sua aí, ah, hein, Jerry? Porque se não for, rapaz, você é a cara do homem. Você é a cara do Alexandre Nero. Tô impressionado. Um abraço pra você e obrigado pela agradável companhia. Viu? Obrigado a todos de Divinópolis. Olha, vamos fazer o seguinte, paradinha chegando por aqui, vou garantir o Faça-me Rir para a alegria do meu patrão. No próximo bloco tem mais, tem Chico Rei e Paraná. A gente vai trazer Vitor e Léo. Ô, vida boa, até o Panda vai rolar por aqui. Ô, gente, é o que é de melhor, é a história da música sertaneja contada aqui, ó, de minuto em minuto, até as 7 horas da noite. E a gente, claro, criando memórias. Então não sai daí não, que a gente já volta com muito mais, trazendo o que há de melhor da nossa boa música sertaneja e você curtindo junto com a gente. Pode ser, meu xará? Não sai daí não, tá?
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0: 9 para 5.
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5: 6 para 5 horas.

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0: 3 minutos para 5 horas.
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0: Agora é a vez de Chico Rei e Paraná, faltando apenas 2 minutos para 5 horas da tarde. Tá vendo como é que passa rápido? 1 hora de programa já se foi. Meu Deus do céu! Vai estar gostosinho demais. Vai ficar melhor ainda com a sua agradável companhia. Bora pra cá.

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2: 5:08.
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2: 5:14.
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Juntos somos um só. Um só corpo, um só coração, batendo forte, mas clamando, né? Gritando ao mundo, a todos os cantos, para ficarmos pelo menos juntos. Só mais um minuto.

0: Agora são 5 horas e 18 minutos. A minha querida amiga Raimunda tá curtindo a gente. A Cláudia, a Dani, a Alessandra, todo mundo aí, ó. Obrigado, viu? Acho que essa turma tá lá na cozinha, hein? Mas já tá lavando os pratos, já tá deixando tudo arrumadinho. Não pode sujar. Acho que já tá fechando a cozinha aí, não tá não? Raimunda, um abraço pra você, querida. Muito obrigado pela agradável companhia. Você, a Cláudia, a Dani, a Alessandra. A turma raspando o dedo nas panelas e curtindo a espacial. Olha quem apareceu. Tava sumidaço aqui do programa, meu irmão.
1: Oi.
0: E aí?
1: Esqueceu de mim, é?
0: É?
1: Ó. Tô aqui, ó, exercitando, fazer fisioterapia no braço esquerdo. Ah. O direito ainda tá contundido. Ô, deixa eu falar com você.
0: Me fala.
1: Um alô pro meu pai lá no Conceição do Pará lá.
0: Um abraço pra ele.
1: Lagazu aqui.
0: Na hora, parceiro.
1: De leve.
0: De leve.
1: Doido,
0: de leve.
1: Eu quero ver o que é a premiação depois, né? Vamos ver, né?
0: Aí você me conta, aí você gravou outro vídeo, aí você gravou outro áudio, aí você manda pra mim a resposta. Conta pra mim, tá? E um abraço pro seu pai Matosinho, pro Vinícius e pra toda, pra toda a galera do Lago Azul. Eu ia falar Lago Azul, toda vez eu falo Lago Azul. Eu lembro do filme, né? Sessão da Tarde, aquele negócio todo. É no Lago Azul, gente. Um abraço pessoal do Lago Azul, Carioca e toda a turma aí. Ô Matosinho, que é o pai do Ni, um abraço pra você, um abraço pro senhor, pro Vinícius e pra todo mundo aí. Falou, Ni, some não, meu irmão. Não esqueço de você de tipo nenhum. Você que não pode esquecer de mim. O José Antônio também tá na área.
2: Boa tarde.
0: Boa tarde, José. Um abraço pra você.
2: Ótima segunda-feira pra vocês.
0: Pra você também, José.
2: Wilson Barreto.
0: Boa.
2: Companheiro Araújo.
0: Tá de férias.
2: Pessoal, tudo bem de Pará de Minas.
0: Valeu.
2: Aqui de Ribeirão das Neves.
0: Coisa boa.
2: Shaolin, pessoal de Pompeu aí.
0: Beleza. Um abraço.
2: Deus abençoe vocês todos e Nossa Senhora Aparecida.
0: Amém, amém, amém, nós todos.
2: E com Deus.
0: Amém.
2: Obrigado.
0: Valeu, José, um abraço pra você, pra todos em Ribeirão das Neves, toda a região metropolitana, nossa querida capital mineira também, Betim, Contagem. Olha, um abraço pra vocês, Matheus Leme, Juatuba, obrigado, viu? Florestal também, claro, a minha amiga Taninha lá de Florestal também tá sempre acompanhando a gente.

0: são apaixonados.
1: Você acha que a turma gosta? Ei! Você acha que a turma gosta? É por isso que esse programa é um sucesso. É por isso, gente, que esse programa é um dos mais tradicionais. Pra não falar o mais tradicional, é um dos mais tradicionais. E eu me arrisco a dizer que é o mais tradicional da programação da Espacial FM, Sertanejo Bom Demais. Porque mexe com as pessoas, aqui a gente traz a sua música, traz a sua canção. Aqui a gente conta a sua história, através de notas musicais, melodias e canções. Quando a gente tocar, você vai lembrar de um passado, que às vezes você nem tá querendo lembrar, mas vai lembrar também daquela pessoa, né, que deixou saudade. Você vai lembrar de quando você era menino ou menina, vai trazer aquela nostalgia. Ah, meu Deus do céu, aquela lembrança gostosa de casa de vó. Você vai lembrar de tanta coisa quando a gente der play aqui na nossa playlist, você pode ter certeza disso, tá bom? É o Sertanejo Bom Demais, a gente contando a sua história e principalmente... Queremos muito, mas muito mesmo, sabe o quê? Construir memórias, tá? O Matozinho também tá curtindo a gente, Matozinho Cirino. Um abraço para você, Matozinho. Obrigado pela agradável companhia, uma ótima tarde para você. É segunda-feira e apenas o primeiro dia. Vamos ficar juntos até o dia 20, se Deus quiser. Trazendo o que é de melhor da nossa boa música sertaneja, contando a sua história através de notas musicais, melodias e canções. Mais ou menos assim, ó. Agora são 5 horas e 22 minutos. 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Agora é tradição, é amor. 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Dá um tapa no volume aí, por favor.

Olha, eu posso falar um negócio? Olhar nos olhos de alguém e, pelo olhar, sem dizer nada, você sentir que a pessoa te ama, rapaz, isso ilude mais do que palavras sinceras vindas de alguém que você não esperava, né, xará?

0: O Rolling Stones do sertanejo com o nosso Mirosmar, né?
1: Você fez.
0: Trio Parada Dura com Marcelinho de Lima. Ah, pelo amor de Deus, sou suspeito a falar. Não vou nem comentar, Eu sou suspeito a falar, rapaz. O Rolling Stones do sertanejo, Trio Parada Dura com o nosso Mirosmar. Ô Marcelinho de Lima, tá? Ó, vou te falar um negócio, depois dessa eu tenho que ir, eu sou obrigado a molhar as palavras, mas volto rapidinho, 4 minutinhos, no mar, 2, 3. Gente, pode cronometrar, é muito rápido e a gente vai trazer. Daqui a pouquinho, 30 minutinhos, vai ter, vamos trazer a segunda edição do Jornal da Cidade, pra você ficar muito bem informado. Você sabe que a informação aqui na programação da Espacial é prioridade. E nós vamos também fazer aquela oração, né, antes, pra gente poder agradecer, né, agradecer por mais um dia e pedir muita paz e proteção por uma noite que se aproxima, tá? Mas agora são 5 horas e 30 minutos, então é daqui meia hora ainda vai rolar muita moda boa, ainda vou trazer sua participação, sem sombra de dúvida, vou trazer seu áudio, atendendo a pedidos aqui, claro, dentro da medida do possível, né, gente? Eu vou atendendo a pedidos da galera, os áudios aí que vocês estão me enviando. As músicas, os pedidos musicais, aquela que mexe com você, a sua história contada através de música, estou encaminhando para o nosso programador, diretor e produtor Ricardo Alexandre, e ele está programando, viu? Nós vamos trazer, vamos pagar aí um bocado dessa conta aí, vamos atender alguns pedidos hoje ainda, pode ter certeza disso. Claro, dentro da medida do possível, né? Porque está chegando mensagem a cada minuto, está chegando pedidos musicais a cada minuto, mas nós vamos atender o máximo de ouvintes aqui hoje, sem sombra de dúvida. E vamos fazendo assim, e ficando junto com você até o dia 20, tá? Ó, são 5 horas e 30 minutos, paradinha chegando, vou garantir o Faça-me Rir, e eu já volto com muito mais, não saia daí.
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0: 5 e 31.

0: Vamos fazer o seguinte, dá uma paradinha. Então, para tudo, para tudo. Você também, você aí que tá me ouvindo, dá uma paradinha. Tá dirigindo? Encosta o carro. Vou te falar um negócio, meu irmão. 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
3: Gente, tempo e temperatura, eu vou te informar. Teve temperatura no Pará. Nesse exato momento em Pará de Minas, temperatura caindo 21 graus.
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3: 5h35.
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3: 5h38.
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Caça o bandido, esse que não bate mais capota, que apesar de quebrado, tá cada vez mais forte. Falamos hoje mais cedo, né? O que não mata nos fortalece.

Vamos começar a pagar aqui essa turma, pra gente não ficar devendo ninguém? Bora, hoje é dia primeiro, é um dia bom pra pagar. A primeirinha pra pagar, vamos pagar então a nossa querida amiga Cleonice Soares.

Faltando apenas 15 minutos para 6, daqui a pouquinho você já sabe. JC, Jornal da Cidade, sua segunda edição. E também, claro, vamos trazer sua participação, vamos atender pedidos por aqui, tá bom? Nossa.

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2: 11 minutos para 6 horas.
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2: 8 para 6.

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7: 5 minutos para 6 horas.
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8: Mais uma?
9: Ai, essa é linda demais. Aí tem história, né, gente? Aí não é modinha, aqui é modão. É duplo de platina, até mesmo porque a gente não aceita menos do que isso, né, meu irmão? Porque aqui tem tradição. Aqui o sertanejo é bom demais. É Leandro e Leonardo, pra você e pra mim, vai.

Muitas participações por aqui. Daqui a pouco eu vou trazer seu áudio, mandar o seu alô, mandar o seu abraço, trazer sua canção. Nós vamos contar a sua história através de notas musicais, melodias e canções, tá? Ô, Titonho, boa noite, meu amigo. Eu sou o Juca. Tô aqui na Fazenda Reunida Boi, viu? É a Fazenda Boi Gordo. Tá todo mundo junto e misturado. Manda o Daniel aqui pra gente, o último dos Carreiros. E manda um abraço pro meu amigo Dr. César. Ele é médico veterinário, tá fazendo um parto nesse momento na fazenda. Olha só, rapaz, e ouvindo a Espacial FM, Juca e Dr. César na Fazenda Boi Gordo. Um abraço para vocês aí, todo mundo reunido em volta do radinho. Que maravilha, hein? Que profissão bonita. Que Papai do Céu proteja e abençoa cada vez mais a cada um de vocês. Agora, 6 horas em ponto, é hora da gente agradecer. Agradecer por mais um dia e pedir por toda a proteção divina para essa noite maravilhosa que acaba de chegar. Senhor, fazei de mim um instrumento da vossa paz. Senhor, onde houver ódio, que eu leve o amor. Onde houver ofensa, que eu leve o perdão. Onde houver discórdia, que eu leve a união. Onde houver dúvidas, que eu leve a fé. Onde houver erro, que eu leve a verdade. Onde houver desespero, que eu leve a esperança. Onde houver tristeza, que eu leve a alegria. Onde houver trevas, que eu leve a luz. Ó Mestre, fazei que eu procure mais consolar que ser consolado. Compreender que ser compreendido. Amar que ser amado. Pois é dando que se recebe. É perdoando que se é perdoado. E é morrendo que se vive para a vida eterna.

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2: Você é sempre muito bem informado aqui na Espacial FM. Está no ar a segunda edição do Jornal da Cidade. E hoje você confere tragédia. Menino de 10 anos morre após carro capotar na BR-381 em Itatiaio Sul. Procurado pela justiça com passagens por tráfico é morto com 26 tiros. E veja ainda Dia Mundial Sem Tabaco. Pará de Minas reforça combate ao fumo e alerta sobre os riscos do cigarro eletrônico.
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2: Eu sou Hugo Lacerda, a partir de agora você fica na minha companhia aqui no Jornal da Cidade, segunda edição, dentro do Sertanejo Bom Demais. Hoje é segunda-feira, começou o mês de junho, mês de Copa do Mundo. Hoje é dia 1º de 6 de 2026. É você sintonizado aqui na Espacial FM, tá no ar o Jornal da Cidade.
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2: E olha, foi celebrado neste domingo, 31 de maio, o Dia Mundial Sem Tabaco, data instituída pela Organização Mundial da Saúde, com o objetivo de conscientizar a população sobre os graves riscos provocados pelo consumo de cigarros. Considerado pela OMS como a principal causa evitável de morte no mundo, o tabagismo está diretamente associado a doenças graves, como diversos tipos de câncer, especialmente o de pulmão, além de infarto, AVC, enfisema pulmonar e bronquite crônica. Além dos cigarros convencionais, os chamados cigarros eletrônicos ou vapes, infelizmente, estão cada vez mais sendo usados por jovens e também representam sérios riscos à saúde. Em Pará de Minas, a Secretaria de Saúde desenvolve ações permanentes para o controle do tabagismo, como acolhimento, assistência e acompanhamento aos pacientes de todas as unidades básicas de saúde. A Prefeitura também oferta cuidado especializado na área de pneumologia, o Centro de Ambulatório Médico de Especialidades, o AME, e a assistência também inclui consultas nesse local, exames e procedimentos. A coordenadora das equipes multiprofissionais de atendimento básico aqui em Pará de Minas, a Mari Campos, fala sobre o Dia Mundial Sem Tabaco e a importância do trabalho realizado pela Secretaria Municipal de Saúde para controlar o tabagismo.
3: O tabaco ainda é um grande desafio para a saúde pública. Então, parar no dia 31 de maio e refletir e sensibilizar a população sobre o prejuízo que é o uso de tabaco para a saúde é de fundamental importância nas ações de promoção da saúde. A Secretaria de Saúde trabalha com um calendário de ações de promoção à saúde com temáticas que atravessam, né, a questão da saúde da população. A questão do uso do tabaco, essa conscientização, a promoção da cessação desse uso, é algo que está inserido dentro dessas temáticas e a gente utiliza os nossos grupos que acontecem regularmente nos territórios, dentro das unidades de saúde ou espaços da comunidade, que são praças, grupos de atividade física, como diversos grupos de educação e saúde, que a gente já tem espaços contínuos de cuidado.
2: É isso então, olha, em Pará de Minas foram registradas 91 mortes por câncer de pulmão, tráquea e brônquios entre 2020 e 2026, segundo o Sistema de Informações Hospitalares do Ministério da Saúde. Agora o papo é com os estudantes. Olha, as inscrições para o Exame Nacional do Ensino Médio 2026 se encerram na próxima sexta, dia 5. Esse prazo vale também para os pedidos de atendimento especializado e de tratamento por nome social. Os interessados devem realizar as inscrições pela página do participante. Ao longo de mais de 2 décadas, o Enem se consolidou como a principal porta de entrada para a educação superior aqui no Brasil, sendo utilizado em programas como Sisu, ProUni, Fies, além de processos seletivos executivos de instituições públicas, privadas e até universidades em Portugal, conveniadas ao INEP. O edital do Enem 2026 reúne todas as regras dessa edição, incluindo o cronograma, procedimentos para atendimento especializado e demais orientações aos candidatos. Os estudantes concluintes do ensino médio da rede pública terão inscrições pré-preenchidas automaticamente, mas precisam acessar o portal do participante para confirmar a participação e completar informações como o município onde fará a prova, a língua estrangeira escolhida e eventuais solicitações de acessibilidades. Participantes que obtiveram isenção da taxa também precisam concluir a inscrição até o dia 5. Para os não isentos, a taxa é de R$ 85,00 e deve ser paga até o dia 10 deste mês de junho. Agora é intervalo, daqui a pouco eu volto, tem notícias policiais.

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1: É você sempre muito bem informado aqui na Espacial FM. Eu sou Hugo Lacerda e continuo trazendo informações tanto pelas manhãs na primeira edição do Jornal da Cidade, quanto agora nesse início de noite na segunda edição dentro do Sertanejo Bom Demais. Olha, um homem de 24 anos foi morto com 26 tiros em Pompéu. A vítima tinha mandado de prisão em aberto por tráfico de drogas. Ele também tinha passagens pelo mesmo crime, porte e posse ilegal de arma de fogo e associação para o tráfico. A vítima, Matheus Felipe, era da região da Vila da Paz, em Contagem, na Grande BH, e foi preso em março de 2023 durante a violenta guerra Vila da Paz contra Joana Dark, quando ao menos 30 pessoas foram mortas. A autoria e motivação do crime ainda são desconhecidos, mas a principal suspeita da polícia é que os autores sejam da região de Contagem e não de Pompéu. A Polícia Civil ainda investiga o caso. E agora a gente fala de um grave acidente registrado ontem, domingo, na BR-381, em Itatiaiuçu, terminou com a morte de um menino de 10 anos e deixou outra pessoa gravemente ferida. O capotamento ocorreu no quilômetro 535 da rodovia, próximo ao povoado de Pinheiro, sentido Belo Horizonte. Segundo informações do Corpo de Bombeiros, o motorista de um veículo de passeio perdeu o controle da direção, saiu da pista e desceu uma talude às margens da rodovia e capotou. Quando as equipes de resgate chegaram ao local, encontraram uma das vítimas sobreviventes recebendo atendimento médico especializado. A pessoa apresentava traumatismo crânioencefálico e outros ferimentos graves, sendo encaminhada pelo SAMU ao hospital. Já o menino de 10 anos não resistiu aos ferimentos. A criança ficou presa sob a estrutura lateral do automóvel após o capotamento. O óbito foi constatado ainda no local por um médico da concessionária responsável pela administração da via. As circunstâncias que levaram o condutor a perder o controle do veículo ainda serão apuradas. Tá aí, que tragédia, né? Uma criança de apenas 10 anos, uma vida toda pela frente. As nossas estradas têm tirado muitas vidas, né? Não só desse jovem, mas muitas outras. Nós tivemos uma agora também nesse domingo, recente, que também tem causado muita comoção nas redes sociais, inclusive aqui no @espacialfm. Muitas pessoas, um motociclista morreu após uma batida frontal na BR-352 aqui em Pará de Minas. Familiares desse jovem nas nossas redes sociais, muito tristes com toda a situação. E é isso, gente, mais prudência no trânsito, a gente precisa ter um pouco mais de cuidado ao pegar o volante ou pilotar uma motocicleta. Bom, vou ficando por aqui. O @espacialfm está sempre atualizado, assim como jcnoticias.com.br. Desejo a todos uma ótima semana, segunda-feira, uma ótima noite. Agora você continua com Sertanejo Bom Demais. Mais tarde tem Conexão. Música, informação, diversão e promoção é só aqui na número 1 da região. Boa noite a todos.
0: Termina aqui a edição de hoje do Jornal da Cidade. Voltaremos amanhã ou a qualquer momento direto da redação.
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1: 6h22.
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1: Como dizia o saudoso Padim Jorge Luiz, Paulinha Linda Fernandes, pra você e pra mim.
2: Ô, Titone, abre o oi aí, meu amigo.

Paulinha Linda Fernandes, como dizia o saudoso Padim Jorge Luiz. Ah, deu uma saudade dela agora. Ah, hoje tá parecendo quinta-feira, né? Nostalgia no ar. Matando saudade, parecendo TBT. Vou matar mais uma continha por aqui, rasgar mais uma conta. Ei, tô devendo uma turma aí, vamos pagar mais uma? Mais uma que nós não vamos ficar devendo, hein? Milionário e José Rico, duas camisas. Agora são 6 horas e 27 minutos. O programa, o nosso encontro, vai até as 19 horas. Então ainda vai rolar muita água debaixo dessa ponte, meu xará. Muitas lembranças, emoções, alegrias e ticaracatica, etc e tal.

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2: 6:33.

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3: Muito bem, gente. Temperatura em Pará de Minas, nesse exato momento, temperatura caindo, 19 graus. A umidade relativa do ar de 75%.
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3: 6:36.
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0: Muito bem, agora faltando o quê? Faltando nada, agora são 6 horas e 38 minutos e a gente trazendo a sua participação com alegria e com muito alto astral. Boa noite, Tony, meu amigo, que é o Aguinaldo de Nova Serrana. Manda um abraço para minha filha Ana Gabriele, que está aqui fazendo ovos de cordona frito. É cada coisa que essa menina de 9 anos aprendeu a fazer, Titon. Ovo de codorna frita. Tá certo. Um beijo, um abraço pra você, Aninha. Ana Gabriela, deixei ele. Deixei. Ana Gabriela, um beijo pra você, querido Aguinaldo e toda a galera aí em Nova Serrana. Obrigado pela agradável companhia, tudo de bom.
1: Boa tarde.
0: E aí?
1: Boa tarde a todos os ouvintes da Espacial FM.
0: Boa noite.
1: Fala. Tá aqui ligadinho na Espacial FM. A melhor com o melhor, né?
0: Ah, saudade, muito obrigado. Tony. Também,
1: meu irmão. Um abraço aí pra galerinha aqui de Araújo.
0: Um abraço pra todos.
1: Juarez, João Lucas, Maísa, minha esposa Maiara. Todo mundo ligadinho na Espacial.
0: Valeu.
2: Esse meu pai falou, tá falando.
0: Aí sim, João Lucas. Boa, garoto. Isso mesmo, papai falou. Pode ouvir que papai sabe das coisas, tá? Papai só quer o seu bem. Ô, João Lucas, um abraço pra você, pra Maísa. Um abraço pra você, Juarez. E pra toda a família linda e maravilhosa da cidade de Araújo. Obrigado pela agradável companhia sempre. A criançada presente com a gente.
3: Oi, bom dia, tudo bem?
0: E aí?
3: Um abraço pra minha mãe, pro meu pai, pra minha família inteira.
0: Certo.
3: Que Deus continue te abençoando essa voz linda sua.
0: Ah, muito obrigado, amém.
3: Da Marília Mendonça?
0: Sofrência? Tá bom, Maria Vitória.
3: Eu moro em Pará de Minas.
0: Certo.
3: 364.
0: Ah, contou até o endereço dela. Maria Vitória, um beijo pra você, querido. Obrigado pela agradável companhia. Maria Mendonça Sofrência, tá anotado, viu? E muito obrigado, tá? Amém, amém, amém. Obrigado pelas palavras. E amém nós todos, tá? Papai do céu, nosso Senhor Jesus Cristo, ilumine, proteja e guarde. Obrigado pela agradável companhia, amiga. Tudo de bom, tá? Quem mais?
4: Boa noite, Titão.
0: Boa noite.
4: Um abraço pro Ili, pra Bebel.
0: Certo.
4: Falei com você que eu ia estar na escuta, pra te encher o saco.
0: Tá brincando, Titão? De maneira alguma.
4: Tudo bem, né? Um ótimo trabalho pra você. Acabei de chegar no meu trabalho.
0: É mesmo. Seja muito bem-vinda, viu, Valéria? Ô, Valéria... nunca que você vai me atrapalhar, nunca, como você mesmo brincou, encher meu saco de maneira nenhuma, viu, Valéria? Não vai. Seja muito bem-vinda, você sempre com a sua agradável companhia, não somente você, mas também a Bebê, o William e toda a família aí no Dom Bosco. Muito obrigado, sejam bem-vindos. Boa noite, Tom. Agora partiu, bora levar os alunos para o futuro desse país. Gostei, Valdeir. Grande Valdeir, raspando o dedo no volante grande e curtindo a Espacial. Que Papai do Céu proteja e abençoe você e cada aluno que você está levando e transportando, tá? Que você vá e volte em paz. Adriano e o Arthur tá no Santo Antônio, também tá curtindo a gente. A Cleide Soares, o Arthur, Manu e Léo e toda a família aí na Vila Maria. Ô, Titon, boa noite. Parabéns para Divinópolis pelos seus 114 anos. Disse a Cleusa, da cidade de Divinópolis. Um abraço para você, querida, e parabéns pela sua cidade linda e amada.
5: Você não esqueceu, Titon. Boa noite.
0: Angela Maria, um beijo pra você e boa noite pra você e pra netinha Ana Maria. Rony Natanael tá chegando por aqui.
6: Titão, boa tarde.
0: Oi, boa noite.
6: Toca a música Nem É Bom Lembrar.
0: Nossa.
6: Do Zezé de Camargo e Luciano.
0: Essa
6: tá bom?
0: É boa demais.
6: Música boa demais, moço.
0: Nossa, fala não.
6: As músicas antigas do Zezé é as melhores que tem.
0: Não fala não. É a melhor que tem.
6: Tá bom?
0: Fechou.
6: Fechou.
0: Rony Natanael, vamos fazer o seguinte, eu vou trazer essa agora. O nome da canção Nem É Bom Lembrar, mas não tem nada a ver. Tem tanta coisa na vida que a gente não quer lembrar, não quer reviver, mas essa aqui é todo dia, a todo momento. Essa é pra você lembrar da pessoa amada, essa é pra você lembrar quando você era feliz e não sabia. Essa é pra você lembrar daquele passado assim não tão distante. Essa é pra você lembrar daquele amor, aquele amor que contagia. Rony Natanael, essa é pra você e pra mim, meu irmão. Não se encontra.

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3: 11 minutos para 7 horas.
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3: 10 minutos para...

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8: 7 para 7.
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Ah, mas pena que acaba rápido, né? Mas amanhã tem mais. Faltando apenas 7 minutos para 7 horas da noite, vou ficando por aqui, vou trazer as saideiras e na sequência tem a Voz do Brasil, a partir das 7 horas da noite. Mas se você não quiser ouvir, fica com a gente no aplicativo da Espacial, porque o programa Som na Caixa vai estar no ar e você não vai ouvir a Voz do Brasil. E somente músicas, músicas e músicas e nada mais. Aí sim, hein? Ó, de 7 às 8, sem intervalo comercial, sem blá blá blá, somente músicas, uma melhor do que a outra. É só você ficar com a gente no aplicativo. Você já está, continua, não tá, pula pro aplicativo da Espacial, caso você não queira ouvir a Voz do Brasil, tá bom? A partir das 19 horas, daqui a pouquinho, daqui 6 minutos, a Voz do Brasil entra no ar. Então bora trazer as saideiras e a gente encontra amanhã, pode ser? A partir das 9 horas da manhã no Super Sucesso e a partir das 4 horas da tarde no Sertanejo Bom Demais. Até o dia 20 será assim, remedinho de pressão, um de manhã e um de tarde, meu irmão. Ó, a Lenilda tá curtindo a gente, últimos abraços, será pra ela e pro de Carlos Cipó. Ela tá adorando a programação, ama Zezé, só música boa e ela tá gostando. Muito obrigado, fico feliz, tá bom, Leonida? Amanhã eu conto contigo. A Cleo, né, que é a mulher mais competitiva do planeta Terra, falou: será que o último abraço vai ser pra ela? Será? E o meu? Tá bom, a Cleo ganhou. O último abraço da noite é pra ela. Ô, Lenilda, leva mal não, mas a Cleo é competitiva demais. Ô, gente, faltando apenas 5 minutos para 7 horas da noite, com muita alegria e já com um pouquinho de saudade, confesso para vocês. Alegria porque agora eu vou encontrar com a minha preta, que eu já tô morrendo de saudades dela. Mas alegria de um trabalho bem feito, eu tenho certeza que vocês gostaram, muita música boa e mais feliz ainda que a gente vai poder se encontrar amanhã, se nosso Senhor Jesus Cristo permitir, tá bom? Fiquem com Deus. Um restinho de noite maravilhosa. Ah, e claro, a partir das 8 horas da noite, continua ao vivaço aqui, conexão com o nosso querido amigo Carlos Leite. Aqui é assim, a Espacial, você já sabe, há 45 anos o sucesso é aqui, né, chegado. Valeu, valeu!

0: no ar, a voz do Brasil. As notícias do governo federal que movimentaram o país no dia de hoje.
1: Boa noite.
2: Boa noite para você que nos acompanha em todo o país.
1: Segunda-feira, 1º de junho de 2026.
2: Vamos ao destaque do dia: medidas para conter a alta no preço dos combustíveis.
1: O governo oferece auxílio a refinarias nacionais e aos importadores de diesel e Petrobras anuncia desconto na venda do produto.
2: E são intensificadas ações contra preços abusivos e para garantia da qualidade dos combustíveis.
1: E ainda, saúde.
2: Em um dia de

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2: 8:04.
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0: noite.
1: Oi, boa noite. Estamos começando mais um Conexão aqui pela sua Espacial FM 105.5, a mais ouvida. O sucesso é aqui. Boa noite para você, onde quer que você esteja. Hein? Você está em casa, você está no seu trabalho, você está no trânsito, está jantando, está tomando aquele cafezinho. Bom apetite para você, onde quer que você esteja. Tem gente que está preparando o jantar também, né? Daqui a pouquinho, vão jantar. Bom apetite. Alô, um abraço para todos vocês que estão no trabalho agora. Muitas pessoas preparando para ir para o trabalho, vão começar a trabalhar daqui a pouquinho. E muitas pessoas já estão no trabalho, né? Ei, coisa boa, hein? Obrigado, viu, pela sua audiência, obrigado pela sua companhia, obrigado pela sua participação. Também você que está participando pelo 99974-0105, coisa boa que nós estamos juntos. Gostoso, né? Ter a sua audiência, gostoso ter a sua companhia. Alô, motoristas de coletivos, trocadores, passageiros, turma boa, um abraço. E também os taxistas, motoristas de aplicativos, é bom demais, viu, estar com você sempre. Você está participando pelo 99974-0105, muitos áudios já chegando, chegando também muitos recadinhos, viu, daqui a pouquinho você participa com a gente, 99974-0105. Conexão, a programação do Ricardo Alexandre, a direção é de Matheus Mendonça e do Ricardo Alexandre. Até às 11 da noite, você vai comigo. E o seu Conexão, te lembrando que às 10 horas tem Moda de Rancho. Você já pode ir pedindo também qual música, hein? Você quer ouvir no Moda de Rancho? Já pensou sua música? Já pediu a sua música? Então daqui a pouquinho, às 10 horas, você vai ouvir no Moda de Rancho. 8 e 7, a gente começa bem demais com Lauana Prado, é o Bar de Bairro. Boa noite pra você!

Pois é, começou bem demais em conexão dessa segunda-feira com a Lauana Prado. É o Bar de Bairro. 8h10 agora, sucesso é aqui sempre. Boa noite para você. Conexão Espacial FM, pessoal já participando com a gente, muito obrigado, viu, pela sua audiência, muito obrigado pela sua companhia. Começou bem, né? Começou bem a semana nessa segunda-feira. Gostoso, né? Estar com você sempre. 999-74-0105, todo mundo aí participando com a gente, né? Um abraço aí para todos vocês, viu? Obrigado aí pela audiência, obrigado aí pela companhia. Olha, a Ângela tá com a gente, um abraço. Ângela é lá de Pequi, um abraço. Olha, Pequi também, lá em Pequi. Quem tá curtindo a gente é a Betinha, lá em Pequi. Alô, Betinha, um abraço aí para vocês de Pequi. Hoje vocês estão aí de parabéns, né? Cidade, de parabéns hoje, hein? Aniversário de Pequi, 113 anos, não é isso? 113 anos nesse 1º de junho, Pequi completando. Um abraço, né, para todos vocês pequienses, né? Um abraço, viu? Coisa boa, né? Felicidades aí para a cidade, hein? Que seja aquela cidade próspera e sempre feliz, não é isso? É, e prosperidade sempre aí para vocês, viu? Todos vocês de Pequi, os pequienses, sempre curtindo a Espacial, sempre mandando seus alôs, sempre mandando aí seus recadinhos, seus áudios, né? Parabéns aí para todos vocês. 8h12 agora, nossa, quantos áudios chegando, quantas participações, hein? Que coisa boa! Daqui a pouquinho todo mundo participando com a gente, hein, gente? Daqui a pouquinho seu áudio, o seu recadinho, porque aqui você está em primeiríssimo lugar sempre!

0: Pois essa música tem um ritmo gostoso demais, não tem? Wicked Game, aqui no seu Conexão. E também tem a participação do Flávio, lá do Dom Bosco. Alô, Flávio, um abraço, boa noite.
1: Fala, Carlos Leite.
0: Tudo bem, Flávio? Boa noite.
1: Boa noite pra todos. Noitezinha de segunda fria.
0: Tá frio hoje, né? Segunda-feira frienta.
1: Boa noite, começar a semana.
0: Que começamos bem, né?
1: Ele sempre junto de nós.
0: Claro, sem Deus nada, né?
1: Espacial FM, a melhor rádio do Brasil.
0: Epa!
1: Vamos, pessoal. Manda aquela música bacana aí pra nós.
0: É, Flávio, lá do Dom Bosco, obrigado, viu, pela sua audiência. Obrigado aí pela sua companhia aqui no Conexão. 8:17 agora.

Espacial FM, a mais ouvida, o sucesso é aqui, é, você ouviu eu, Gustavo Lima, Transa Pendente, João Neto Frederico, Meu Anjo, você relembrou também, Matheus Saudades aqui no Conexão. Olha, você participando com a gente, 999-740-105, pode pedir sua música para o Moda de Rancho, às 10 horas, todo mundo está ligado, ligando e se ligando com a gente, participando, pedindo aí as músicas, né, fazendo a programação aí do Moda de Rancho e mandando seus recadinhos. Daqui a pouquinho, depois do intervalo, você participa com a gente aqui do Conexão.

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2: 8h23.

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2: Olha, 19 graus agora em Pará de Minas, sem previsão de chuva. A velocidade do vento está a 5 km por hora, 78%.

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Olha, agora são 8, hein? Ah, tá passando rapidinho, hein? 8h29 já. Um abraço para você que chegou, sintonizou agora. Seja muito bem-vindo, né? Seja muito bem-vinda aqui na Sul Espacial FM.

0: gente!
1: Opa, de volta com o Conexão, aqui pela sua Espacial FM 105.5, é a mais ouvida, o sucesso é aqui sempre. Ei, coisa boa que nós estamos juntos, obrigado, viu, gente, pela sua audiência, obrigado pela sua companhia, sua participação, né, aqui no Conexão. Ângela tá com a gente também, a Ângela lá de Divinópolis, um abraço. Marilene lá em Divinópolis também tá ligada com a gente. Alô, Marilene, um abraço para você, obrigado, viu, pela sua audiência, companhia, sua participação também aqui no Conexão. O João Paulo também está com a gente. Alô, João Paulo, um abraço lá do São Francisco, bairro São Francisco, João Paulo com a gente. A Marli Assis, lá do São Luís, um abraço, viu? Obrigado aí pela sua companhia, está mandando aquele alusão aí para o seu esposo, o Edmar. Um abraço aí para toda a família, né, que sempre curte aí o Conexão, sempre curte a Espacial. Obrigado, viu, gente? O pessoal preparando aí o jantar e curtindo a gente, né? Bom apetite para vocês! Olha, você que está no seu carro também, um abraço. Queria mandar um abraço para todos os garis que estão trabalhando agora, né? O pessoal aí nos caminhões, recolhendo lixo, fazendo a limpeza da cidade, né? Esse trabalho bonito aí dos garis. E ouvindo a gente, né? Todo mundo curtindo a Espacial, curtindo Conexão. Um abraço, viu, gente? Um abraço para todas as formiguinhas também. Coisa boa, né? E o pessoal nas portarias dos prédios, nas recepções aí dos hotéis, trabalhando agora. Os frentistas também. Alô, os meus amigos frentistas. Meu abraço para vocês. A Vera Leite, bairro das Graças, está com a gente. Ei, Carlos. Abraço, uma ótima semana abençoada para você. Obrigado para você também, né? A Vera Leite, do bairro das Graças, curtindo a Espacial FM. E o Marcelão e a Nair todas as noites com a gente. Alô, Marcelão, um abraço.
2: Ô, cara, quem tá falando? É Marcelão do Recanto Lagoa.
1: Pois é, coisa boa. Queria mandar
2: um abraço pra Nair, pra Valentina e pra todo o turminho do Recanto. Toca aí pra mim, é no modo de rancho, é Mato Grosso e Matias, Nos Amamos. É o Marcelão do Recanto Lagoa, Carlos Leite. Boa noite. Tchau, obrigado.
1: Boa noite, Marcelão.
3: Boa noite, Carlos Leite. Opa, gostaria, Nair, de oferecer uma música pro Marcelo, pra Valentina e todo o turminho do Recanto. Manda aquela música do Pedro Thiago, Um Passo de Mágica.
1: Um Passo de Mágica.
3: É a Nair Macedo, Recanto Espacial FM, sucesso aqui sempre.
1: Sempre, sempre. Obrigado, viu, Nair? Obrigado aí pela sua audiência, viu? Obrigado aí pela sua companhia aqui no Conexão. A Nair Macedo do Recanto. Olha também com a gente, quantas pessoas chegando, hein? Maria de Lourdes, lá do Seringueiras, também está curtindo a gente. Ei, Maria, um abraço.
4: Boa noite, Carlos Leite.
1: Boa noite.
4: Como é que você tá?
1: Tô bem, e você?
4: Mato Grosso e Matias.
1: Mato Grosso e Matias também.
4: Espacial FM, sucesso é.
1: Sucesso é aqui, o áudio da Maria de Lourdes ficou baixinho, né, Maria? Mas deu para entender, não deu? Ela quer ouvir o Mato Grosso e o Matias. Mato Grosso e Matias hoje, muito pedido, hein? Aqui no Moda de Rancho. Beatriz do São Francisco. Ô, Carlos, já fez o pedido do Moda de Rancho. A Beatriz Rodrigues do São Francisco. Um abraço, Beatriz. Sandro Adriano também está com a gente. Ô, Carlos, estou preparando o jantar aí para as crianças. É o Sandro. Ei, Sandro, um abraço. Sandro é o primo, né? Ei, primão, um abraço, viu? Está preparando aí o jantar para as crianças. E manda um abraço para Ana Paula. Eu amo demais ela. Ah, ainda mandou um recadinho aí para Ana Paula, né? Falou que ama demais Ana Paula. Um abraço para vocês, viu, gente? Obrigado aí pela audiência, obrigado pela companhia. A Betinha de Pequi com a gente. Eu falei que Betinha estava completando 113 anos, mas não é 113 não, viu? É 114, né? É mais velho um pouquinho, hein? São 114 anos de emancipação político-administrativa. Agora falei bonito, hein, dona Joana? Hein? 114 anos, Pequi, parabéns mais uma vez aí para todos vocês pequenses. 114 anos hoje. Roberto Fúria. Roberto Fúria também já pediu uma música. Já pediu uma música pro Moda de Rancho, né, Roberto? Um abraço. Rosa Pura, lá em Pitangui, super ligada com a gente. Ei, Rosa Pura.
0: Boa noite, meu amigo. Tudo bem? Rosa
1: Pura. Boa noite. Eu
0: vou cumprimentar o Fofoleta original, a atriz do Viana Paraíba, Lara, Santuí, Paulo Heloína, e o Rodolfo Caju,
1: sim,
0: o David, pra Paula lá do Chapadão, Paulinha. E pra menina aí, né, lá de Sete Lagoas, né, que eu esqueci o nome.
1: É a Ângela.
0: Pra Branca, pra Gi, pra Luzinete, pra Branca. E a menina lá de Sete Lagoas também, né?
1: Claro.
0: E hoje aqui em Pitangui tá bom, menino. Hoje só tá caldo de mandioca.
1: Nossa, que delícia.
0: Com suco gelado é que é a tequila.
1: Com esse friozinho,
0: pra
1: hein?
0: Pra você também, meu amigo. Escolhe hoje pra nós, viu? Valeu?
1: Valeu, claro.
0: Obrigado.
1: Eu que agradeço.
0: Ô, meu amigo, Paraíba, tá lá embaixo escutando você, né? Ele é frentista.
1: Sabe Paraíba?
0: Que comendo? Tá com a tigela de canjica.
1: Que é isso, hein? É, a coisa aí tá boa hoje, hein? Alguns tomando aqueles caldos deliciosos, outros canjica, com esse friozinho, dona Joana. Bom demais, hein? Apesar que a dona Joana gosta mais é da fininha, né? Não pode ouvir falar na fininha que ela já fica de orelhinha em pé também, viu? Roberto Cândido, alô Roberto Cândido, lá de Itaúna, meu abraço. Nossa, quantas pessoas chegando. Rosa Pura tem mais um recadinho.
0: Dona Joana, pula pra cá pra Pitangui, que nós somos fortes na área, viu? Nós somos fracos, não.
1: Não chama, não, que ela vai, viu? Já tá preparadinha aqui pra ir, viu, Rosa Pura? Ela acho que já trouxe até a malinha dela. 8h36 agora, nossa, em quantos áudios chegando, daqui a pouquinho você participa com a gente, senão a gente fica só falando, né? Agora tem Matheus e Cauã. É o meu silêncio, boa noite pra você.

Ah, o Rio Negro e Solimões esperando na janela. 8h43 agora, sucesso é aqui, Espacial FM. 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

0: 8h46, Espacial FM, a mais ouvida sucesso é aqui, sempre. É, noite gostosa, né? Noite, agora tá esfriando, hein, gente? Tá 18 graus agora. Tá, o frio tá chegando, né? Bem atrasadinho, né, dona Joana? Ai, ai. Antes, mês de maio, era aquele frio, né? Já começava aquele frio terrível. Agora, o mês de maio, tá quente, né? Passou um mês quente, né, de maio, mas o junho já chegou mais frio um pouquinho. Hoje, 1º de junho, temperatura agora, geralmente nesse horário estava 24, 23 graus, hoje está 18, hein, dona Joana? Dona Joana já está com sua blusinha ali, o pessoal que está ouvindo, assistindo aí na live, não está vendo a dona Joana não, porque ela fica meio escondidinha, né? Fica sem jeito, né, dona Joana? Ai, ai, ai. Ela sobe em cima do banco, fica pulando, fica dançando aí com a gente. 8h46 agora, um abraço, alô Ângela, boa noite.
1: Boa noite, Carlos Leite.
0: Com alegria?
1: Boa noite, com alegria.
0: Pois é, isso é bom.
1: Como vai você, Carlos?
0: Tô bem, você?
1: Tá tudo bem com você, Carlos?
0: Graças a Deus, e com você?
1: Carlos, comigo tá tudo bem.
0: Então tá bom.
1: Eu queria ouvir uma música.
0: Qual?
1: Rio Negro e Solimões. Como esquecer esse amor na moda de rancho? Eu ofereço para todos os ouvintes, eu ofereço para todos os locutores. Viu, Carlos Leite?
0: Eu? Obrigado, viu?
1: Obrigado, Carlos.
0: Eu que agradeço.
1: Foi um prazer conversar com você, Carlos.
0: Prazer meu, Ângela.
1: E ofereço também para todas as minhas amigas, as meninas poderosas.
0: Sim. Viu? Tá bom.
1: E mando um abraço para todas que mandam abraço para mim, viu?
0: Ah,
1: minhas
0: tá bom.
1: Amigas.
0: Certo.
1: Foi
0: é bom.
1: Um prazer conversar com você.
0: Prazer meu, Ângela. Inclusive, a Rosa Pura mandou um abração pra você, viu? Lá de Pitangui já mandou aquele abração aí pra você. Simone, um abraço, boa noite. Luiz Cláudio também tá com a gente. Alô, Luiz Cláudio. Quem mais tá chegando, hein? Aqui no Conexão, tanta gente, né? Chegando aqui no Conexão. Alô, boa noite.
2: Oi, Carlos, boa noite.
0: Boa noite.
2: Semana pra você, pra todos os ouvintes, tá bom?
0: Ah, obrigada, é
2: a Cleo. A gente ouviu Roupa Nova, Tímida, e no modo de rancho, se der, tá? Que a gente ouviu Não Precisa, Paula Fernandes, com o Vitor e Léo.
0: Não Precisa.
2: Pra todos os ouvintes, viu? Pro Fogo, pra Rosa Feira, pra Ali Assis, pra Dardano, pra Betinha. Enfim, para todos os ouvintes, grande abraço para você, Carlos. Pra
0: obrigado.
2: Pra ser sucesso aqui onde você estiver. Abraço, Carlos.
0: Obrigado, é a Cleo lá da Vila Maria, que tá mandando um abraço também pra Ângela, lá de Sete Lagoas. Viu, Ângela? A Cleo também mandou um abração para você.
2: Eu agradeço, obrigado. Obrigado, Rosa Pura. Muito obrigado pelo abraço. Um abraço para ela e toda a família dela. Viu?
0: Viu.
2: Muito obrigado.
0: Um abraço pra você também, obrigado, viu? Você que tá sempre participando com a gente, né? Aqui do Conexão. Olha, também a Sônia Silveira do São José, tá ligada com a gente. Não tá no São... Ela tá na... Tá no sítio agora, né, dona Joana? Aí, apreciando aí as belezas e as gostosuras, né, do sítio. É isso mesmo. É a Sônia Silveira, né? Um abraço pra todos vocês aí, viu? Curtindo a gente aí no sítio, viu? Juarez também tá com a gente lá do bairro Santo Antônio. Alô, Juarez, um abraço. A Maria Antônia também tá com a gente, né? Alô, Maria Antônia. Obrigado, viu, pela sua companhia. Nossa, quantos áudios chegando. Lá em Pitangui, quem tá mais em Pitangui, hein? Opa, fala aí, meu amigo. Manda um alô aqui. É o pessoal lá no bar do Tião, lá em Pitangui. Será que a Rosa Pura conhece o pessoal, hein? Lá do bar do Tião. Opa, tô ouvindo o seu programa. Um abraço, viu? É na Penha, né? É isso mesmo? Lá na Penha. Manda um alô pro Geraldo Eletricista, o Murilo Pedreiro, o Ederson Professor, o Tião. É, o Tião é o dono do bar, né? Lá em Pitangui, a Penha é lá em Pitangui. Deve ser um bairro lá de Pitangui. Conhece lá, dona Joana? Conhece, você conhece tudo lá. Alô, moçada, hein? Aí, Penha, na Penha, em Pitangui. Um abração pra vocês. Então, o Geraldo Eletricista tá com a gente também. O Murilo Pedreiro, o Ederson, o professor, o Tião. Tião é o dono, né? Lá do bar. Um abraço aí pra vocês. Obrigado, viu, gente, pela audiência. Obrigado aí pela companhia. E o do Caju também tá com a gente. Um abraço. 8h51 agora. Felipe Rodrigo, gosta. Ah, essa é aquela que você adora, hein? Gosta de rua.

0: Felipe Rodrigo gosta de rua. Agora 8h53, Espacial FM, a mais ouvida, o sucesso é aqui. Um abraço para você, onde quer que você esteja. Obrigado aí pela sua companhia, obrigado pela sua participação aqui no Conexão. Aqui você está sempre em primeiríssimo lugar, hein? Um abraço. Olha, eu mandei um alôzão agora, hein? Agora há pouco para o Geraldo Eletricista, o Murilo Pedreiro, o Ederson Professor, o Tião, a turma toda em Pitangui, no Penha. Sabe quem mandou esse alôzão aí pro pessoal? Foi o Ailton Santos! Ê, dona Joana! O Ailton Santos, dona Joana! Quem não conhece, né? O Ailton Santos trabalhou aqui na rádio tantos anos, né? Nosso grande amigo Ailton Santos, agora está lá em Pitangui, né? Está trabalhando lá também, né? Trabalha uma rádio lá em Pitangui, não é isso? Abraço, Ailton! Ailton está meio sumido, hein, dona Joana? Meio sumidão, hein? Abraço, meu amigo, obrigado, viu, pela sua companhia também, a sua participação aqui no Conexão. Você sabe, né? Você está em primeiro lugar com a gente aqui, né? O pessoal aqui, claro. Pessoal que te adora também, né, Ailton? Abração pra você, viu? Obrigadão mesmo pela companhia, a participação aqui no Conexão, a todos vocês aí. Será que o pessoal lá tá tomando aquela branquinha, dona Joana, hein? Com esse friozinho. Ailton, a dona Joana adora fininha, viu? Abração aí pra todos vocês, gente. Como é bom, né, estar com vocês. A Rosa Pura é lá de Pitangui também, viu? Rosa Pura também é lá de Pitangui, tá sempre participando com a gente, né, Rosa? Já mandou alôzaço aqui pra todo mundo. Acho que ela conhece o Ailton Santos também.
1: Também, viu? Nós estamos juntos e misturados.
0: Isso é bom.
1: Creu, especial, sucesso é aqui.
0: Um abração, né, pra todos vocês.
1: Eu adoro o Ailton Santos, eu ligo na rádio todos os dias, mas só que Pitangui eu chamei ele de galã.
0: É o galã? Ah, é o galã. Tá vendo, Ailton? Você é considerado aí, é o galã, hein? Abração, viu? 8h56, agora o sucesso é sempre aqui. Também o Paulo Sérgio tá com a gente. Alô, Paulo Sérgio. A Maria Antônia, lá do bairro Esplanada. Alô, Maria Antônia, um abraço pra você. Quantas pessoas chegando aqui, a Ângela Maria também. A Ângela que ganhou abraços hoje, todo mundo, né, Ângela?
2: Obrigado. Ela mandou um abraço para mim, eu também mando um abraço para ela, para toda a família dela. Um abraço para você também, Carlos Leite.
0: Obrigado, viu?
2: Muito obrigado, boa noite, Cleide.
0: Eu que agradeço. 8h56 agora, o intervalo rapidíssimo e voltamos já já com muito mais para você. Sai daí não.

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2: 8,57.
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2: Agora 8:57.

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